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2: 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As notícias do governo federal que movimentaram o país no dia de hoje.
3: Olá, boa noite.
4: Boa noite para você que nos acompanha em todo o país.
3: Segunda-feira, 6 de julho de 2026.
4: Vamos ao destaque do dia na Voz do Brasil.
3: Estudantes podem se inscrever a partir de amanhã no ProUni, o programa Universidade para Todos.
4: A iniciativa seleciona quem busca uma vaga em uma instituição privada de ensino superior. Gabriela Noronha.
5: Para participar, o estudante deve ter cursado o ensino médio em escola pública ou como bolsista integral em escola privada.
3: Imunização contra o HPV. Jovens de 15 a 19 anos podem se vacinar até dezembro.
4: Deve ser vacinado quem não recebeu o imunizante na idade recomendada ou não possui registro de vacinação. Nazi Brum.
6: A vacina também está disponível para grupos específicos, como pessoas vivendo com HIV, transplantados, pacientes oncológicos e usuários de PrEP, a profilaxia pré-exposição ao HIV.
3: O canal oferece escuta a jovens de forma humanizada.
4: Pode falar. Adolescentes podem receber de forma gratuita atendimento em saúde mental por meio de plataforma digital. Edinaldo Júnior.
7: A rede Pode Falar é um canal gratuito e anônimo que pode ser acessado pelo celular de maneira fácil, rápida e simples.
3: Hoje na apresentação da Voz do Brasil, eu, Mariana Jungmann e Luciano Seixas.
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3: Estudantes que desejem concorrer a bolsas de estudo em instituições de ensino privadas por meio do ProUni, o Programa Universidade para Todos, as inscrições começam amanhã e seguem até o final da semana.
4: As bolsas cobrem o equivalente à metade ou ao valor total da mensalidade do curso.
5: O programa Universidade para Todos oferece bolsas integrais e parciais em instituições privadas de ensino superior. Duas vezes ao ano são abertas as inscrições para a seleção de bolsistas. E quem quiser concorrer a uma vaga nesse segundo semestre deve ficar de olho nos prazos. As inscrições começam nesta terça-feira e vão até sexta-feira, dia 10 de julho. Para participar, o candidato precisa ter concluído o ensino médio, participado das edições de 2024 ou de 2025 do Enem, obtido no mínimo 450 pontos na média das 5 provas do exame e nota maior do que 0 na redação. Além disso, segundo o edital, o estudante deve ter cursado o ensino médio em escola pública ou como bolsista integral em escola privada. Para obter uma bolsa integral, a renda

0: Renda familiar bruta mensal por pessoa deve ser de até um salário mínimo e meio. Já para as bolsas parciais, a renda familiar bruta mensal por integrante da família não pode ultrapassar 3 salários mínimos. Lembrando que professores da rede pública têm regras específicas de isenção de renda para licenciaturas. O resultado da primeira chamada será divulgado na próxima semana, em 15 de julho, enquanto a segunda chamada está prevista para 5 de agosto. As inscrições são gratuitas e devem ser feitas exclusivamente pelo site acessounico.mec.gov.br/ProUni. Gabriela Noronha, para a Voz do Brasil.
1: E as inscrições para a Prova Nacional Docente 2026 foram prorrogadas até o dia 10 de julho.
2: O novo prazo também vale para solicitações de atendimento especializado e para o uso do nome social.
3: Para efetivar a inscrição, o candidato deve pagar a taxa de R$ 85 até o dia 14 de julho. Essa também é a data em que será divulgado o resultado das solicitações de atendimento especial. Em caso de negativa, os recursos podem ser apresentados pelos candidatos até 16 de julho. A aplicação da prova está mantida para o dia 20 de setembro e o resultado final será divulgado em 15 de dezembro. O exame é composto por duas partes, sendo uma voltada para a formação geral docente e outra para questões específicas de 21 áreas da licenciatura. A Prova Nacional Docente tem o objetivo de avaliar a formação dos profissionais que estão concluindo cursos de licenciatura em todo o país. Mas o resultado também pode ser usado como parte de processos seletivos em concursos públicos para a contratação de profissionais de educação básica. Priscila Machado, para a Voz do Brasil.
1: As inscrições para a Prova Nacional Docente devem ser feitas pela internet, no endereço pnd.inep.gov.br.
2: E as inscrições para o Fundo de Financiamento Estudantil, FIES, do segundo semestre de 2026, abrem entre os dias 14 e 17 de julho.
1: Nessa etapa, o programa oferece mais de 44 mil vagas para estudantes que desejam financiar cursos presenciais em faculdades particulares.
2: Para participar, o candidato precisa ter feito o Exame Nacional do Ensino Médio a partir de 2010, alcançado média mínima de 450 pontos nas provas, sem zerar a redação, e comprovar renda familiar de até 3 salários mínimos por pessoa.
1: O resultado da seleção vai ser divulgado em 30 de julho.
2: A inscrição para o FIES é gratuita e deve ser feita exclusivamente pela internet, no Portal Único de Acesso ao Ensino Superior, em acessounico.mec.gov.br.
1: A campanha de vacinação contra o papilomavírus humano foi prorrogada até o dia 31 de dezembro.
2: O público-alvo são adolescentes e jovens de 15 a 19 anos e pessoas de grupos prioritários.
1: O imunizante está disponível nas unidades básicas de saúde de todo o país.
4: O objetivo da campanha é alcançar pessoas que não foram imunizadas na faixa etária recomendada ou que não possuem registro vacinal. O esquema previsto no calendário nacional de vacinação é indicado para meninas e meninos de 9 a 14 anos. Na estratégia de resgate, adolescentes e jovens de 15 a 19 anos poderão se vacinar de graça até 31 de dezembro, como explica Éder Gatti, diretor do Departamento do Programa Nacional de Imunizações.
5: A vacina ela é recomendada para pessoas de 9 a 14 anos na rotina. Só que tem pessoas que já hoje estão com 15, 16, 17, 18, 19 anos que não foram vacinadas. Então nós demos a oportunidade dessas pessoas colocar a vacinação em dia.
4: A vacina também está disponível para grupos específicos, como pessoas vivendo com HIV, transplantados, pacientes oncológicos e usuários de PrEP, a profilaxia pré-exposição ao HIV. O papilomavírus humano, HPV, é uma infecção sexualmente transmissível e está associada a diferentes tipos de câncer, como os de colo do útero, boca e garganta. Após o encerramento da campanha em dezembro, a vacina continuará sendo oferecida de graça a crianças e adolescentes de 9 a 14 anos e grupos específicos. Os demais deverão ser vacinados em clínicas particulares. Reportagem Nazi Brum.
2: Atenção, médicos de todo o país. Estão abertas as inscrições para edital de contratação de especialistas para o SUS.
1: Ao todo, são disponibilizadas 1.138 vagas imediatas, que abrangem 309 municípios nas cinco regiões do país.
2: Entre as especialidades, a área de anestesiologia

0: lidera a oferta de vagas com 290 no total.
1: E as demais estão distribuídas entre ecocardiografia, cirurgia geral, endoscopia digestiva, colonoscopia e oncologia clínica.
0: As inscrições devem ser feitas pela internet na plataforma da UnaSUS.

0: Segura e sem julgamentos. Essa é a rede Pode Falar, que atende adolescentes e jovens de 13 a 24 anos em emergências psíquicas e emocionais. De acordo com o IBGE, 3 em cada 10 estudantes de 13 a 17 anos se sentem tristes sempre ou na maioria das vezes. 42,9% dos alunos responderam que se sentem irritados, nervosos ou mal-humorados por qualquer coisa. 18,5% pensam sempre ou na maioria das vezes que a vida não vale a pena ser vivida. Os dados são da Pesquisa Nacional de Saúde Escolar, divulgados esse ano. A Rede Pode Falar é um canal gratuito e anônimo que pode ser acessado pelo celular de maneira fácil, rápida e simples. A vice-coordenadora Marina Oliveira fala sobre a importância do projeto.
1: Ele usa a internet, né, usa a possibilidade do online para chegar a adolescentes do Brasil inteiro. E, ao mesmo tempo, ele facilita a escuta acolhedora desses adolescentes jovens, né, por ter esse sigilo e essa coisa anônima garantida. Ela fica muito mais à vontade para se abrir.
0: Atualmente, 20 instituições compõem a rede Pode Falar em todo o país. As equipes de atendimento são formadas por estudantes de graduação de diversas áreas do conhecimento que são supervisionados por docentes. Todos eles passam por um processo contínuo de formação em saúde mental. Lucas Bonfim, de 31 anos, é um dos atendentes. Estudante de engenharia química na Universidade Federal de Sergipe, ele integra a equipe desde o início deste ano. Mesmo o curso não sendo da área da saúde, ele acredita que o trabalho complementa a sua formação e fala sobre a importância da experiência de escuta.
2: O objetivo do projeto realmente é escutar, a gente conseguir acolher e escutar o que a pessoa tem a falar.
0: A Rede Pode Falar funciona como uma espécie de porta de entrada digital para o atendimento psicossocial do SUS, como explica o diretor do Departamento de Saúde Mental, Álcool e Outras Drogas do Ministério da Saúde, Marcelo Kimati.
3: Ele pode criar uma porta de entrada da mesma forma que a gente criou com pessoas com problemas com jogos e apostas, que ela é feita em pequena escala, mas que ele é muito bem avaliado, ele é muito bem sucedido onde ele é aplicado e articular isso à rede de atenção psicossocial.
0: A Rede Pode Falar está disponível pelo site podefalar.org.br e também pelo WhatsApp ou Telegram. Com locução de Edinaldo Júnior, reportagem Luciana Colares de Holanda.
4: O telefone para atendimento no WhatsApp é o 6199-660-8843.
5: E no Telegram, o nome de usuário é @podefalar.
4: E está disponível na plataforma da Universidade Aberta do SUS, curso em saúde de populações expostas a agrotóxicos.
5: A formação é feita à distância e voltada a profissionais do Sistema Único de Saúde e a demais interessados no tema.
4: O curso reúne conteúdos sobre vigilância em saúde, incluindo identificação e monitoramento de situações de exposição a agrotóxicos.
5: As inscrições podem ser realizadas diretamente na plataforma da universidade no endereço unasus.gov.br.
4: Para muita gente, viajar de avião pode ser sinônimo de comodidade, mas...
5: Mas, para outras pessoas, o transporte aéreo pode resultar em muita dor de cabeça.
4: Por isso, a Agência Nacional de Aviação Civil criou uma plataforma para registrar reclamações sobre serviços prestados pelas empresas aéreas.
6: Quem precisar registrar uma reclamação sobre serviços prestados por empresas aéreas pode utilizar a plataforma ANAC Passageiro. O acesso é feito com uma conta gov.br e permite enviar manifestações à Agência Nacional de Aviação Civil, ANAC, acompanhar o andamento do atendimento e avaliar a resposta apresentada pela empresa. Durante o processo, a reclamação é encaminhada à companhia aérea, que responde ao passageiro dentro do prazo previsto pela regulamentação da ANAC. O sistema também permite a troca de informações entre as partes até a conclusão do atendimento. Além do registro de reclamações, a plataforma disponibiliza um painel público com indicadores sobre o atendimento das empresas participantes. Os usuários podem consultar informações por companhia aérea, período e nacionalidade da empresa, além dos assuntos mais frequentes registrados pelos passageiros. Dilson Santa Fé, para a Voz do Brasil.
5: O cidadão pode conhecer mais sobre seus direitos na hora de ir às compras.
4: A Secretaria Nacional do Consumidor está com inscrições abertas para mais de 30 cursos gratuitos e totalmente online.
7: A iniciativa, realizada em parceria com a Universidade de Brasília, busca ampliar o acesso à informação

0: e fortalecer a proteção dos direitos do consumidor. Entre os temas disponíveis estão práticas abusivas, proteção contratual, proteção de dados pessoais, consumo seguro, educação financeira e prevenção ao superendividamento. A coordenadora da Escola Nacional de Defesa do Consumidor, Ana Cláudia Santana, destaca que os cursos são uma oportunidade de formar cidadãos com um padrão de consumo mais consciente.
1: A plataforma é disponível para as pessoas a partir de 16 anos, então é uma possibilidade de que na descoberta, né, ali da sua identidade, da sua cidadania, ela consiga descobrir de forma consciente a utilização, né, dos seus recursos financeiros.
0: Um dos destaques é o curso voltado para as bets, que vai abordar os direitos dos consumidores diante do mercado regulado de apostas de cota fixa e os impactos das novas relações de consumo envolvendo o setor. Para Ana Cláudia Santana, o crescimento das plataformas de apostas virtuais trouxe a necessidade do cidadão se informar e conhecer os riscos que envolvem a prática.
1: Temos o curso de bets, né, de capacitação para conhecer qual a funcionalidade dessa, e o registro legal dessas empresas que estão crescendo aí cada vez mais e de forma ilegal, então a gente precisa fazer isso. O crescimento é absurdo, a comunicação com o cidadão para que a utilização desse aplicativos de jogos sejam conscientes, né, informe do risco.
0: As inscrições estão abertas até 20 de julho pelo portal da Escola Nacional de Defesa do Consumidor. Os cursos são online e gratuitos e as aulas começam no dia 27 deste mês. Reportagem Thaís de Araújo.
2: Lembrando, as inscrições devem ser feitas na plataforma da Escola Nacional de Defesa do Consumidor, no endereço eaddefesadoconsumidor.mj.gov.br.
3: Ajuda humanitária. Brasil envia carregamento com vacinas à Venezuela para vítimas de terremoto.
2: Repórter Lucília Araújo tem mais informações.
4: Uma remessa com 350 mil doses de vacinas foi enviada no último sábado, dia 4, à Venezuela, para apoiar as ações de resposta em saúde após os terremotos que atingiram o país. A carga reúne 100 mil doses da vacina contra a febre amarela e 250 mil doses da vacina contra a raiva canina, destinadas ao controle de doenças em situações de emergência. Segundo o Ministério da Saúde, as vacinas enviadas não comprometem o abastecimento do Sistema Único de Saúde, o SUS. O transporte foi realizado em voo humanitário com chegada neste domingo, dia 5, para distribuição das doses. Desde o dia 24 de junho, foram confirmados 2.645 mortos e 12.666 feridos. O governo venezuelano já registrou 86.117 famílias afetadas e 15.050 desalojadas. Até agora, 885 edifícios foram afetados e outros 189 desabaram. Lucília Araújo para a Voz do Brasil.
3: Na época de reprodução dos peixes, a pesca é proibida para garantir a preservação das espécies.
2: Durante o período que é chamado de defeso, os pescadores têm direito a um seguro.
3: O pagamento tem início amanhã.
5: O Instituto Nacional do Seguro Social, o INSS, começa no dia 7 de julho o pagamento do seguro defeso para mais de 149.500 pescadores artesanais. Os benefícios referentes aos períodos de defeso anteriores a 2026 vão ser depositados em parcela única para quem já teve o direito reconhecido. Os pescadores que aguardavam apenas a liberação dos recursos podem consultar a situação do pagamento pelo aplicativo Carteira de Trabalho Digital ou pelo portal Emprega Brasil. Já quem ainda tem o pedido em análise deve acompanhar o processo pelo Meu INSS ou pela Central 135. Os benefícios aprovados posteriormente vão ser pagos nos próximos lotes. Claudimário Carvalho para a Voz do Brasil.
2: Estão abertos 5 editais do CNPq voltados para a equidade étnica, de raça e de gênero.
3: As chamadas também incentivam a produção de conhecimento sobre desigualdades.
2: Saiba quem pode participar e até quando é possível se inscrever na reportagem de Graziele Bezerra.
0: O Conselho Nacional de Desenvolvimento Científico e Tecnológico, CNPq, está com 5 chamadas públicas abertas, além de 2 projetos voltados ao tema da equidade étnica, racial e de gênero.

0: na ciência brasileira. O presidente do CNPq, Olival Freire Júnior, destacou o conteúdo dos editais.
1: E esses 5 editais, eles têm muito de ações tipicamente educacionais voltadas para a inclusão na área de ciência, tecnologia, engenharia, mas tem algumas ações que são voltadas especificamente para a produção de mais conhecimento, conhecimento novo, conhecimento de qualidade sobre esses problemas que têm que ser enfrentados, tanto quanto os problemas de saúde pública, os problemas do petróleo, os problemas da agricultura e tantos outros.
0: Com inscrições abertas até 10 de agosto, a chamada pública Asas para o Futuro é voltada para a inserção de mulheres de 15 a 29 anos no mercado de trabalho. Já a segunda edição da chamada Atlânticas está com inscrições até 30 de setembro e concederá bolsas no exterior para cientistas negras, indígenas, quilombolas e ciganas. Em outra vertente, o projeto Inspiração é destinado à formação de jovens negras na área da indústria da energia. O programa Lélia Gonçalves vai financiar pesquisas sobre desigualdades étnico-raciais. Também há um edital para fortalecer o Sistema Nacional de Promoção da Igualdade Racial. Serão desenvolvidos ainda projetos voltados para a rede de pesquisa em igualdade racial e para ações afirmativas do Instituto Rio Branco, com concessão de bolsas para pessoas negras candidatas aos concursos de ingresso na diplomacia. As informações completas e os editais estão em gov.br/CNPq. Reportagem Graziele Bezerra.
2: Estão abertas as inscrições para o edital BNDES Periferias Fortes Nordeste.
3: A iniciativa é voltada a organizações da sociedade civil que atuam em favelas e comunidades periféricas da região para atender a população que vive nesses locais.
4: O objetivo é fortalecer organizações da sociedade civil e coletivos ainda não formalizados que atuam em favelas e comunidades periféricas da região. Lançado em parceria com o Instituto Eclos, o edital vai selecionar 85 iniciativas nos estados de Alagoas, Bahia, Ceará, Paraíba, Pernambuco, Piauí, Rio Grande do Norte e Sergipe. As organizações selecionadas vão participar de uma jornada de desenvolvimento institucional executada pelo Instituto Eclos, com capacitações, mentorias especializadas, apoio à formalização e acesso a recursos financeiros de até R$100 mil, no caso das organizações de pequeno porte, e de até R$300 mil para as organizações de médio porte. É o que explica a chefe do Departamento de Inclusão Produtiva e Educação do BNDES, Celina Rangel Tura.
5: Vão receber recursos para desenvolver os projetos, que os planos de negócio que vão ser construídos a partir dessa capacitação e mentoria. O recurso é livre para onde essa instituição entende que vai fortalecer institucionalmente a sua capacidade de executar melhores projetos, captar mais recursos, e aí são vários objetivos que a gente quer.
4: Podem participar do edital BNDES Periferias Fortes Nordeste, organizações sem fins lucrativos formalizadas e coletivos ainda não formalizados, desde que tenham um histórico comprovado de atuação em seus territórios. As iniciativas devem promover benefícios para populações de baixa renda, principalmente em áreas como geração de emprego e renda, educação, saúde, esporte e justiça, entre outras. As inscrições estão abertas até o dia 12 de agosto no site eclos.org/periferias-fortes. Atenção para como se escreve Eclos. E-K-L-O-O-S. Reportagem André de Barros Lima.
2: A Defesa Civil Nacional reconheceu a situação de emergência em mais 77 cidades atingidas por desastres.
3: Podem obter reconhecimentos cidades que sofreram com secas ou fortes chuvas.
6: A maior parte dos municípios teve emergência declarada por estiagem. Já Icatu, no Maranhão, e Goiânia, em Pernambuco, foram castigadas por fortes chuvas, enquanto Piauí, em Minas Gerais, obteve o reconhecimento federal por queda de granizo. Cidades com reconhecimento federal de situação de emergência ou de estado de calamidade pública podem solicitar recursos ao Ministério da Integração e do Desenvolvimento Regional. A solicitação deve ser feita por meio do Sistema Integrado de

0: informações sobre desastres. A Defesa Civil Nacional oferece uma série de cursos à distância para habilitar e qualificar agentes municipais e estaduais para o uso do sistema. Natália Kuzlik, para a Voz do Brasil.
1: Autorizada a realização de concursos públicos para a Receita Federal e o Banco Central.
2: Juntas, as seleções vão oferecer 316 vagas para cargos de nível médio e superior. São 146 vagas para a Receita e 170 para o Banco Central.
1: Os editais devem ser lançados em até 6 meses.
2: O prazo mínimo entre a publicação do edital e a aplicação da primeira prova é de 2 meses.
1: E essas foram as notícias do Governo do Brasil.
2: Uma realização da Secretaria de Comunicação Social da Presidência da República.
1: Com produção da Empresa Brasil de Comunicação.
2: E agora com as notícias do Poder Judiciário e do Congresso Nacional. Boa noite.
1: Boa noite e até amanhã.
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5: Tribunais devem prestar informações ao STF sobre pagamentos a magistrados.
6: STJ nega validade a testamento por e-mail sem assinatura e sem testemunhas.
5: Defeso eleitoral impõe limites a agentes públicos a 3 meses das eleições 2026.
6: Boa noite, eu sou Arthur Filho.
5: E eu sou Walter Lima.
6: Tribunais de 6 estados e do Distrito Federal têm até 48 horas para prestar informações ao Supremo Tribunal Federal sobre pagamentos a magistrados.
5: As decisões foram tomadas em vários processos diferentes de relatoria dos ministros Alexandre de Moraes, Flávio Dino, Cristiano Zanin e Gilmar Mendes. Repórter Marcelo Della Libera.
7: No documento assinado nesta segunda-feira, os ministros determinaram que os presidentes dos Tribunais de Justiça do Distrito Federal, Goiás, Maranhão, Paraná, Rio de Janeiro, Rio Grande do Norte e Rondônia prestem informações detalhadas sobre os valores e verbas pagas a magistrados da ativa, aposentados e pensionistas nos meses de abril, maio, junho e julho deste ano, com a discriminação das verbas remuneratórias e indenizatórias. Também deverão encaminhar cópias das folhas de pagamento referentes a esse período. Nas 3 ações, os ministros citaram uma notícia divulgada pela imprensa nesta segunda-feira, segundo a qual alguns tribunais teriam autorizado pagamentos remuneratórios e indenizatórios em desacordo com os parâmetros definidos pelo Supremo. Diante dessas informações, a Corte determinou a adoção imediata de providências para verificar eventual descumprimento da própria decisão.
6: E-mail sem assinatura e sem testemunhas não pode ser reconhecido como testamento particular.
5: Essa conclusão é do STJ. Fátima Uchoa.
8: Um homem pediu a abertura, o registro e o cumprimento de suposto testamento contido em mensagem eletrônica programada para ser enviada 2 dias após a morte da remetente, que havia tirado a própria vida. No texto, ela manifestava o desejo de destinar aplicações financeiras a ele, amigo próximo, e parte dos recursos à entidade de caridade. A Justiça de São Paulo extinguiu o processo sem resolução do mérito. A 3ª turma do STJ manteve essa decisão, considerando que, embora seja possível flexibilizar algumas formalidades dos testamentos particulares para preservar a vontade do testador, isso não é possível sem assinatura ou outro meio seguro que confirme a autoria e validade do documento. O relator foi o ministro Moura Ribeiro.
6: Defesa eleitoral impõe limites a agentes públicos.
5: As regras começam a valer faltando 3 meses para as eleições 2026. Mariana Fabre.
9: Entraram em vigor no último sábado, 4 de julho, as principais restrições destinadas a agentes públicos no chamado defesa eleitoral. As regras para a administração pública buscam assegurar a igualdade de oportunidades entre as candidaturas. Está proibido nomear, contratar, dispensar sem justa causa ou transferir servidores públicos, transferir voluntariamente recursos da União aos estados e dos estados aos municípios, fazer publicidade institucional e pronunciamentos em rede de rádio e TV, contratar shows para inauguração de obras e nem comparecer a essas inaugurações. Canais oficiais também precisam omitir nomes, imagens ou slogans de autoridades que estejam em campanha eleitoral. As regras completas estão em tse.jus.br.
6: Legislação e jurisprudência trabalhista buscam combater a discriminação contra trabalhadores.

0: trabalhadores que sofrem com o alcoolismo. Além de comprometer o desempenho profissional, a saúde física e mental, a doença pode resultar em dispensa discriminatória.
1: Embora a dependência possa evoluir de forma silenciosa, ela causa a diminuição da produtividade, faltas repetidas sem justificativas, violência como assédio moral e agressões e aposentadoria precoce.
0: Quando a empresa tem conhecimento da condição, a demissão pode ser considerada discriminatória, de acordo com a súmula 443 do Tribunal Superior do Trabalho.
1: Só em 2025, dos mais de 522 mil processos julgados no TST, 3.641 foram sobre esta situação.
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0: A você, uma boa noite.
1: E até amanhã.
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4: Eu sou Paula Groba.
5: E eu sou Ricardo Nakaoka.
4: E estes são os destaques de hoje do Jornal do Senado, que começa agora.
5: Plenário analisa pena maior para violência sexual digital contra crianças.
4: Violência contra jornalistas nas eleições preocupa especialistas.
5: Prorrogadas MPs que tratam da taxa das blusinhas e de subsídios aos combustíveis.
4: Boa noite.
5: Boa noite.
4: Garantir mais recursos para ações voltadas à infância e à adolescência pode passar a ser uma prioridade no orçamento público.
5: A Comissão de Direitos Humanos do Senado aprovou um projeto que inclui políticas para crianças e adolescentes entre os investimentos obrigatórios das emendas de bancada estadual. Os detalhes com o repórter Rodrigo Rezende.
6: As emendas de bancadas estaduais são recursos do orçamento direcionados coletivamente por deputados e senadores de um mesmo estado para áreas consideradas prioritárias. A lei já prevê uma lista de setores preferenciais e um projeto da senadora Damaris Alves, do Republicanos do Distrito Federal, aprovado na Comissão de Direitos Humanos, inclui políticas públicas para crianças e adolescentes entre as urgências. O relator, senador Eduardo Girão, do Novo do Ceará, foi favorável ao projeto. Ele teve seu relatório lido na CDH pelo senador astronauta Marcos Pontes, do PL de São Paulo.
7: Ao prever expressamente as políticas públicas direcionadas a crianças e adolescentes nas ações prioritárias das emendas de bancada estadual, a proposição corrige lacuna significativa e assegura a alocação de recursos indispensáveis à promoção da dignidade e desenvolvimento pleno deste grupo vulnerável.
6: O projeto segue para análise da Comissão de Assuntos Econômicos.
4: A proteção de direitos humanos de crianças e adolescentes também foi tema de um debate na comissão.
5: Os convidados discutiram medidas para aprimorar as políticas públicas voltadas à infância e à juventude. Repórter César Mendes.
8: No debate da Comissão de Direitos Humanos, Juliana de Souza Nunes, do Instituto Mãos Solidárias, que atua no Distrito Federal, contou um pouco da sua própria história de vítima de violência.
9: Eu fui abusada pelo meu padrasto. O delegado, ele me olhou e falou o seguinte para mim: você sabe que seu padrasto ele pode sair. Sabe o que eu senti naquele momento? Que não tinha proteção.
8: A senadora Damaris Alves, do Republicanos do Distrito Federal, revelou ter sido ela também vítima de violência infantil.
10: A violência que sofremos na infância, ela não nos define, são as nossas escolhas. Eu também sou sobrevivente da violência.
8: Para a juíza Cati do Prado, o maior desafio do Brasil na proteção de crianças e adolescentes é transformar o sistema normativo em direitos efetivamente vividos. Renato Godoy, do Instituto Alana, defendeu a aprovação do projeto da deputada Laura Carneiro, do PSD do Rio de Janeiro, que assegura o direito das crianças à natureza, em análise na Comissão de Meio Ambiente.
4: E o Senado pode dar um novo passo no combate à violência sexual contra crianças e adolescentes na internet. Os senadores analisam nesta terça-feira um projeto que endurece as penas para esses crimes, inclusive quando há uso de inteligência artificial, e cria novos instrumentos para acelerar as investigações.
5: Outro projeto em análise no plenário nesta semana amplia a divulgação divulgação do Ligue 180, canal de atendimento e denúncia de casos de violência

0: contra a mulher. A reportagem é de Pedro Pincer.
1: O Senado pode votar esta semana uma proposta que prevê punições mais duras para a violência sexual digital contra crianças e adolescentes, inclusive nos casos em que é utilizada a inteligência artificial. A pena atual para quem adquire, possui ou armazena material com violência sexual é de 1 a 4 anos de reclusão e multa. O projeto aumenta essa punição para 3 a 6 anos de reclusão e multa. A senadora Damaris Alves, do Republicanos do Distrito Federal, deu mais detalhes.
2: Nós vamos dar com esse projeto poder aos policiais de retirar imediatamente essa live do ar. Nós vamos dar poder com esse projeto que o agente policial, o delegado, imediatamente haja na hora de identificar uma imagem no mundo online de abuso de violência sexual contra criança e adolescente.
1: Também pode ser votada a proposta que estabelece diretrizes para as atividades de inteligência no Brasil, definindo conceitos, funções e procedimentos para obtenção, análise e disseminação de informações. Outros itens na pauta da semana tratam da transferência automática do valor da pensão alimentícia diretamente para a conta do beneficiário ou do seu representante legal, da obrigatoriedade da divulgação do serviço telefônico de denúncias de violência contra a mulher, o Ligue 180, e de um acordo de coprodução cinematográfica entre Brasil e China.
3: E o presidente do Senado, Davi Alcolumbre, prorrogou por mais 60 dias a validade de 2 medidas provisórias editadas pelo governo federal. Uma delas acaba com o imposto de importação sobre compras internacionais de até 50 dólares, conhecido como taxa das blusinhas.
0: A outra concede subvenções a produtores e importadores de combustíveis derivados de petróleo. Com a prorrogação, o Congresso terá até o fim de setembro para votar as 2 propostas.
3: A segurança dos jornalistas na cobertura das eleições gerais de 2026 foi debatida no Conselho de Comunicação Social do Congresso.
0: A audiência destacou as medidas de proteção desses profissionais. Repórter Patrícia Oliveira.
4: Os participantes enfatizaram o ambiente hostil que marca a atuação da imprensa nesse período dentro e fora das redes sociais. Entre 2010 e 2022, ao menos 35 jornalistas foram assassinados no Brasil. O repórter Pedro Rafael Vilela destacou que nas coberturas eleitorais, muitas ameaças partem dos próprios políticos e assessores.
5: É retirar assuntos da agenda pública por meio da intimidação. Por isso que a violência contra jornalistas tem essa dimensão política, né? Ela busca restringir a circulação de informações de interesse coletivo.
4: Daniele Reis, do Observatório da Violência contra Jornalistas, detalhou o protocolo de recebimento de denúncias e investigação dos crimes.
6: Ele institui procedimentos de preservação de prova, inclusive as provas digitais, de escuta adequada, de sigilo das fontes, com vistas à redução da impunidade.
4: Para registrar violações à liberdade de imprensa, as denúncias podem ser enviadas diretamente pelos canais oficiais do Ministério da Justiça e Segurança Pública.
3: O senador Eduardo Girão, do Novo do Ceará, defendeu a revisão da legislação sobre as bets e medidas mais rígidas para conter a expansão das apostas. Segundo ele, o crescimento do setor tem provocado graves impactos sociais e econômicos e a proibição da atividade seria a forma mais eficaz de proteger a população.
0: Os impactos das apostas esportivas no Brasil foram debatidos em audiência pública conjunta das Comissões de Direitos Humanos e de Assuntos Sociais. De acordo com o parlamentar, o encontro reuniu representantes do governo, especialistas e entidades da sociedade civil para discutir medidas de enfrentamento aos prejuízos causados pelas bets.
7: Infelizmente, falta de aviso não foi. Nós votamos contra, fomos minoria, mas temos que consertar. O Senado tem que consertar isso, no meu modo de entender, proibindo a jogatina, qualquer que seja, no nosso território nacional.
3: Já o senador Romário, do PL do Rio de Janeiro, defendeu por videoconferência a aprovação da PEC, que acaba com a escala de trabalho 6-1.
0: O parlamentar, que acompanha a Copa do Mundo nos Estados Unidos, disse que não se licenciou do mandato para poder votar a favor da proposta, caso ela entre na pauta do plenário do Senado.
3: Todos os anos, milhares de peregrinos percorrem a pé ou de bicicleta o caminho da fé em direção ao Santuário de Aparecida. Agora, esse percurso passa a ter reconhecimento oficial como roteiro turístico.
0: A lei sancionada pelo governo e de autoria do senador astronauta Marcos Pontes fortalece o turismo religioso cultural e rural em mais de 70 cidades de Minas.

0: Minas Gerais e São Paulo. Os detalhes com o repórter Henrique Nascimento.
1: O Caminho da Fé agora é reconhecido oficialmente como roteiro turístico. A rota reúne mais de 70 cidades de Minas Gerais e de São Paulo e tem como destino o Santuário Nacional de Nossa Senhora Aparecida, em Aparecida, no interior paulista. A lei teve origem em projeto do senador astronauta Marcos Pontes, do PL de São Paulo. Para ele, o reconhecimento pode atrair investimentos e melhorar a estrutura para os peregrinos.
2: Isso vai atrair investimentos para essas cidades, mais negócios, mais possibilidades de desenvolvimento. Nós vemos na Europa o caminho de Compostela e por que não a gente ter todo esse desenvolvimento no nosso país também.
1: O ramal principal começa em Águas da Prata, passa por cidades mineiras e paulistas e segue até Aparecida. Segundo a Polícia Rodoviária Federal, cerca de 39 mil romeiros passaram pela rodovia Presidente Dutra em 2025, no feriado de Nossa Senhora Aparecida.
0: Com edição de Paula Groba e trabalhos técnicos de João Lira, o Jornal do Senado fica por aqui. Acompanhe agora as notícias da Câmara dos Deputados. Boa noite.
3: Boa noite e até amanhã.
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5: Avança a proposta sobre a adaptação de moradias às pessoas com deficiência.
6: Comissão aprova prioridade para cidades atingidas por eventos climáticos.
5: Deputados analisam criação de Força Nacional para o combate a desastres.
7: Boa noite. O projeto que institui agrupamento especial de bombeiros para combater catástrofes avança na Câmara. A repórter Maria Neves tem as informações.
8: A Comissão de Segurança Pública da Câmara aprovou o projeto do deputado Lúcio Moschini, de Rondônia, que institui uma Força Nacional Integrada de Combate a Emergências. Essa força será composta por bombeiros militares estaduais que deverão receber treinamento especializado para enfrentar qualquer tipo de desastre. Pelo texto aprovado, a Mobilização Nacional de Resposta Integrada em Desastres funcionará em regime de cooperação entre a União e os Estados. Assim como ocorre atualmente com a Força Nacional de Segurança Pública, a Unidade Especial de Bombeiros deverá ser acionada pelo governador do estado atingido pela catástrofe. A atuação do grupo também poderá ser solicitada por um ministro de Estado. Como explica Lúcio Moschini, o objetivo da proposta é equipar o país com um grupo de socorro treinado e com comando centralizado, capaz de dar respostas rápidas em casos de emergências.
9: Essa instituição, ela tem que ter CNPJ, ela tem que ter estrutura organizacional, ela tem que ter treinamento, tem que ter comandante e não precisa de fazer nenhum concurso. Basta que os estados se habilitem para fazer parte dessa Força Nacional, enviem seus membros, esses membros serão treinados dentro de uma instituição totalmente regulamentada, com hierarquia, e quando sim houver a necessidade, essa Força Nacional será acionada, vai tomar as providências necessárias de acordo com o desastre.
8: Ainda de acordo com o projeto aprovado, a gestão e o treinamento do grupo serão compartilhados entre os Ministérios da Integração, do Meio Ambiente e da Justiça e Segurança Pública. O financiamento virá de recursos do Fundo Nacional de Segurança Pública, do orçamento do PrevFogo, que é o Centro Nacional de Prevenção e Combate aos Incêndios Florestais, e do Sistema Nacional de Defesa Civil. Na Comissão de Segurança Pública, o relator, deputado delegado Bruno Lima, de São Paulo, promoveu pequenas mudanças no texto. Dentre elas, alterou o nome do Grupamento Especial de Bombeiros. O texto inicial previa Brigada de Mobilização Nacional. Foi o relator que propôs renomear o grupo para Mobilização Nacional de Resposta Integrada em Desastres. Segundo o delegado Bruno Lima, a alteração visa adequar a iniciativa à realidade federativa e ao Sistema Nacional de Proteção e Defesa Civil. O projeto ainda passará pela análise de quatro comissões da Câmara. Se aprovado, terá de

0: passar também pelo Senado antes de virar lei. Da Rádio Câmara de Brasília, Maria Neves.
1: Meio Ambiente.
2: Comissão aprova a proposta que prioriza municípios atingidos por desastre climático em emendas de bancadas. Vamos saber mais sobre a matéria com a repórter Júlia Lopes.
3: A Comissão de Integração Nacional e Desenvolvimento Regional da Câmara dos Deputados aprovou o projeto de lei complementar que determina prioridade nas emendas de bancada estadual ao orçamento federal para os municípios atingidos por calamidades climáticas reconhecidas pela Defesa Civil Estadual nos últimos 5 anos. As emendas de bancada são destinadas a projetos estruturantes nos estados e no Distrito Federal. Pelo texto aprovado, os recursos poderão ser direcionados a obras de infraestrutura mais resilientes, com uso de tecnologias inovadoras, sistemas eficientes de drenagem, materiais mais duráveis e soluções de energia limpa, reduzindo os impactos de eventos climáticos extremos. O relator do projeto, o deputado Gabriel Nunes, do PSD da Bahia, destacou a importância da correta distribuição desses recursos para fortalecer os municípios mais vulneráveis.
4: Os municípios afetados com problemas climáticos têm diversos problemas para enfrentar. E, naturalmente, a celeridade dos recursos faz com que os prefeitos possam planejar, né, a reconstrução do seu município, possa fazer com que os recursos cheguem na ponta.
3: A proposta também ressalta que infraestruturas adaptadas às novas realidades climáticas ajudam a proteger vidas e patrimônios, além de atrair investimentos, gerar empregos e fortalecer o desenvolvimento local. Em janeiro deste ano, o Ministério da Integração e do Desenvolvimento Regional reconheceu a situação de emergência em 137 cidades afetadas por desastres, como estiagem, seca, vendavais, granizo, inundações e incêndios florestais. O Ministério lembra que municípios com reconhecimento federal de emergência ou calamidade pública podem solicitar recursos para ações de defesa civil por meio do Sistema Integrado de Informações sobre Desastres. A proposta altera a Lei Complementar 210 de 2024, que trata da apresentação e execução das emendas ao orçamento, e agora segue para análise na Comissão de Finanças e Tributação. Da Rádio Câmara de Brasília, Júlia Lopes.
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1: Ciência e Tecnologia.
8: Helder Salomão, do PT do Espírito Santo, manifesta apoio ao projeto que proíbe as apostas esportivas online, conhecidas como bets. O parlamentar alega que esse tipo de jogo provoca endividamento, dependência psicológica e problemas de saúde mental.
2: Na avaliação de Helder Salomão, a regulamentação das plataformas digitais é um passo importante para combater práticas que prejudicam as famílias brasileiras. Para ele, a regulação das redes sociais não restringe a liberdade de expressão, mas coíbe o cometimento de crimes digitais.
8: Sargento Faur, do PL do Paraná, também critica as apostas online e ressalta que votou contra a proposta que regulamentou o setor. Segundo o parlamentar, as bets provocam o endividamento e prejuízos financeiros para muitas famílias brasileiras.
2: Sargento Faur alerta ainda para os riscos do jogo compulsivo. O deputado orienta pessoas com sinais de dependência a buscar ajuda profissional.
1: Educação.
8: Ranieri Paulino, do Republicanos, defende a criação da Universidade Federal do Brejo, com sede em Guarabira, na Paraíba. Segundo ele, a instituição atenderia uma demanda histórica da região e pode ampliar o acesso ao ensino superior público, além de impulsionar o desenvolvimento local.
2: Ranieri Paulino propõe ainda que o Hospital Regional Antônio Paulino Filho funcione como hospital-escola. Ele argumenta que a iniciativa contribui para qualificar o atendimento no SUS e ampliar a oferta de médicos e enfermeiros no interior da Paraíba.
1: Habitação.

0: A Comissão da Câmara aprova a proposta que prioriza a adaptação de moradias para pessoas com deficiência em programas habitacionais. A repórter Sofia Peçanha tem mais informações sobre a iniciativa.
1: A Comissão de Defesa dos Direitos das Pessoas com Deficiência aprovou o projeto que sugere moradias extras para pessoas com deficiência em caso de alta demanda em programas habitacionais. A proposta altera o Estatuto da Pessoa com Deficiência, que, anteriormente, priorizava a pessoa com deficiência ou seu responsável na aquisição de imóvel para moradia própria, sendo reservados no mínimo 3% das unidades habitacionais. O autor do projeto, o deputado Fausto Júnior, do União do Amazonas, entende que não se trata apenas do direito à moradia, mas sim do direito à moradia digna, ou seja, um lar que seja seguro, saudável, habitável e acessível em todos os aspectos. O projeto sugere que a alteração não modifique o percentual mínimo de 3% estabelecido por lei, já que cada programa habitacional apresenta demandas específicas. O texto alerta que o aumento desse percentual poderia gerar custos desnecessários aos entes federativos, sem garantir que todas as necessidades fossem efetivamente atendidas. Dessa forma, a medida propõe que, caso haja demanda superior ao mínimo estabelecido, o responsável pelo programa habitacional promova as adaptações necessárias em unidades já construídas ou em construção, garantindo, assim, que todas as pessoas com deficiência interessadas sejam atendidas. O deputado Duarte Júnior, do Maranhão, relator na comissão, reforçou que, em relação a edificações multifamiliares, o Estatuto já prevê que a pessoa com deficiência e seu responsável tenham acessibilidade garantida nas áreas de uso comum e nas unidades habitacionais.
2: Garantir que essas construções sejam acessíveis. Mais recentemente, a gente aprovou algumas alterações no programa Minha Casa Minha Vida e um ponto que foi inserido foi exatamente esse, para que tivesse a certeza inequívoca de que essas construções fossem acessíveis e as pessoas com deficiência, no caso das moradias verticais, nos prédios, pudessem ter ali os primeiros andares, os térreos, priorização das pessoas com deficiência.
1: O direito à moradia é um direito social assegurado pela Constituição Federal e pela Declaração Universal dos Direitos Humanos da ONU, que abrange diversos fatores, como habitabilidade, acessibilidade, localização adequada, infraestrutura, dentre outros. Agora, o projeto que sugere moradias extras para pessoas com deficiência em caso de alta demanda em programas habitacionais segue para a Comissão de Constituição e Justiça. Da Rádio Câmara de Brasília, Sofia Peçanha.
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4: Votação.
3: Fernanda Melchiona, do PSOL do Rio Grande do Sul, critica parte da oposição por obstruir a votação do projeto que tipifica o crime de misoginia. A deputada considera que a medida é um instrumento de combate à violência e ao discurso de ódio contra as mulheres.
0: Fernanda Melchiona também cobra o avanço de outras pautas em tramitação no Congresso, como a instalação da CPMI sobre o Banco Master e a votação do projeto que prevê a redução da escala de trabalho. Para ela, essas propostas respondem a demandas relevantes da sociedade.
3: Ismael, do PL de Santa Catarina, manifesta preocupação com a proposta que cria o crime de misoginia. Na avaliação do deputado, a redação da proposta pode gerar interpretações amplas e afetar direitos como a liberdade de expressão religiosa, de consciência e de ensino.
0: Ismael defende, então, o fortalecimento das políticas de prevenção e enfrentamento à violência contra as mulheres, com ampliação da rede de acolhimento, capacitação de agentes públicos, produção de dados, apoio às vítimas e campanhas de conscientização.
3: Carla Dixon, do PL do Rio Grande do Norte, defende projeto que cria o auxílio financeiro mensal para mães atípicas. Na explicação da deputada, a medida oferece apoio financeiro às mães que deixam o trabalho para cuidar de filhos que exigem acompanhamento permanente.
0: Carla Dixon acrescenta que o benefício seria concedido independentemente do benefício de prestação continuada, o BPC. Para ela, a medida reconhece as dificuldades enfrentadas pelas famílias atípicas e amplia a rede de proteção a essas mães.
4: Transportes.
5: Carros com mais de 5 anos.

0: anos de fabricação poderão ser obrigados a passar por vistoria periódica. O repórter José Carlos Oliveira tem detalhes da proposta.
1: A Câmara dos Deputados analisa o projeto de lei que estabelece a vistoria veicular periódica para carros com mais de 5 anos de fabricação. Atualmente, essa vistoria é exigida apenas em ocasiões específicas, como durante a venda do veículo. A proposta consolida no Código de Trânsito Brasileiro várias regras que hoje estão dispersas em resoluções do CONTRAN, o Conselho Nacional de Trânsito. A vistoria passaria a integrar a verificação de itens de segurança com o controle de emissão de poluentes e ruídos. Também seria exigida em casos de recuperação de veículo roubado e suspeita de clonagem. A condução de veículos sem vistoria obrigatória ou com laudo de reprovação se tornaria infração grave na carteira de habilitação, com multa de R$ 195,00 e retenção do carro até a regularização. A proposta é do deputado Fausto Pinato, que rebate algumas críticas que o texto recebeu nas redes sociais.
2: Quando eu propus esse projeto, a intenção nunca foi onerar o cidadão mais pobre ou mais simples. O problema é que eu mexi numa ferida sem querer, né? Ter um comércio de autopeça de carros mais velhos nisso e mexeu com pessoas realmente que estão ligadas ao crime organizado, principalmente na questão de autopeça e roubo de veículos. Então eu queria dizer ao cidadão. Aquele cidadão mais pobre não onera nada.
1: A proposta de vistoria periódica para veículos com mais de 5 anos de fabricação foi aprovada na Comissão de Viação e Transporte, com ajustes feitos pelo relator deputado Cezinha de Madureira, do PSD de São Paulo. O texto está em análise agora na Comissão de Constituição e Justiça. Da Rádio Câmara de Brasília, José Carlos Oliveira.
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4: Justiça. Projeto de Paulo Soares, do Podemos de São Paulo, endurece o combate à corrupção sistêmica. A proposta, segundo ele, prevê a responsabilização de agentes públicos e de pessoas envolvidas em esquemas de corrupção, com penas que podem chegar a 20 anos de prisão.
0: O parlamentar afirma que a iniciativa fortalece os mecanismos de transparência e fiscalização no poder público. Paulo Soares também defende a apuração de denúncias de corrupção e diz que pretende atuar no Congresso em defesa do combate aos desvios de recursos públicos.
4: Chico Alencar, do PSOL do Rio de Janeiro, sugere o endurecimento das regras sobre a guarda de dinheiro em espécie por agentes públicos. O deputado sustenta que valores elevados encontrados em operações policiais levantam suspeitas sobre a origem dos recursos.
0: Para Chico Alencar, a manutenção de grandes quantias de dinheiro em espécie, principalmente em períodos eleitorais, compromete a transparência da administração pública. Ele considera que a medida fortalece o combate à corrupção e aumenta a transparência na atuação de agentes públicos.
4: Otone de Paula, do PSD do Rio de Janeiro, defende as investigações sobre supostos recursos do Banco Master destinados ao financiamento de um filme sobre Jair Bolsonaro. Ele diz que é necessário esclarecer a origem, a destinação e a aplicação dos valores envolvidos.
0: Otone de Paula reforça que as investigações devem alcançar todos os agentes políticos, independentemente de posicionamento ideológico. Ele também manifesta confiança na condução do caso pelo ministro André Mendonça e defende a transparência na apuração dos fatos.
5: Segurança Pública.
4: Messias Donato, do União do Espírito Santo, defende o enquadramento das facções criminosas, como o PCC e o Comando Vermelho, como organizações terroristas, frente à decisão do governo estadunidense de sancionar cidadãos e empresas brasileiras ligadas a esses grupos.
0: Na opinião de Messias Donato, a medida é urgente para sufocar os negócios ilícitos dessas organizações no país. O congressista critica ainda a relutância do governo brasileiro em classificar como terrorismo as táticas de pânico e de submissão que esses grupos impõem à sociedade.
4: Termina agora o Jornal Câmara dos Deputados, produzido pela Rádio Câmara, com trabalhos técnicos de Everson Urani e apresentação de Val Monteiro e Márcio Aquilissardi. Uma boa noite para você.
0: Você fica com as notícias do Tribunal de Contas da União.

0: Boa noite.
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2: 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O tribunal constatou que empregadores precisam inserir os mesmos dados no Empregador Web e no E-Social, duas plataformas do governo usadas para registrar informações trabalhistas. Essa duplicidade aumenta o risco de erros e pode dificultar o acesso de trabalhadores ao benefício. O TCU determinou que o Ministério do Trabalho e Emprego adote medidas em 180 dias para integrar o serviço de seguro-desemprego ao E-Social. 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
1: 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Boa noite.

Caçula 95, boa noite. Está no ar o Clube dos Românticos. Hoje, segunda-feira, 6 de julho de 2026. Eu sou Valdir Moreira, muito prazer. Estamos juntos numa viagem rumo ao planeta coração, o mundo das emoções. Até a zero hora, até a meia-noite, junto com você, é claro. Esse povo lindo e maravilhoso que nunca nos abandona. Muito obrigado por ter vindo a mais um encontro aqui na sua melhor estação, 96.9 Caçula FM, onde a gente faz muito mais gostoso. Já estamos ao vivo lá no site Caçula, aplicativo Caçula e também no aplicativo Radiosnet. E aqui, é claro, no tradicional rádio de pilha 96.9. E você pode mandar mensagem, indicar a sua música preferida através do nosso WhatsApp 67 91498282. Indique a sua, manda para quem você quiser, oferece para quem você gosta. Com voz ou sem voz, a gente vem trabalhar. Porque você não pode ficar sem o Clube dos Românticos, tá bom? Vamos seguindo até a zero hora, então mande o maior número de áudio possível para me ajudar aqui na apresentação, tá bom?

sensacional, canta demais. Das antigas, essa parceria quase perfeita de Julio Iglesias e Stevie Wonder, My Love. E antes ouvimos Anna War, More Night, e lá em cima, Freddie Mercury, Montserrat Caballé.

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0: Tudo certo por aqui, Valdir, tudo às pampas. Castilho, agora são 9 horas e 39 minutos. Boa noite. Começando mais uma semana ao seu lado. Hoje é dia 6 de julho de 2026. Eu sou Valdir Moreira, muito prazer. Estamos juntos até a zero hora com o melhor da música romântica no seu rádio. Pode mandar sua mensagem aqui no nosso WhatsApp, 67-9149-8282. Mensagem chegando. Boa noite, Valdir. Quero matar a saudade com Kate Bush. Assinado Wagner de Andradina, São Paulo. Obrigado, Wagnão. Tudo de bom para você. Paulo Guimarães pediu aqui a Ilac Shopping com Gazebo. A nossa amiga Cristina, lá do bairro Vila Zucon, pediu aqui um sucesso da banda Roupa Nova. Cristina oferece para o seu esposo e também para a sua filha Cristina. Obrigado, Meire. Boa noite. Estael Pancini mandou um positivo aqui só para confirmar a audiência. Muito obrigado. Fernando Silva quer falar com a gente. Alô, boa noite, amigo.
1: Boa noite, meu parceiro.
0: Você tá bom, menino? Tudo bem com você?
1: A gente tem uma semana abençoada por Deus aí, com a graça de Deus.
0: Amém.
1: Vamos com um programa maravilhoso aí, trazendo para os parceiros do Puxa do Palito Doce.
0: Certo.
1: Para todos que estão conectados aí no programa. Para vocês aí que conduzem esse programa, nosso grande amigo lá, Zé Francisco. Para as meninas lá da Piracicabana, Lotran. Para os meninos lá do Puxa da Celulose, que a gente tá uma semana abençoada por Deus aí.
0: Amém.
1: Pelo menos no final de semana foi abençoado por Deus, mas não temos uma tristeza aí no futebol, né, meu parceiro?
0: Faz parte.
1: Que tristeza.
0: Fazer o quê, né? Acontece.
1: Aí fica pra próxima. Daqui 4 anos nós tentamos de novo.
0: Com certeza.
1: Uma ótima semana pra nós, pra ti aí, um ótimo programa, meu parceiro.
0: Obrigado,
1: boa
0: Fernando.
1: Boa madrugada, tamo por cá.
0: Boa semana, bom trabalho pra você, tudo de bom. Boa noite, Valdir. Eu me chamo Fábio, toca a música pra mim do Tim Maia. Obrigado, Fábio, boa noite. E bora curtir música boa até a zero hora, começando mais um bloco musical com Gazebo, I Like Chopin, de 1987.

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0: Sensacional, das antigas, para matar a saudade no seu rádio, a banda e a Ru, Miragem, antes, Savage Garden, lá em cima, Antônio Moraes e Paula Fernandes.
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Caçula 10h27, boa noite. É o Clube dos Românticos, a nossa viagem pelo mundo musical de segunda a sexta-feira, começando sempre às 21 horas. Sempre que o locutor estiver voz, estaremos aqui, tá bom? Mas vamos prosseguindo até a zero hora, até a meia-noite. Você não pode ficar sem música boa, então mande mensagem 9149-8282. Boa noite, amigo Valdir, tudo bem com você? Tudo ótimo, estamos te ouvindo. Estamos te ouvindo, toco a música do Gilberto Gil, tá? Eu e minha esposa Cleonice. Muito obrigado, Rottweiler Benante. Muito obrigado, Cleonice. Tudo de bom pra vocês. Boa semana e bora curtir música boa com Gilberto Gil, das antigas. Pra matar a saudade, não chores mais.

Sensacional. Da Sudupra com José Augusto, juro que não vou mais chorar. E antes, por eu ter me machucado, teve Eric Clapton, Wonderful Tonight, Tim Maia, Não Me Iludo Mais, Kate Bush e lá em cima, John Denver. Mais uma sequência musical, começando com Holy Grecia, Gozar La Vida. Cápsula 11 e 1, boa noite, Clube dos Românticos.

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1: Ei, meu parça, tempo bom, hein? 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

0: Aqui é só sucesso. Joey Esposito, Lady, Lady, Lady. Antes a banda LTD, Chyna On, Kenny Roger. Só pra viajar no tempo. E lá em cima, Kelly Clarkson. Cápsula 11:30, boa noite. É o nosso Clube dos Românticos, a nossa viagem pelo mundo musical nessa noite linda, abençoada, segunda-feira, 6 de julho de 2026. Eu sou o Valdir Moreira, tanto quanto quase meio sem voz, mas já estamos chegando ao final do nosso programa. Mas há tempo ainda, mande mensagem aqui no nosso WhatsApp, 9149-8282, 67-9149-8282. E assim segue a nossa viagem. Tem mensagem chegando por aqui. Olha o nosso amigo Eliseu de Campo Grande. Boa noite, Eliseu.
1: Grande Wadir Moreira, comandante da nave Clube dos Românticos.
0: Tudo bem?
1: Rádio Caçula. Como estás?
0: Meio como gripado,
1: você
0: viu?
1: Como está, meu querido amigo competente?
0: Ah, muito obrigado,
1: Wadir,
0: viu?
1: Wadir Moreira, você está bem?
0: Quase bom.
1: Ah, eu estou ótimo. Um pouquinho gripado, mas faz,
0: faz parte,
1: né?
0: É o clima.
1: Ô, Wadir.
0: Oi.
1: Por acaso você tem alergia a pó?
0: Não.
1: Sim ou não?
0: Depende.
1: Bom, seja lá como for. Você vai buscar uma música aí no baú.
0: Qual?
1: Que ninguém mexe, faz muito tempo, eu tenho quase certeza. É a música do cantor Manolo Otero.
0: Poxa, é antiga, hein?
1: Vuelvo a ti.
0: Vuelvo a ti?
1: Conhece? Vuelvo a ti. Ela é estilo Julio Iglesias, por isso que eu tô perguntando. Ela, você tocou agorinha. Ela foi lançada em 1992, não tão distante assim. Julio Iglesias, aquela música Ei, não vai
0: destruindo
1: por ali. Foi lançado, se não me engano, em 1984. Toca pra nós aí, ó.
0: Fechou.
1: O pessoal vai assustar aí. Pô, esse cara deve ter quantos anos?
0: 102.
1: Will Vati, Manolo Otero, aquele Zé de Campo Grande, Valdir.
0: Tamo
1: bom
0: junto.
1: Bom final de noite pra nós, bom descanso. E uma ótima terça-feira nos aguarda aí.
0: Ah, muito obrigado. Tudo de bom, Eliseu. Obrigado. Pediu, ouviu aqui.
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sensacional, música linda e romântica, só aqui no Clube dos Românticos. Lilo Thomas, Just My Imagination, apenas minha imaginação. E antes, Leon Rimes, How Do I Live? E lá em cima, Laura Pausini, Inesquecível. Caso da 11h55, caros amigos, é o final de mais um Clube dos Românticos, é o final de mais uma viagem pelo mundo musical. Eu fico por aqui, mas eu prometo voltar amanhã, terça-feira. Encontro marcado na Caçula a partir das 21 horas. Obrigado a você pela sua audiência, pela sua companhia. Tudo de bom, dois abraços, até amanhã. Tchau, tchau. Para fechar a noite, essa parceria quase perfeita de Willie Nelson e Julio Iglesias.

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0: deixa mentir, né, Fernandinho?
1: Não deixo, não. É verdade. Isso aconteceu mesmo, gente. Olha só.
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0: dono da casa chegou com a molestra. Chamou a atenção de Dona Carolina. Dona Carolina, venha cá. O povo anda falando aí que a senhora tem um cheiro diferente. É verdade?
1: Moço, sei disso não. É invenção do povo.
0: Ah, é invenção do

0: A Prefeitura de Três Lagoas, por meio da Secretaria Municipal de Saúde e da Coordenação Municipal de Imunização, intensificou as ações da campanha de vacinação contra a influenza, porém os índices de cobertura vacinal entre os grupos prioritários continuam abaixo da meta estabelecida pelo Ministério da Saúde. De acordo com dados atualizados em 6 de julho, o município aplicou mais de 36 mil doses da vacina contra a gripe em toda a população. Entre os grupos prioritários, crianças de 6 meses a menores de 6 anos, gestantes e idosos, foram aplicadas mais de 16.200 doses, o que representa uma cobertura de 52% sobre o público-alvo de mais de 30 mil pessoas. Segundo a Secretaria de Saúde, a preocupação é maior com crianças e idosos, considerados os grupos mais vulneráveis a complicações provocadas pelo vírus da influenza. Agora, a vacinação também integra a programação do Mutirão da Saúde, que acontece até o dia 10, no Parque de Exposições de Três Lagoas, aproveitando o grande fluxo de pacientes que participam da maior ação de saúde já promovida no município. A Secretaria reforça que a vacinação é a forma mais eficaz de prevenir casos de doenças, internações e óbitos, principalmente entre crianças, que são o público-alvo da campanha. 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

0: demais, hein? Acorde-me. É somente as melhores, né? É somente as melhores. Pois é, um ótimo dia pra você, nossa maravilhosa, nossa abençoada terça-feira. 5:08. Agora é só você participar com a gente por aqui também, viu? É, pode participar, pode pedir a sua moda, manda aquele beijão especial também, fica bem à vontade, viu? Pode pedir aquele modão, cadê a galera do cafezinho, hein? O pessoal faz aquele cafezinho maravilhoso, né? Nossa maravilhosa, nossa abençoada terça-feira, começando bem com os modão, hein? Pra você que acorda cedo, pra você que já se tá aí, ó, se preparando pra mais um dia de labuta, forte abraço pra você, obrigado pelo carinho da audiência também, viu? 5:09 agora, bom dia, Verinha, bom dia pra Verinha também, olha só, Verinha já mandou a foto do cafezinho, ó, eita, bom demais da conta, né? Aí ela gosta com leitinho também, ó. É isso aí, ó, café com leite é bom demais, sensacional, hein? Deixa eu ver quem tá mandando o seu bom dia também, tá, o Mateuzinho, tá bem lá do Novo Oeste 2. Alô, Mateus, forte abraço pra você, meu irmãozinho. Obrigado, viu? E nosso amigo Joãozinho tá bem. Alô, Joãozinho. Joãozinho acorda cedo todos os dias também, né? Vai pra labuta, mais um dia abençoado pra você. Bom trabalho também, viu? Olha só, já tem a participação da Eliette com a gente por aqui. Alô, Eliette.
1: É, bom dia, tudo bem?
0: Tudo jóia.
1: Oferecer a programação pra mim, pra minha mamãe Alete. Um abraço.
0: Um abraço. Obrigado pelo carinho da sua audiência também com a gente por aqui. Vambora, hein? Também pra Érica, acorda cedo também, né, Érica? Mais um dia abençoado de trabalho pra você também. Obrigado, viu? Alô, Pachá. Pachá também já tá com o cafezinho no jeito, ó. E Pachá também é gente boa.

abraço pra você, obrigado, viu? Deus abençoe seu dia, Deus abençoe seu dia de trabalho também. Valeu, meu irmãozinho! A meu Fernandinho também já está com a gente, também. Alô, Fener, Fernandinho. Fernandinho tá pedindo aqui, deixa eu ver. Gilberto e Gilmar. Tá pedindo modão, Gilberto e Gilmar. Vamos ajeitar uma moda pra você também. Valeu, meu irmãozinho, obrigado, viu? Eita, coisa boa demais, é isso aí, ó. Pra você participar com a gente, pode pedir moda. Manda beijo, manda abraço também. Deseja aquele bom dia pra quem você quiser, viu? 679-91-49-82.

0: tarde, mas tá aí, ó, tá aí, só tem modão, hein? É, só tem modão.
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0: Tá boa, olha só, Joãozinho, forte abraço pra você, meu irmãozinho. Obrigadão, hein? É.

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1: 5 horas e 28 minutos, agora um ótimo dia pra você, maravilhosa, abençoada terça-feira. O pessoal vai trabalhar, né? Acorda cedo, já fica sempre na audiência com a gente também. Um ótimo dia pra você, brigadão pelo carinho da audiência, viu? Alô, seu Roberto, ótimo dia pra você também, seu Roberto sempre tá na audiência com a gente também aqui, ó, a nossa 96 Caçula FM, viu? Já disse, seu Roberto, já ele chega, hein? Já tá chegando, hein? Margarete Lopes tá aí, ó, um ótimo dia pra você mais uma vez, brigadão pelo carinho da audiência também, viu? Também pra Ednei, alô Ednei, um ótimo dia pra você, brigadão pelo carinho, pé de moda também, vamos ajeitar a moda, hein? Alô, Nilce, Nilce já tá lá, ó, com seu cafezinho também no jeito, hein? Deus abençoe você, Deus abençoe sua família toda aí. Obrigadão pelo carinho da audiência, viu? Tá lá com o seu cafezinho maravilhoso também. A gente só tem que agradecer, né? Guilherme Freitas, alô Guilherme, como é que você tá, meu irmãozinho? Tá belezinha? Ótimo dia pra você também, maravilhosa, abençoada terça-feira. Vambora de moda. E as melhores modas sertanejas pra você logo cedo, hein? Acorda, MS, acorda Três Lagoas.
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1: Alô, Santenor, já tem sua moda no jeito, hein? Ótimo dia pra você também, vambora, hein?

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você não perde a hora não, hein? 5:40 agora, um ótimo dia pra você, chegou, chegou a hora de você pedir a sua moda também, viu? É só você participar com a gente por aqui, também através do nosso WhatsApp, anota aí, ó, 679-9149-8282. O Rafael também já está com a gente também, o Rafael lá do Sete Sul também, né? Obrigado pelo carinho, viu? Um abração carinhosamente para você, para toda a família também. Obrigado pelo carinho.

0: Querida audiência sempre com a gente, hein? Bem, a Luciana tá bem lá do Maristela. Alô, Luciana, um ótimo dia pra você também. Vambora. Pode pedir modão, que aqui nós ajeita modão, hein? E agradecer mais uma vez a participação da Edneia com a gente também. Valeu, Edneia. Bom dia, bom dia. Ótimo dia pra você. Obrigado pelo carinho da audiência também, viu? Eita, coisa boa demais. É só você participar, hein? 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
0: Só tem as melhores, só tem as melhores. Alô, Cezinha, já tem sua moda, hein, meu irmãozinho, ó. Coisa boa de imagina e gino, hein? A gente ajeita a moda pra você, vambora.

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1: Foi sabor demais, essa é a nossa 96 Caçula FM, dá tempo de você participar, hein? 5 horas e 55 agora, 5 horas e 55 minutos, acorda MS, acorda Três Lagoas. Olha só, deixa eu mandar também um abração especial, nosso amigo Tiagão também já está na audiência com a gente. Alô, Tiagão, ótimo dia pra você, valeu, meu irmãozinho, obrigadão pelo carinho também, viu? Olha só, Luzia também já está com a gente também, toda essa galera acorda cedo, prepara aí o seu cafezinho, né? Também um abração especial para toda a galera que tá na rodagem também. Um ótimo dia para vocês, hein? Bom trabalho. Pessoal do Puxa do Palito Doce, o pessoal do Suco do Pica-Pau, pessoal do Puxa do Papel Pesado também. Meu amigo Olinto, cowboy da JSL, participando com a gente por aqui também. Um ótimo dia para você. Valeu, meu irmãozinho.
2: Ótimo dia, meu jovem. Ótimo dia. Um abraço, Chico Bacanizado. Como é que tá as coisas aí por aí? E o friozinho, tá começando, hein? Você tá doido, motorista. Coloca um modão aí pra nós aí, por favor, aí. Rick Renner, Sem Direção.
1: Boa.
2: Mandar pra galera aí das madrugadas aí, pô.
1: Eita, galera da pegada firme.
2: Não é perigoso?
1: Forte, mas não é perigoso. Né?
2: Bora que bora, bora que bora.
1: Bora que bora. Valeu, Litão. Ó, o cowboy da JSL, um ótimo dia pra você aí. Bom trabalho também, um bom final de jornada, hein? Tamo junto, é nóis. 5 horas e 57 agora. Pra toda a galera lá também, né? O pessoal da JSL, pessoal da Riva Transportes, do AI Transportes, né? Pessoal da Transertão também, toda a galera do Puxa do Papel Pesado aí, ó. Receba! Receba aí o nosso abraço!
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0: essa moda é sensacional, hein? Moda linda demais, né? Olha só, já tem informação pra você com o Rafael Oliveira, hein? Mais informação pra você.
1: Olá, cowboy, bom dia. Boa terça-feira para você, para todos que acompanham a nossa programação neste início de dia aqui em Três Lagoas. E olha, vamos com notícias, porque a Prefeitura Municipal, por meio da Secretaria de Fazenda, informa que a quinta parcela do IPTU 2026 vence agora, nessa próxima sexta-feira, para os contribuintes que optaram, claro, pelo parcelamento do imposto em até 10 vezes. Os moradores que não possuem mais o carnê ou precisam da segunda via podem emitir o documento de forma online por meio do portal oficial da Prefeitura, através da área Portal de Serviços, IPTU, Débito e Segunda Via de Carnê. Também é possível retirar a guia de forma presencial na tributação, que fica na Avenida Antônio Trajano, número 30, esquina com Rosário Congro, no centro. O atendimento acontece todos os dias, das 7 da manhã às 6 horas da tarde. A administração também orienta os contribuintes a efetuarem o pagamento dentro do prazo para evitar incidência de juros, multas e demais encargos por atraso. E em caso de dúvidas, a população pode entrar em contato pela Secretaria de Fazenda pelo WhatsApp 679-9214-0322 e também pelo e-mail tributacal, sem acento, @3lagoas.ms.gov.

0: IPTU.gov.br. Importante, viu? IPTU 2026 aí, parcela vence agora, no dia 10, a quinta parcela do IPTU aqui em Três Lagoas. E para essas e outras notícias, acesse nosso site, radiocaçula.com.br, nos siga nas redes sociais e daqui a pouco, viu, Cowboy? 6h30, no Jornal da Caçula comigo, Rafael Oliveira, com muito mais notícias. Até lá!
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0: Estamos demais, e agora 6:20, 6:20 agora. Olha só, tem a participação da galera com a gente também, viu?
1: Oi, meu amigo Cowboy, bom dia, bom dia. Que Deus abençoe seu dia, sua família, seu trabalho, todos aí da rádio. E eu quero pedir a música do Zezé de Camargo Luciano. Felicidade, que saudade de você. Ofereço para minha cunhada Creuza, meu irmão Albertino, meu primo Dayer, para Ana Lés, para Carlinda, para Creuza Garcia, para todos que gostaram da música, para mim, para o marido Genivaldo.
0: Pois é, bom demais, hein? Um ótimo dia para você também, viu, Tânia? Obrigado pelo carinho da audiência, hein? Já tem para você o Jornal da Caçula, para você já ficar bem informado também. Um ótimo dia.

0: finalizar, visa diminuir, mitigar as filas de exames e procedimentos. Estamos esperando aqui o prefeito Dr. Cassiano Maia para falar um pouco sobre o objetivo do mutirão, a expectativa de atendimentos, o que vai ser propiciado para o nosso povo. As carretas da saúde estão localizadas aqui no Parque de Exposições. O acesso é pela rua lateral à rua Egídio Tomé, não é pela Ranulfo Marques e nem pela Egídio Tomé, é pela aquela rua de trás que dá acesso ao Parque Exposições. Então você que vem para cá, entra pelo bairro Vila Alegre, dá a volta no Parque Exposições e você vai ter acesso ao mutirão da saúde na administração Dr. Cassiano Maia. Doutor, Rádio Caçu ao vivo, falando com o nosso prefeitão. Bom dia, meu amigo. Bom dia, meu querido prefeito. Mutirão da saúde, um ato humano que o nosso povo esperava.
1: Bom dia a todos, a nossa Rádio Caçula. Exatamente, nós estamos aqui no nosso sindicato rural, onde a gente, de forma organizada, planejada, né, estamos recebendo a população translagoense para que a gente consiga realmente fazer esse programa Fila Zero. É um dos princípios para a gente poder fazer uma boa saúde no município. Primeiro é zerar as filas e depois, com planejamento, a gente continuar dando acessibilidade aos principais exames, às principais especialidades, para que a população realmente tenha o acesso ao que tem de mais moderno e tecnológico na saúde.
0: Doutor Cassiano, é uma pergunta que eu faço sempre, eu acho que o senhor deve estar até enjoado tanto de responder isso para mim. Por que que ninguém pensou nisso antes? Olha o tanto de gente aqui. São 15 mil atendimentos e exames. Por que que ninguém pensou nisso, meu gestor?
1: Não, na verdade, para você chegar numa situação dessa, estruturada desse tamanho, precisa de planejamento, precisa fazer levantamento. A gente ficou quase um ano e pouquinho do nosso mandato fazendo todo esse levantamento, entendendo aonde era a fila, em quais especialidades, para a gente poder ter sucesso. Porque se você abre as especialidades que não tem fila, não ia ter ninguém aqui. Então precisou ter um estudo, precisou ter todo um levantamento apurado para realmente a gente conseguir atingir a população que estava mais precisando.
0: Para finalizar, aqui tem o dedo do nosso governador Eduardo Riedel.
1: Claro, o nosso governador sempre nos ajudando. É muito importante a gente ter essa conjuntura política com todos. Quando o governador nos ajuda em outras obras, ele está nos propiciando economizar para que a gente possa fazer grandes eventos desses que também tem custo. Então a gente só tem a agradecer ao governador Eduardo Riedel, à nossa senadora Tereza Cristina, que organizou também valores de emenda. Isso é muito importante, a gente ter essa articulação a nível de Estado e a nível de bancada federal, para a gente poder ajudar nosso povo.
0: Qual a mensagem do prefeito para a semana, para a população de Três Lagoas?
1: A mensagem é que a gente consiga vencer essa semana, vai ser uma semana de muito trabalho, que a gente tenha respeito, disciplina, organização, que com um pouquinho de paciência a gente vai conseguir fazer todos os exames, atender toda a população. Meu gabinete essa semana vai ser todo aqui, vou estar atendendo toda a população, transferir o gabinete para cá e que a gente possa realmente cada vez mais fazer pela nossa cidade.
0: Obrigado, doutor Cassiano. Está aí o prefeito Três Lagoas, vai atender durante a semana aqui. Novidade, o gabinete dele foi transferido aqui para o Parque de Exposições e ele é um ser humano muito acessível. Vou pedir para a nossa equipe dar uma panorâmica para mostrar aqui a Casa do Criador, como está cheio de gente. Olha a quantidade de pessoas que vieram buscar o seu exame, o seu atendimento, pessoas que estavam aí há 4, 5 anos esperando por essa ação da administração municipal. Então, o gabinete do prefeito durante toda a semana funciona aqui na Casa do Criador, no Parque Exposições, e você tem direito a mais esse serviço, exame e atendimento na rede de saúde. Com imagens da nossa equipe, eu, Neto, para o Jornalismo da Caçula. Faz parte da sua vida.
2: Então tá aí, agradecendo ao Neto Júnior pela reportagem, realmente é importante, né? Como eu falei aí, são mais de 15 mil atendimentos realizados só ontem aqui em Três Lagoas, principalmente aí o público que precisa tanto. E é bom da gente ver, né, atendimentos como esses aí que mostram principalmente o cuidado aí da gestão, principalmente com a saúde. Tem que ser assim mesmo, né? Tem que ser importante aí levar para quem precisa. Bem, 6 horas 45 minutos em Três Lagoas, 6h45. Nós vamos para a nossa primeira pausa e na volta nós vamos trazendo aí as informações do setor policial. Tivemos apreensão aí de drogas lá em Água Clara. Daqui a pouquinho nós vamos trazer para você essas informações. Vamos trazendo o resumo.

0: que foi aí as últimas 24 horas em Três Lagoas. E é claro, tudo que é destaque para você vai participando nas nossas redes sociais. Estou aguardando sua audiência e também a sua mensagem aqui no Facebook, no nosso Instagram e também, é claro, no nosso WhatsApp, 679-9149-8282. É rapidinho a pausa, nós voltamos em instantes. Até já.
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0: 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Já estamos de volta. Agora são 6 horas e 47 minutos em Três Lagoas, Mato Grosso do Sul. 6h47. Estamos de volta com o Jornal da Caçula, como sempre, ao vivo para você de Três Lagoas e de toda a nossa região. Muito obrigado aí pela audiência. Você que está sintonizado, você que está acompanhando a nossa edição de hoje, pessoal que está conosco nas nossas redes sociais, muito obrigado aí pela audiência, pela participação deste início de terça-feira aqui em Três Lagoas, Mato Grosso do Sul. Muito obrigado aí a todos pela audiência, principalmente pela participação aqui na nossa edição de hoje. Pessoal, vamos às notícias aí do setor policial, claro, vamos trazendo as informações, o que foi destaque nas últimas horas aqui na cidade de Três Lagoas e toda a nossa região, iniciando aí mais uma semana com muita notícia. E olha, foram aí algumas informações, destaques aí das últimas horas, e vamos trazendo para vocês aí uma informação lá de Água Clara. Olha o que aconteceu por lá, uma mulher, ela foi presa pelo pessoal da PMR, que é a Polícia Militar Rodoviária, com quase 3 quilos de droga, 3 quilos de entorpecente, sendo aí registrada a prisão aqui na cidade de Água Clara, na MS-377. Nós temos as imagens para você que está nos assistindo aí na nossa TV Web dessa apreensão, grande aí do pessoal da Polícia Militar Rodoviária, hein? Pessoal da PMR aí trabalhando cada vez mais aqui na região de Três Lagoas. E olha só o que aconteceu. Isso aí foi registrado durante a tarde deste sábado aqui na nossa região. Obrigado, minha amiga Rose. Minha amiga Rose trouxe um cafezinho pra gente aqui quentinho. Obrigado, minha amiga. Tudo de bom. E olha, isso aconteceu, continuando aí, durante a fiscalização da MS-377 na zona rural de Água Clara. A equipe da PMR, da Polícia Militar Rodoviária, prendeu essa mulher de 38 anos após aí fiscalização de rotina lá no quilômetro 8 da rodovia. Esse veículo, né, o Volkswagen Gol, para quem nos assiste aí na TV Web, com placas da cidade de Campo Grande, que seguia sentido Água Clara Inocência. Ela estava sentido aí Água Clara Inocência quando foi abordada. Durante a ação, a equipe identificou a condutora e percebeu que ela estava nervosa. Estava aí com nervosismo em excesso e começou aí a dar informações contraditórias. Começou ali a falar coisa com coisa, começou ali a dar algumas versões que não batiam com o destinatário dela. E nisso aí, foi identificada essa condutora e perceberam aí tudo mais, né? E apresentaram as respostas que ela passava, o que levantou suspeitas. E aí, diante da situação, foi realizada uma busca minuciosa no veículo, onde foi localizado aí dois invólucros com skunk, que é uma maconha mais potente, né? Que estavam escondidos atrás do banco do motorista, ali sobre o assoalho. Em seguida, uma terceira porção da droga foi encontrada sob o banco do passageiro dianteiro, que estava embalada a vácuo, juntamente aí com uma balança de precisão. Foram apreendidos 3 volumes de skunk, pesando 2,694 kg, sendo aí 2 tabletes, um de 1,800 kg e outro de 1 kg ao todo, aí, né? Além de uma porção de 520 g. A droga possui um valor estimado em aproximadamente R$ 26.940. E para a equipe da polícia, a mulher é

0: informou que pegou entorpecente na capital, Campo Grande, e que faria o transporte até Inocência, onde receberia R$ 1.500 pelo serviço. E ela declarou também aí que trabalha como motorista de aplicativo e que exerce atividades como profissional do sexo. Diante dos fatos, a suspeita recebeu voz de prisão em flagrante por tráfico, sendo encaminhada aí para a Polícia Civil de Água Clara, junto com todos os materiais apreendidos, para maiores providências, né? E prejuízo grande aí ao tráfico de drogas, como você acompanha nas imagens aí, principalmente essa ação aí na região de Ribas do Rio Pardo, também aqui na região de Água Clara, né? Que agora tem sido também frequente aí diversas outras ocorrências do setor policial. Então, parabéns pessoal da PMR pela ocorrência, sucesso aqui na região de Três Lagoas, pessoal, aí sempre nas ocorrências aí em prontidão. Tivemos também aí um caso que aconteceu lá em Santa Rita do Pardo, aqui na nossa região de Três Lagoas, né, na região leste do nosso estado, onde, olha só, gente, um trabalhador, ele foi ferido, um homem de 33 anos, lá em Santa Rita do Pardo, por alguns indivíduos que deram aí coronhadas no rosto deste homem. Esse trabalhador foi ferido aí por um bando armado. Ele teve que se esconder numa escola de Santa Rita do Pardo para não ser agredido ainda mais. Esse caso foi registrado por lá, na cidade de Santa Rita do Pardo, né, as imagens das câmeras de segurança que flagraram o momento aí deste crime. E olha só, gente, o que aconteceu. Foi aí na última quinta-feira, dia 2, aqui na cidade de Santa Rita do Pardo. Esse homem aí teve que se esconder nessa escola para não ser agredido por esse trio de criminosos. Olha que situação que tá a violência ali na região de Santa Rita do Pardo, hein? E nisso aí, a sequência de eventos foi aí por volta das 7h30 da noite, né, da última quarta-feira. O homem e dois colegas de trabalho, que seriam de origem indígena, eles estavam se deslocando até o mercado ali de Santa Rita do Pardo, mas encontraram um estabelecimento fechado. Lembrando que as informações são dos nossos amigos do Cenário MS, a nossa amiga Helenise Oliveira. A gente manda um abraço também a ela aí, parabenizando pelo trabalho. E aí, quando eles viram esse mercado fechado, eles decidiram voltar a pé. Eles já estavam a pé e voltaram a pé para o alojamento onde moram, onde foram surpreendidos pela chegada aí de um veículo de modo repentino aí, do nada, né? Cinco homens desceram do carro, acompanharam as vítimas por alguns metros e renderam aí os três trabalhadores, ordenando que eles encostassem na parede. O grupo exigiu que os pertences seriam entregues aí imediatamente, carteiras, aparelhos celulares e senhas de aplicativos de banco. E segundo o depoimento das vítimas aí, a polícia, um dos assaltantes agia muito agressivamente e começou a desferir golpes com arma de fogo, com a base da arma de fogo, né? Que é a chamada coronhada. Que é quando você quando você agride a pessoa com a base da arma de fogo, né? Desfere na cabeça, chama-se coronhada, que é a parte da coroa da arma de fogo, né? E nesse momento aí, uma das vítimas conseguiu se desvencilhar dos agressores e fugiu correndo pelo bairro. Para escapar, ele pulou o muro da escola e permaneceu escondido no pátio durante toda a noite. Ele temia pela integridade física dele, né? Claro. O pessoal da Polícia Militar foi acionado por volta das 4h40 da manhã, onde aí o vigia noturno da instituição, que estava realizando rondas pelo local, localizou o homem ferido. A equipe foi até a escola, confirmou o caso, encaminhou a vítima ferida até o Hospital Nossa Senhora do Perpétuo Socorro e passou por atendimento médico e exame clínico devido aos hematomas no rosto causados pelas coronhadas. Uma outra vítima, um homem de 42 anos, também prestou depoimento e confirmou as informações fornecidas pelo colega de trabalho. O caso foi registrado pela Polícia Civil lá de Santa Rita do Pardo, que assumiu as investigações e atua agora para identificar e principalmente localizar os envolvidos, né, o quinteto aí envolvido no crime, bem como recuperar também os bens subtraídos. Olha que situação, isso é inédito, hein? Isso é inédito, literalmente. Né, o rapaz aí foi agredido por um grupo de 5 pessoas, e claro, a situação aí chamou bastante a atenção, né? Principalmente pela forma. É das duas ou uma. Ou esse indivíduo aí, ele já estava sendo marcado por essas pessoas, já estava sendo seguido e sendo marcado, ou porque alguém aí já queria passar esse indivíduo aí pro lado dos pés juntos, né? Já queria matar esse rapaz. Então, obviamente, aí é uma situação que vai ser investigada pelas autoridades, principalmente em relação aí às outras ocorrências. Vamos acompanhar aí toda a investigação, claro, nós vamos trazer aqui para você no nosso Jornal da Caçula. Bem, aqui em Três Lagoas nós tivemos aí umas últimas horas aqui, né? A última madrugada de ontem para hoje, bem tranquila aqui na nossa região. Não tivemos aí algumas ocorrências na DEPAC aqui de Três Lagoas, também aí em outras delegacias. Eu tô até verificando aqui as outras DPs, né? Na primeira DP, na segunda não tivemos quase nada. Também aí na DAN aqui de Três Lagoas também não tivemos aí ocorrências registradas. E obviamente aí daqui a pouquinho também vamos atualizar aí tudo que está acontecendo, principalmente aqui na região, para você do Ronda Policial aqui da 96.9, que é comigo ainda, né? A partir do meio-dia aqui na nossa programação. Como eu falei, foi bem tranquilo, foi bem calmo aí as últimas horas aqui em Três Lagoas, em nossa região, em relação aí ao setor policial. 6 horas e 58 minutos, gente, 6h58, daqui a pouquinho nós vamos trazendo para você mais informações, mais notícias de Três Lagoas em nossa região. Nós vamos falar aí, pessoal, aqui para você que está nos acompanhando, né, sobre o que está acontecendo na cidade aqui em Três Lagoas, na nossa região, todas as notícias. Vamos falar de economia, que o pessoal quer saber, né, em relação aí à economia da nossa cidade. Nós vamos trazer para você daqui a pouquinho todas as informações e principalmente o assunto que é, né, agora foi, está sendo discutido nas últimas horas, onde a Secretaria de Saúde de Três Lagoas confirmou aí um caso, mais um, né, de meningite meningocócica. Você se recorda que Três Lagoas já confirmou um caso dessa doença aqui neste ano. Agora um segundo caso, mas o pessoal da Vigilância Epidemiológica já foi a público tranquilizar a população em relação a este caso confirmado. E nós vamos trazer para você mais informações. 6 horas 59 minutos, 6h59. É mais uma pausa aqui no nosso Jornal da Caçula. Na volta tem mais notícias para você. Até já.
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0: Já estamos de volta, agora são 7 horas em ponto em Três Lagoas, Mato Grosso do Sul. 7 em ponto para você que está nos acompanhando neste início de terça-feira. Terça-feira gelada em Três Lagoas. Rapaz do céu, hoje foi o dia, né? Hoje aí que o frio veio com força. Eu tava até falando agora há pouco ali, né? Quando eu cheguei aqui na rádio, agora há pouquinho, com o seu Roberto. O seu Roberto é o nosso responsável por deixar a nossa emissora aqui cada vez mais bonita, né? E o nosso amigo aqui, colega de trabalho, o seu Roberto. Eu falei, esse frio hoje tá complicado, viu? Aqui em Três Lagoas, porque gelou com força. Ontem tava calor, hoje gelou. Tá complicado, hein, meu amigo? Complicado. Um abraço aí a todos que estão nos acompanhando, pessoal que está sintonizado com a gente aqui nas nossas redes sociais, no nosso WhatsApp, a minha amiga Margarete

0: Ops, tá aqui falando. Inclusive, né, eu tava conversando com a minha amiga Margarete. Ela falou ali na região da semáforo da Duque de Caxias com a Olinto Mancini. Rapaz, o motoqueiro ali, um motociclista, né? Fez uma situação ali, minha amiga Margarete preocupada, né? Até falou comigo. É complicado, hein, Margarete? Hoje em dia ninguém respeita ninguém no trânsito, né, minha amiga? É complicado cada vez mais, viu? E tá frio, hein, Margarete? Põe um casaquinho aí, põe uma roupinha de frio, viu, Margarete? Não sai no sereno, não. Minha amiga Marilza, também com a gente aqui, bom dia. Ana Lelis, também conosco, sintonizada. Tá no nosso WhatsApp aqui com a gente também. O Assis, mandando o seu alô. A Edneia, mandando bom dia. Alexandre Garcia, Popular Cavalgada. Aqui, ó, o Danilo Monari tá falando lá sobre o Mochilão da Saúde. Eu acabei de passar pelo recinto de exposição. Eu tenho vários carros no local. É, o pessoal já tá indo lá, porque os atendimentos começam já às 6h30, meu amigo. É, às 6h30 da manhã, os atendimentos do Mutirão já iniciam. É importante. Até o Neto, ele descreveu bastante ali para quem tava nos ouvindo aí, nos assistindo, né, das entradas. A entrada pro público é na parte da frente, tá, gente? Ali do sindicato, na avenida. E a parte para cá, os veículos, é ali na lateral, ali da região do Jardim Alvorada. Então, pessoal que for aí buscar atendimento, lembrando aqueles que estão agendados, né, que foram previamente agendados lá no Mutirão, vão ser atendidos. E cada vez mais, né, é importante aí para a população aqui de Três Lagoas ações como essa. Célia Marim, bom dia. Ana Leris aqui novamente no Facebook. Cleusa Bueno, minha mãe, Célia de Oliveira. Leonardo Barbosa também, bom dia. Maria Helena, minha amiga Alzira Neves. Ô, Alzira, não saiu do frio hoje não, Alzira? Ê, Alzira, hoje tá gelado, hein? No centro da cidade tá mais gelado ainda. Maria Aparecida Silvino, bom dia. É, aqui, minha amiga Jane. É, deixa eu dar uma olhada, minha amiga Jane mandou aqui pra mim. É, vou verificar isso pra você, minha amiga. Tá, vou dar uma olhadinha aqui, vou encaminhar sua mensagem. Vamos verificar a situação, tá? A Cláudia Souza mandando bom dia também. Admiro Barbosa, Ednei Novaes, pessoal acompanhando a nossa programação. Pessoal, nós estamos ao vivo no Instagram também, no Facebook, no nosso portal de notícias, que é www.radiocaçula.com.br. E também você pode nos acompanhar através do app Caçula FM. Baixe o nosso app nas nossas plataformas aí, Android e iOS, e acompanha a nossa programação. Hoje é aquele dia que muita gente gosta. Hoje é Dia Mundial do Chocolate. Você gosta de chocolate, meu amigo? Tem gente que não pode comer chocolate, né? Porque tem diabetes, tem doenças e tal. Mas chocolate é bom, hein, rapaz? Hoje é o Dia Mundial do Chocolate. É, vamos comemorar comendo chocolate hoje. Então aí, o pessoal que está nos acompanhando hoje vai comprar bastante, né? A data relembra aí a introdução do cacau e do doce na Europa no século XVI. E também hoje é dia do ingresso nas mulheres nas fileiras da Marinha. E hoje é aniversário de Pelotas. Pelotas, no Rio Grande do Sul, que comemora sua emancipação política. Hoje é feriado em Pelotas, Rio Grande do Sul. É, um abraço a todos que estão nos acompanhando, principalmente o pessoal nas redes sociais aí. Hoje é dia estadual do funk de São Paulo. Hoje é dia de Zé Pilintra, no Rio de Janeiro. E a todos que estão nos acompanhando, nossos parabéns, felicidades. Muitos anos de vida e saúde e paz aí para cada um que nos acompanha no dia de hoje. Pessoal, a Prefeitura de Três Lagoas confirmou na última quarta-feira, dia 1º, mais um caso relacionado à meningite meningocócica no município. Isso foi através da Secretaria Municipal de Saúde. Desta vez, a doença foi causada pelo meningococo do sorotipo, traz o sorogrupo C. O paciente, segundo informações da prefeitura, permanece hospitalizado e recebe toda a assistência necessária. Assim que o diagnóstico foi confirmado, na última quarta-feira, a equipe da Vigilância Sanitária, da Vigilância Epidemiológica, iniciou imediatamente a investigação do caso, adotando todas as medidas recomendadas pelo Ministério da Saúde para interromper a cadeia de transmissão da doença. Segundo a coordenadora da Vigilância Epidemiológica, a nossa amiga Adriana Espasa Pan, o caso não possui relação com o anteriormente registrado em Três Lagoas. Você se recorda? Até a própria Adriana esteve aqui no Jornal da Caçula falando conosco sobre este caso. Este caso agora que foi confirmado em Três Lagoas, é importante a gente ressaltar, não tem qualquer ligação com o caso que foi registrado no meio agora, no início, né, de 2026, a qual a própria Adriana esteve aqui conosco nos estúdios da Caçula falando sobre. Não há ligação entre esses casos. É bom da gente deixar bem claro para o público, tá? E é importante destacar que este caso aí, como ela falou, né, não tem relação com o caso agora anteriormente confirmado, que foi causado pelo meningococo do sorogrupo B. Embora ambas sejam doenças meningocócicas, foram provocadas por sorogrupos diferentes. Entre as medidas adotadas estão a identificação e o monitoramento das pessoas que tiveram contato próximo com o paciente, além da administração da quimioprofilaxia, que é um medicamento preventivo indicado para reduzir o risco de transmissão, e de demais ações previstas nos protocolos nacionais de vigilância em saúde. E a Secretaria Municipal de Saúde orienta que a população mantenha a calma, ressaltando que as medidas de controle para esse tipo de ocorrência são bem definidas e estão aí executadas de forma rápida pelas equipes técnicas. A Secretária Municipal de Saúde, Juliana Salim, ressaltou que a vigilância epidemiológica continua acompanhando o caso e alerta que qualquer pessoa que apresente sintomas compatíveis com a doença deve procurar imediatamente uma unidade de saúde. Para você que está nos acompanhando e não está fazendo a mínima ideia do que eu estou falando, a meningite meningocócica é uma infecção grave causada por uma bactéria, a chamada Neisseria meningitis, conhecida como meningococo. A doença ela provoca inflamação das membranas que envolvem o cérebro e a medula espinhal e pode evoluir rapidamente, inclusive exigindo atendimento médico imediato. A transmissão da doença ocorre por meio de gotículas de saliva e secreções respiratórias eliminadas ao falar, tossir ou espirrar, principalmente durante contato próximo e prolongado entre as pessoas. E os principais sintomas da doença são febre alta, dor de cabeça intensa, rigidez na nuca, vômitos, sonolência excessiva e manchas avermelhadas ou arredondadas na pele, ou arroxeadas na pele também. E ao apresentar esses sintomas, gente, a primeira coisa que deve ser feita é buscar atendimento médico de maneira imediata. E a vacinação é a principal forma mais eficaz de prevenir a meningite meningocócica e está disponível gratuitamente pelo SUS, conforme o Calendário Nacional de Vacinação. Além dessa imunização, outras medidas ajudam na prevenção, como manter a higiene das mãos, cobrir a boca e o nariz ao tossir ou espirrar, evitar contato próximo com pessoas doentes e manter os ambientes bem ventilados. A Vigilância Epidemiológica de Três Lagoas continua monitorando a situação e novas informações serão divulgadas caso haja necessidade de serem levadas ao público. Como foi falado agora, até pela Adriana, é um caso que não tem ligação com o caso que foi confirmado agora nos últimos meses em Três Lagoas. Então é importante que a população tenha essa consciência, né? Todas as atitudes estão sendo tomadas conforme aí, exigido pelo Ministério da Saúde e, acima de tudo, que a população entenda que os casos estão sendo investigados, o círculo familiar da pessoa ele está sendo aí, acompanhado para que, óbvio, né, não tenha aí novos casos aqui em Três Lagoas, principalmente para a nossa população. 7 horas e 8 minutos em Três Lagoas, 7 e 9 em Três Lagoas, 7 horas e 9 minutos. Atenção pessoal aí que mora na região da Vila Aro. Cadê a Maria Cirlei? Maria Cirlei que é da Vila Aro. O mutirão de limpeza está por aí no bairro Vila Aro, aqui em Três Lagoas, desde a última segunda-feira. Essa etapa foi iniciada e disponibilizou a caçambas aí para que os moradores possam realizar o descarte correto de materiais que possam servir de criadouro para o mosquito da dengue, o Aedes aegypti, e outros abrigos aí para escorpiões aqui em Três Lagoas e outros animais peçonhentos. Segundo a Secretaria Municipal de Saúde, em parceria com a Secretaria de Infraestrutura, Transporte e Trânsito, a Sintra, o mutirão percorre vários bairros com o objetivo de fortalecer a limpeza urbana e conscientizar a população sobre a importância da eliminação de possíveis focos de doenças. Durante a ação, os moradores podem descartar objetos que acumulam água, garrafas, pneus, latas, vasos, lonas e eletrodomésticos sem utilidade. Também podem ser destinadas às caçambas resíduos orgânicos em decomposição, como folhas, galhos, madeira deteriorada e telhas, tijolos e outros materiais que possam servir de abrigo para os escorpiões. A iniciativa integra as estratégias de prevenção adotadas pelo município para reduzir os riscos de arbovirose, como por exemplo a dengue, a chikungunya e o zika vírus, além de contribuir para o combate à leishmaniose e à proliferação de animais peçonhentos. A prefeitura reforça a importância da participação dos moradores, lembrando que a colaboração da população é fundamental para manter os bairros limpos, prevenir doenças e garantir segurança e qualidade de vida para quem mora na Vila Aro. Então, pessoal aí do bairro Vila Aro, aqui em Três Lagoas, fique atento aí, porque as caçambas vão estar e já estão aí, né, na realidade do bairro. E lá no nosso portal, radiocaçula.com.br, você confere aonde estão as caçambas, as ruas que estão as caçambas, tá? Então você entra lá no nosso site, confere lá as informações, tem o mapa certinho e você pode aí, obviamente, acompanhar todas essas informações. Aqui a nossa amiga Mendes falando aqui com a gente que é bacana esse mutirão, lindo esse mutirão. Obrigado, minha amiga aí, falando sobre o mutirão da saúde, né? A Luzia Aparecida fica falando também aí da Vila Aro, mora lá na Vila Aro, ó. O pessoal da Vila Aro tá acompanhando o nosso programa aqui. Obrigado aí pela audiência e a todos que estão nos acompanhando. Vamos aí, obviamente, aí acompanhar tudo que está acontecendo em relação ao mutirão também nos próximos dias. E olha, pessoal, Três Lagoas é o maior polo industrial de celulose do mundo, com uma economia que cresce acima da média nacional e que exige profissionais qualificados antes mesmo que ele termine aí o ensino médio, que eles terminem o ensino médio, estou comendo plural. Diante desse desafio, a Escola Estadual Professor João Margeno Pinto, a JOMAP aqui de Três Lagoas, iniciou uma jornada que colocaria os jovens da unidade diante dos primeiros três contratos que foram assinados em junho de 2023, que mudaria aí o rumo desses adolescentes. Alguns deles, como no caso aí da Heloísa dos Santos, que concluiu o ensino médio no ano passado, conquistou o diploma técnico e foi aí selecionada via chamada pública para trabalhar como assistente administrativa na secretaria da escola onde estudou. Enquanto compartilhou seu talento com a equipe da JOMAP, ela segue carreira acadêmica de administração e o curso técnico de química na unidade. Já a Isabela Nascimento também concluiu o ensino médio no ano de 2024 e hoje é jovem aprendiz no setor de almoxarifado da Suzano, onde se qualifica num curso oferecido pela própria empresa enquanto aguarda a liberação do curso técnico em ciências de dados. Já Lucas Araújo concluiu o ensino médio 2024, garantiu o diploma técnico por aproveitamento de estudos e hoje é empresário no ramo de uniformes esportivos e cursa educação física. Para você ter uma ideia, gente, isso aí começou em junho de 2023 com 3 assinaturas. Já hoje tem 355 contratos firmados e mais 9 assinados no dia em que o programa comemorou 3 anos de conquista, no dia 1º de junho. E em maio, 159 estudantes receberam a certificação do curso de Introdução ao Mundo do Trabalho e passam a integrar o banco de talentos da escola, aguardando vagas aí de jovem aprendiz. E olha, para a diretora da unidade, né, nossa amiga Lourdes Alves, a Lurdinha, o sucesso do programa vai muito além das estatísticas. Segundo ela, mais do que os 355 contratos ou as centenas de alunos em formação, a escola comemora cada transformação individual, porque é nas histórias desses alunos que o programa, que é o chamado PAP, né, Programa de Aprendizagem Profissional, encontra o seu verdadeiro significado. E realmente, né, hoje é importante a gente ver que os alunos, que hoje, aquela galera, aquele pessoal, porque na minha época, eu vou falar a realidade, na minha época, né, sou da época ainda que a gente fazia curso de Word, né, a gente tinha que aprender Excel, que era a tabela, que era a planilha, o Word e os outros, né, o sistema Word completo. E a gente fazia curso de informática, né? Era inglês e informática que a gente tinha que aprender. Hoje não, hoje é importante porque nessa novidade que a gente tem, as empresas agora estão pegando cada vez mais pessoas aí que estão iniciando, né, a fase aí agora profissional e estão ensinando esses jovens. Muito bacana ver isso aí, né? Muito bom a gente ver isso, principalmente que mostra aí que a educação aqui vale a pena e o pessoal está sendo aí valorizado. Muito bacana mesmo, bem interessante. Parabenizar aí o pessoal, esses alunos principalmente, que estão aí já iniciando, né, a vida profissional, principalmente com essa ajuda, né, das escolas aqui em nossa região. Bem, agora são 7 horas e 15 minutos, 7h15, nós vamos para mais uma pausa. Na volta tem as notícias de Mato Grosso do Sul, tem mais informações de Três Lagoas para você e muito mais. Confira aí nas nossas redes sociais, participe conosco, vamos juntos até as 8 horas. Tem muito mais ainda pela frente. Pausa rápida, nós voltamos em instantes. Até já.
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3: Já estamos de volta. Agora são 7 horas e 17 minutos aqui em Três Lagoas, Mato Grosso do Sul. 7h17, iniciando com você esta terça-feira, dia 7. 7h17 do dia 7 de julho de 2026. A todos que estão nos acompanhando, bom dia especial. Obrigado aí a todos pela audiência aqui com a gente. A Cícera Rocha, o Lauro Souza, meu amigo Neto Campos está aqui conosco aqui. Bom dia, Rafa. O frio voltou. Voltou, meu amigo. Você viu? Voltou o friozinho em Três Lagoas. Agora tá... tá assim, será que vai continuar esse frio ou será que o calor vai voltar, né? Vamos acompanhar. Cícera Rocha aqui, acho que eu já falei, né? O José Carlos Batista falando que o clima tá muito bom. É, realmente, né? O Zia Rodrigues também lá no Jardim Primavera acompanhando aqui a gente na nossa programação. A Beth Lopes também, bom dia. É, tá falando aqui na Vila Aro que tá precisando fechar as bocas de lobo. Vou mandar aqui pro nosso pessoal da nossa reportagem, tá, minha amiga? Aqui, minha amiga Maria Cirlei mandou pra gente aqui. É, obrigado aí pela audiência, pessoal acompanhando também a gente no nosso Instagram. Bom dia a todos aí do Insta, obrigado aí pela audiência, todo mundo chegando aqui conosco neste início de terça-feira. Terça-feira que começa com temperaturas em Três Lagoas na casa dos 16, agora tá aumentando, 16 graus, né? A gente falou 15 graus, agora as temperaturas estão aumentando. Tá chegando aí nos 16 graus aqui em Três Lagoas. Para você que está nos acompanhando aí, muito obrigado a todos mesmo que estão sintonizados aqui na 96.9, viu, gente? Obrigado mesmo pelo carinho, pela audiência, a todos aí que estão sintonizados. E olha, vamos junto aí, né? Vamos juntos aí até as 8 horas, até as 8 horas da manhã, com muita informação para você. Daqui a pouquinho tem Casa Trabalhador, tem as vagas de emprego para Três Lagoas e nossa região nesta terça-feira. Já já você sabe aí o que é de oportunidade, o que é de informação aqui na nossa cidade, principalmente e de nossa região. Então daqui a pouquinho nós vamos trazendo para você todos os destaques aí em relação à meteorologia. Cara, pessoal, vamos falar agora de inocência. Vamos para Mato Grosso do Sul aqui, né, na nossa região. Porque olha só, viu, gente, a concessionária de rodovias Way112, que administra aí a MS-112 aqui de nossa região, de Inocência, foi à justiça para embargar aí a construção da ferrovia que está sendo construída pela Arauco, obra bilionária e que marca o retorno de investimentos, principalmente ali na região leste aqui do nosso estado. E isso é um motivo, né, entre o atrito entre as duas empresas, é possessório. Porque a concessionária da rodovia que liga a fábrica da Aral com a cidade de Inocência acusa a multinacional chilena de esbulho possessório por invasão da faixa de domínio e pede na justiça a reintegração de posse de faixa de domínio e ainda o

0: Campo Grande e ainda neste ano deve assumir a gestão do Hospital Regional de Mato Grosso do Sul. Já Arauco, que simplesmente ignorou os pedidos da Way 112, entende que não precisa da anuência da concessionária da rodovia nem tampouco da AGEMES, que é a Agência Reguladora de Serviços Públicos do Estado. Segundo a Arauco, em documento enviado à Way 112, entendemos que a situação não se enquadra nas hipóteses típicas de cobrança pela ocupação da faixa de domínio, que insiste aí, no caso da empresa, em cobrar que a gigante da celulose pague por usar a sua faixa de domínio para construir um viaduto. A multinacional chilena ainda cita uma jurisprudência do Superior Tribunal de Justiça e do Supremo Tribunal Federal de que não é devida a cobrança aí, obviamente, aí, para a utilização da faixa de domínio de um serviço público, quando esta decorre de outro serviço público para sustentar que não precisa da autorização da concessionária. A Arauco está investindo mais de 2,8 bilhões de reais na ferrovia de 47 quilômetros que ligará a futura fábrica da gigante da celulose e a Malha Norte em Inocência. Na mega fábrica que está sendo levantada no município, o investimento é ainda maior, mais de 4,6 bilhões aí de dólares na planta, que será a maior processadora de celulose do mundo, com capacidade para produzir mais de 3 milhões e meio de toneladas por ano. E, inclusive, né, o juiz aí, Edmilson Barbosa Ávila, em decisão interlocutória proferida em 11 de junho deste ano, optou aí pela cautela, onde, apesar da urgência alegada pela concessionária, o magistrado decidiu postergar a análise do pedido de liminar para depois da manifestação da empresa chilena, respeitando o princípio do contraditório. E Arauco não se manifestou oficialmente no processo até agora, né? A obra do viaduto segue como um símbolo da grandiosidade dos investimentos em Inocência, mas agora sob a sombra de uma batalha judicial que pode definir novos precedentes sobre como as concessões de rodovias e ferrovias devem coexistir no terminal aí da região da Arauco. E vai ser uma briga, hein? Vai ser uma confusão nos próximos dias isso aí, nos próximos meses, né? Porque tá essa indefinição, não se sabe aí se vai ou não, se vai aí ter essa obra ou não, se vai dar certo ou não, e principalmente em relação, né, a essa obra, que inclusive você se lembra, teve até a presença do governador Eduardo Ridel no anúncio da Pedra Fundamental, aquele negócio todo. E agora ela corre o risco de ser paralisada devido aí a essa briga judicial. 7 horas e 23 minutos, gente. 7h29. Três Lagoas vai sediar no próximo dia 9 mais uma edição do chamado Encadear Summit, que é o maior evento aí de encadeamento produtivo de Mato Grosso do Sul, que é promovido pelo SEBRAE em parceria com o governo do estado e a prefeitura de Três Lagoas. Esse encontro vai acontecer lá na Estância Papilon, aqui em Três Lagoas, das 7h30 às 5 da tarde. Contará com a presença, inclusive, de palestrantes renomados, como no caso aí do ex-secretário de Estado de Desenvolvimento Econômico, o Jaime Verruc. E o Neto Júnior, ele vai trazer pra gente aí uma entrevista com a analista do SEBRAE aqui de Três Lagoas, a nossa amiga Caroline Canassa, que vai nos falar um pouquinho mais, né, sobre essa edição do Encadear, que acontece já depois de amanhã, né, no dia 9, aqui em Três Lagoas, e de como você pode participar. O Neto Júnior vai trazer pra gente mais informações sobre esse grande evento.
1: Encadear Summit. Encadear Summit 2026, a terceira edição em Três Lagoas, a sexta edição no Mato Grosso do Sul, e é um evento muito importante que vai ocorrer na nossa cidade. Mas para falar sobre isso, o pessoal do SEBRAE, ninguém melhor que o SEBRAE, para falar sobre Encadear Summit. Vamos conversar agora com a Caroline Canassa, ela que é técnica de relacionamento, negócios do SEBRAE MS em Três Lagoas Costa Leste do nosso estado. Caroline, obrigado por participar da nossa sala de visita da Rádio Caçula. O que é o Encadear Summit?
2: Olá, o Encadear Summit, ele é um evento de encadeamento produtivo. Então é um momento onde a gente vai conectar as pequenas com as grandes empresas para criar conexões, gerar negócio. Também as grandes empresas, ela vem para trazer todas as suas necessidades, os seus anseios, o que, que eles estão precisando em cada estágio, né, que cada uma se encontra. Então vem realmente para conectar e mostrar as oportunidades da nossa região.
1: O próprio nome diz encadear, né? Fazer um encadeamento. Onde vai ser e quem pode participar, Caroline?
2: Isso, ele vai acontecer lá na Estância Papilon, né? Que é o Papilon ali da saída para Campo Grande. Vai acontecer no dia 9/7, das 8 da manhã até as 5 da tarde. E todos os empresários que têm interesse em vender e ampliar o seu negócio podem participar. Só é condicionado realmente à participação de empresas.
1: Ah, tá. Participação de empresas. Então, eu ia perguntar agora, qual que é o público-alvo? São empresas pequenas, médias e grandes

0: Falar em grandes empresas, quais são as grandes que vão estar participando?
1: Isso, a gente já está com mais de 25 âncoras confirmadas. Então, a gente vai ter Suzano, Bracel, Eldorado, Aralco, a Petrobras vai participar forte esse ano também com a retomada, né, da UFN3. Cooperativas, os bancos, empresas, inclusive, da região. Então, a Alcovale está vindo. São mais de 25 âncoras confirmadas.
0: Inclusive, tem empresas aí de outros estados também que já confirmaram a presença. Agora, Carolina, eu tenho uma pequena empresa que presta serviços tem 5, 6, 7 funcionários. O que que eu vou ganhar participando do Encadear Summit 2026?
1: O Encadear, ele é bem bacana porque além de proporcionar esse contato com as grandes, durante a sessão ele também faz contato com os outros pequenos. Então, às vezes, a minha capacidade de produção, eu não consigo atingir um ponto máximo aí de vendas, mas você também pode gerar negócio entre vocês. E assim também, são vários serviços e vários comércios. Então, tem oportunidades tanto para um MEI pequeno, que é sozinho, como para empresas maiores. Então, realmente, eu tenho 5, 6 funcionários, eu não consigo participar? Consegue, porque são muitas oportunidades. Então, tanto com as grandes, quanto entre os pequenos também.
0: O Encadear desse ano vai seguir o cronograma da última edição? Porque, gente, é um dia inteiro de atividade. Não pense você que você vai falar, eu vou ficar das 7 da manhã às 17 horas sem fazer nada. Não, você vai faltar tempo para você fazer alguma coisa. Então, o Encadear desse ano começa com palestras, atividades. Qual assim, resumidamente, Caroline, o cronograma desse Encadear Summit 2026 em 3 de agosto?
1: Isso, ele vai seguir esse modelo mesmo. Então, a gente tem no início uma palestra com o Jaime Verhulk, economista e palestrante, que vem para falar sobre o desenvolvimento territorial. Depois, a gente tem um período de fala das grandes empresas, que é onde elas vão apresentar essas oportunidades de forma mais ampla, né? Então, por exemplo, a Arauco trazendo o estágio que está lá em Inocência, qual é a necessidade, Suzano, que já é uma fábrica que está rodando, o que precisa, a Bracel e a própria Petrobras. Então, eles vão primeiro nesse momento de fala, depois a gente já inicia a sessão. Então, é tudo bem na sequência, assim, para realmente ter várias oportunidades e o empresário ocupar todo esse tempo durante o evento.
0: Um evento que começa com o Jaime Verhulk já vai ter sucesso garantido. O Jaime Verhulk, que está há muitos anos na Secretaria de Governo, é um dos responsáveis pelo Vale da Celulose, lutou bastante. Três Lagoas deve muito a esse cara, viu? Eu vou participar lá, porque primeiro para ver o Jaime falar e depois para participar das outras ações. Agora, eu quero participar. Qual é o contato?
1: Isso. A inscrição, ela é online, mas é só me mandar uma mensagem que eu já encaminho o link. É 67-3929-2711.
0: E o valor? E o telefone?
1: Isso, 67-3929-2711. Para participar dos painéis, que é esse primeiro momento, o evento é totalmente gratuito. Só para a sessão de negócio, que aí existe um investimento de R$100.
0: Tá certo. Ficou alguma coisa que eu não perguntei e você acha pertinente falar agora, Carolina?
1: Importante, a gente falou bastante das âncoras, mas eu vou trazer um número aí para brilhar os olhos dos participantes interessados. A gente já tem mais de 200 empresas inscritas, então é realmente oportunizar, além do contato com as grandes, esse contato de mercado, de rede, com os outros pequenos e grandes negócios da cidade.
0: Tá aí, falamos com a Caroline Canassa do Sebrae, falando do Encadear Summit 2026, agora vem a pergunta que não quer calar, né, Heloísa? Brasil e Noruega?
1: 3-1 Brasil. 3-1 Brasil.
0: Imagens da Heloísa Galhardo, eu neto, para a sala de visitas A Caçula, que faz parte da sua vida.
2: Estamos de volta e lembrando, né, o Neto falou do jogo ali, essa matéria foi gravada antes, né, do jogo do Brasil. Então aí você viu até o Neto com a camisa da seleção brasileira ali, mas aí a gente conseguiu aqui cortar rapidinho, mas a gente aí pede desculpas. Então é importante, pessoal, dia 9, viu, ó, Encadear Summit. É importante aí essa ação, principalmente aqui do governo de Mato Grosso do Sul, em participar junto com o Sebrae, né? Em parceria com a Prefeitura de Três Lagoas e cada vez mais falarmos de empresas, né, que estão investindo na nossa região. Você que é empresário, microempresário, empreendedor, gente que está investindo aqui na nossa região, é cada vez mais importante estar preparado. Então, daqui a pouco, inclusive, até nós vamos falar das vagas de emprego, daqui de Três Lagoas, nossa região, na Casa do Trabalhador, e você vai ver a quantidade de empresas que estão investindo e estão procurando vagas em Três Lagoas, estão procurando pessoas para trabalhar. E aí tem agora o Encadear Summit que vem de encontro a isso. E olha, vou falar para você, nos próximos meses e anos aqui em Três Lagoas, nós vamos ver aí o setor empregatício aqui da nossa região em grande alta e em grande escala. Então nós vamos acompanhar e vamos ver aí. E nós vamos estar também no dia 9 lá no Encadear Summit, principalmente. Agradecer também ao nosso amigo Rogério Potinati. Potinati, que esteve inclusive com a gente ajudando aí né, Carolina

0: dele aqui conosco na rádio. Um abraço ao meu amigo Potinati, tudo de bom aí para ele. Sucesso sempre. Falando em emprego, daqui a pouquinho as vagas de emprego de Três Lagoas e nossa região. 197 vagas. Imagina só, meu amigo, quantidade de emprego em Três Lagoas, 197 vagas de emprego. E vamos trazendo para você as atualizações, vamos falar aí do que é destaque na cidade, na região, neste início de terça-feira, que está só começando aqui na nossa edição do Jornal do Caçula. Pausa rápida, nós voltamos em instantes com muito mais. Até já.
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0: 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Já estamos de volta. 7 horas e 33 minutos. 7 e 33. Muito obrigado aí a todos que estão acompanhando a nossa edição de hoje aqui da nossa programação. Muito obrigado aí pelo carinho, pela sintonia. A todos que estão nas nossas redes sociais, muito obrigado aí pela participação, pela audiência de todo mundo aqui no nosso Facebook, no nosso Instagram, no nosso Zap também. Deixa eu colocar a câmera aqui que eu tenho que colocar no ar. A todos que estão sintonizados, um bom dia e obrigado aí pela audiência. Bernadette Dias, bom dia. Lauro Souza, bom dia. Obrigado aí pela audiência. Aqui com a gente a Rosângela, Luzia Aparecida, Beth Lopes, aqui a todos que estão nos acompanhando. Anônimo também, chegando aqui agora. Obrigado, meu amigo Anônimo. Meire, bom dia a todos da Rádio Caçula. Uma ótima terça-feira para vocês. Obrigado. Aqui a Maria Helena também. Maria Helena mandou um áudio para a gente aqui. Já já ouço, minha amiga. Fica tranquila. Já já ouço o que você mandou para nós aqui, tá? E a todos que estão acompanhando o nosso bom dia. Obrigado aí pela audiência. Daqui a pouquinho, nós vamos trazer aí o nosso amigo Teixeira, presidente do Misto, porque o Misto, como você viu aí na segunda-feira, nós falamos aqui no Jornal da Caçula, teve a sua primeira derrota na Série B do Campeonato Suma do Grossense, e o Neto foi lá conversar com ele. Daqui a pouquinho nós vamos trazer para você aí essas informações e como vai ser agora, porque o próximo jogo do Misto é em casa. O Misto vai jogar no madrugadão, né? Próximo sábado. Então daqui a pouquinho nós vamos trazer o Neto falando aí a respeito dessas informações com o nosso amigo presidente do Misto, Teixeira, aqui no nosso Jornal da Caçula. Pessoal, vamos trazendo aí informações da Casa do Trabalhador. Olha, pessoal, hoje temos aí, como eu falei, 197 vagas disponíveis para Três Lagoas, nossa região, nesta terça-feira. A casa fica localizada na Munir Tomé 86, no centro de Três Lagoas, e também lá no shopping. E atenção, viu, gente, o shopping daqui de Três Lagoas, da Casa do Trabalhador do shopping e a Casa do Trabalhador do centro, tem horários diferentes de atendimento, tá? A Casa do Trabalhador aqui do centro da cidade atende das 7 da manhã às 5 da tarde. Já do shopping, atende das 8 da manhã às 5 da tarde, às segundas, de segunda a quinta-feira. Já na sexta-feira, atende das 8 da manhã às 2 da tarde, lá na Jamil Jorge Salomão, 3807, no Parque das Araras, aqui em Três Lagoas. Você pode ter aí todos os atendimentos principalmente também por lá. Os telefones são 3929-1938 e o 99259-2597. Lembrando aí que este último é o WhatsApp. Vamos às vagas.

De hoje, temos aí, olha, ajudante de obras, 14 vagas disponíveis, ajudante de reflorestamento, 10 vagas, atendente balconista, 5 vagas, olha aí, bacana. Atenção, carpinteiro, 45 vagas, olha que bacana, 45 vagas para carpinteiro em Três Lagoas. Atenção, eletricista de manutenção industrial, tem 5 vagas. Eletricista de manutenção industrial, 5 vagas aqui com a gente, empacotador, tem encanador, tem inspetor de tráfego rodoviário, tem mecânico de manutenção de máquinas industriais, mecânico montador, motorista de caminhão guincho, 19 vagas para oficial de serviços gerais. Temos também aí 16 vagas para pedreiro, 10 vagas para repositor de supermercados, 18 vagas para soldador. Temos também aí vagas para técnico florestal, vendedor interno, zelador, entre outras oportunidades de emprego. 197 vagas disponíveis, viu? E a casa, como eu falei, Munir Tomé 86 no centro e também na Jamil Jorge Salomão, lá no Shopping Três Lagoas, bem na entrada do shopping para quem entra ali pela rua do Balneário Municipal, pela Avenida do Balneário Municipal. Então, o pessoal que está nos acompanhando aí, precisa de oportunidade de emprego, corre para casa do trabalhador, porque olha, tá cada vez mais a procura aumentando aqui em nossa cidade. Se você não estiver aí preparado, você vai ficar para trás. Então, ó, prepare-se as oportunidades de emprego disponíveis para você no dia de hoje aqui de Três Lagoas. 7 horas e 37 minutos, vamos com notícias aqui da nossa região. E você viu, né, durante aí as últimas horas, últimas semanas, a notícia, né? Onde, infelizmente, aí, aquele rapaz, aquele jovem aí, que infelizmente aí, acabou sendo aí, principalmente, acabou morrendo, né, naquele grave acidente ali na região da Ranulfo Marques Leal, aqui em Três Lagoas, né, popularmente aí, conhecido por muitos, né, como o Cauã do Corte, aqui em Três Lagoas. Ele, infelizmente, acabou morrendo nesse grave acidente ali na região da Ranulfo Marques Leal, aqui em nossa cidade, né? O Cauã Pereira da Silva, 21 anos, conhecido por muita gente como Cauã do Corte, né? E os familiares, amigos e motociclistas aqui de Três Lagoas vão realizar nessa terça-feira, às 7 horas da noite, uma homenagem a esse jovem aí que morreu nesse grave acidente. Segundo a organização, a concentração deve acontecer aí em frente à barbearia, onde Cauã trabalhava, né? Daí vem o apelido, Cauã do Corte, na Lina José Neme, na Vila Piloto, em Três Lagoas. Na sequência, os participantes vão fazer um percurso de moto pelas ruas do bairro, onde o jovem cresceu, em um ato aí de despedida e homenagem à sua memória. E no convite divulgado nas redes sociais, os organizadores informam que um dos desejos de Cauã, ainda em vida, era receber uma homenagem com motos quando chegasse aí a hora da sua partida. A família, inclusive, e a mãe do jovem, que está bastante triste, né, em relação a esse caso, manifestou apoio à realização do evento. Os participantes também reforçaram aí que o pedido para que a homenagem seja marcada pelo respeito e pela responsabilidade no trânsito e orientar, né, o pessoal aí a usar os equipamentos de segurança durante o evento. E a mobilização deve reunir amigos, familiares, integrantes de grupos motociclistas aqui de Três Lagoas. E, inclusive, é da gente reforçar que a despedida, né, ao Cauã, ela está acontecendo, né, ela acontece desde ontem, das 4 horas da tarde, em Castilho, aqui em São Paulo. O velório deve terminar aí às 9 horas da manhã, também o horário paulista. Está acontecendo aí o último adeus, né, em relação ao Cauã. Ele, que era natural da cidade de Castilho, era paulista, né, estava aqui em Três Lagoas e deverá ser enterrado também no município de Castilho. Fica aí nosso sentimento, principalmente aos familiares, né, e uma homenagem também, principalmente a esse rapaz aí, como eu falei até ontem. Ele estava contente porque em maio ele tinha comprado a motocicleta dele, né? Ele já tinha uma motocicleta, ele trocou a motocicleta que ele tinha por uma mais potente, né? Uma de maior cilindrada. Ele estava feliz, né? Até ouvi nas redes sociais falando dessa conquista. E infelizmente, né? A vida, né? O destino pregou essa peça no Cauã. E claro, aí a gente, como eu falei, né? A gente deseja os sentimentos aos familiares, aos amigos, a todos aí, principalmente a mãe do Cauã, que nesse momento aí é a que mais sofre, né, nessa hora. É uma mãe que perdeu seu filho, então acho que não há outra palavra a definir do que sentimento aí de saudade a essa mãe em relação ao filho. E perdeu o filho dessa maneira e tão novo, né, 21 anos. A gente deseja nossos sentimentos, principalmente aí à família, aos amigos, e nós vamos acompanhar essas homenagens aí realizadas ao Cauã nesta semana.
7 horas e 40 minutos.

minutos aqui em Três Lagoas, gente. 7h40, continuamos com mais informações, com mais notícias e lembrando que você pode participar também nas nossas redes sociais. Aqui meu amigo Tabone, que eu vi ele ontem lá na feira, né? Um abraço, meu amigo Tabone, tudo de bom pra você, meu querido. Ótima terça-feira pra você e pra todos aí, principalmente. Terça-feira fria aqui na cidade de Três Lagoas. Pessoal, olha essa iniciativa que é importante da gente trazer, porque foi realizada aí a vacinação, está sendo realizada a vacinação para os grupos prioritários aqui em Três Lagoas. A vacinação ultrapassou aí as 36 mil doses, mas ainda tem alguns que não se vacinaram, alguns que não procuraram aí a imunização em Três Lagoas, e isso tem preocupado a Secretaria Municipal de Saúde. E aí segue sendo intensificada a campanha de vacinação contra a influenza em todo o município, onde mesmo com as ações sendo realizadas, a cobertura ainda está abaixo da meta do Ministério da Saúde. Conforme dados do painel oficial do Ministério da Saúde, que foi atualizado no último dia 6, no caso ontem, Três Lagoas aplicou aí mais de 36.119 doses da vacina contra a gripe em toda a população. Entre os grupos prioritários, que são crianças de 6 meses a menores de 6 anos, gestantes e idosos, foram 16.240 doses, alcançando uma cobertura de 52,72%, uma população-alvo de mais de 30.800 pessoas. Entre os principais grupos prioritários, os índices registrados são entre os idosos, com o público-alvo aí de mais de 18.761 pessoas, só foram vacinadas 10.067 pessoas, com a cobertura de 53,66%, ainda é pouco. As gestantes aí com 1.328 pessoas de público-alvo, até o momento receberam aí 1.016 doses, 76,51%, é o número maior aí até agora. Já as crianças de 6 meses a menor de 6 anos têm aí um público-alvo de 10.713 pessoas, até o momento foram aplicadas aí 5.157 doses, 48,14%. As gestantes estão procurando a vacina mais do que o público-alvo, em geral, né, que são as crianças e os idosos. Os idosos é o número aqui que a gente vê que tá, obviamente, aí, que ainda procura com uma determinada quantidade, mas ó, as crianças estão com 48% de cobertura até agora, os idosos 53,66% e as gestantes com 76%. As gestantes que estão com mais precaução do que o público geral aí da faixa de idade aí necessária de vacinar. E apesar dos avanços, a Secretaria Municipal de Saúde reforça que os números ainda estão abaixo do esperado, especialmente entre esse público que eu citei agora, que são os que são mais vulneráveis às complicações. E desde o início da campanha, a Coordenação Municipal de Imunização, da nossa amiga Humberta Zambuja, promoveu diversas ações fora das unidades de saúde para facilitar o acesso da população à vacina, inclusive com postos instalados na Feira Central e no Shopping Três Lagoas, além de eventos pontuais aí levando a imunização para locais de grande circulação. E agora as equipes também estão lá no Mutirão da Saúde, viu gente? Que iniciou ontem e vai até o dia 10. E principalmente aí a expectativa é aproveitar esse grande fluxo de pessoas para ampliar ainda mais a vacinação e elevar os índices de cobertura vacinal. E mesmo assim, a vacina continua disponível nas unidades de saúde da família do município, viu gente? Gratuito para toda a população acima de 6 meses de idade. E quem ainda não se vacinou, a orientação é, obviamente, procurar a unidade mais próxima para se vacinar. Porque além da proteção individual, né, proteger a si mesmo, a imunização reduz a circulação do vírus, protege os grupos mais vulneráveis e contribui para evitar casos graves, internações e óbitos causados pela gripe aqui em Três Lagoas. E a gente viu aí o resultado, né, desses números agora, né, nessa virada de tempo aqui em Três Lagoas. Quantas pessoas, e eu me incluo nesse número, ficaram gripadas em nossa cidade? Você viu aqui, quem ouviu, assistiu o Jornal da Caçula nas últimas semanas, viu eu tossindo aqui no ar. Eu fiquei gripado. Eu vacilei nessa aqui, né? Mas tem muita gente aí, graças a Deus eu não sou do grupo prioritário, mas tem muita gente aí que não se vacina e é do grupo prioritário. Você vê os idosos. Os idosos, que é o número aqui de pessoas que pode ter mais complicações em relação à doença, é um dos públicos que menos procurou a vacina, junto com as crianças. E aí a gente pega as gestantes, igual eu falei agora, as gravidinhas, são o que mais procuraram a vacina, 70% de cobertura. Só que ainda não é o número suficiente. Quanto mais vacinas nós tivermos, mais vacinações tivermos, as pessoas vão estar protegidas.
E agora a gente vê aí a mudança de tempo. Três Lagoas, o tempo muda de uma hora para outra. Você viu ontem? Ontem estava calor, hoje está frio. Três

0: pessoas. Você viu como é que tá o clima lá fora. Então, nessa mudança de tempo aí, o sistema imunológico da pessoa vai pro espaço. Então, você que está vacinado, você vai estar protegido. Só que a pessoa que não está vacinada, no contato com a pessoa que está resfriada ou gripada, ali na saliva, ou a pessoa falando perto, a pessoa já é contaminada pelo vírus. Então, muita atenção, principalmente cuidado. Quem não atualizou a caderneta de vacinação, atualize. Quem já se vacinou ano passado, vacine-se de novo. Porque o sistema, né, o sorotipo do vírus, ele vai atualizando. A vacina é atualizada anualmente. E você se protege, principalmente aí da gripe, né, do resfriado. E nesse frio maluco de Três Lagoas, assim você não fica resfriado também, não fica gripado. Então, proteja-se, né? É melhor prevenir do que remediar, já dizia aí os mais antigos, né? E se conselho fosse bom, não se dava, se vendia. Mas enfim, se proteja aí, porque não é fácil e ninguém pode ficar gripado, principalmente agora, nessa época do ano. Bem, pessoal, 7 horas e 46 minutos em Três Lagoas, 7h46, nós vamos para a nossa última pausa. Na volta nós vamos falar desse frio, porque a previsão do tempo está apontando um friozinho para Três Lagoas nesta terça-feira. E nós vamos falar de Misto Esporte Clube. O Neto conversou com o presidente do Misto Esporte Clube, Antônio Carlos Teixeira, e falou sobre essa primeira derrota do Carcará na Série B do Sul Mato Grossense em busca aí do acesso à primeirona aqui de Mato Grosso do Sul. Derrota que aconteceu em Dourados, né? Na casa do Dourados. 3-1, e agora o Misto se prepara para mais um jogo aqui no Madrugadão neste final de semana. Pausa rápida, nós voltamos com o nosso último bloco. Até já.
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0: Estamos de volta, agora são 7 horas e 49 minutos em Três Lagoas, 7h49 neste início de terça-feira, dia 7 de julho de 2026. A você que está nos acompanhando, uma ótima terça-feira, um ótimo início de dia, dia gelado aqui em Três Lagoas, para você que está nos acompanhando e a todos que sintonizam a nossa programação aqui pela Rádio Caçula 96.9 para Três Lagoas, toda a nossa região e também para o Brasil e o mundo através do nosso Facebook, do nosso Instagram e também do nosso portal de notícias www.radiocaçula.com.br. Pessoal, o nosso assunto agora é esporte, porque o Misto Esporte Clube, o Carcará da Fronteira, teve aí a sua primeira derrota no Campeonato Sul-Mato-Grossense Série B. É o Misto, né, o time daqui de Três Lagoas, que em busca aí a qualificação

0: da primeirona do campeonato do ano que vem, teve aí a primeira perca contra os Sete de Dourados na casa do time rival no último final de semana. Essa derrota chamou atenção e agora o Misto busca aí a recuperação em casa no próximo final de semana. E o Neto Júnior, que também esteve acompanhando o jogo do Misto, foi falar com o presidente do Carcará da Fronteira a respeito aí dessa primeira derrota e agora saber os planos, porque o Misto precisa se recompor, se restabelecer, visando aí a continuidade na área de classificação. Lembrando que são dois times que passam para a primeira divisão do ano que vem do Campeonato Sul-Mato-Grossense. Neste momento, União, ABC e Misto estão na lista de classificação, mas se o Misto perder mais uma, ele sai da lista e segue aí em busca dessa qualificação. Vamos acompanhar o Neto Júnior com o presidente do Misto, Antônio Carlos Teixeira, aqui no nosso Jornal da Caçula.
1: Misto Esporte Clube, o Carcará da Fronteira, sofreu a primeira derrota. Sim, o Mistão perdeu em Dourados por 7 de setembro. 3-1 a partida, arbitragem polêmica, deu excesso de tempo no final, mas quem vai falar com nós é o presidente do Mistão, ele, Antônio Carlos Teixeira, o Teixeirão. Teixeira, como é que foi o jogo?
2: Bom dia, tudo bem, Neto? Como tá? Tudo jóia? Um abraço a todos da Caçula FM, um abraço a todo mundo lá e um abraço a todos os trelagoenses. Um abraço também aos mistenses que está aí empolgado com o time sensacional do Misto. Eu estive lá em Dourados agora, sábado, né? O jogo foi muito truncado, foi muito esquisito. Lá não teve televisionamento, não teve imagem. Então são coisas planejadas, umas coisas esquisitas, sabe? Porque nosso time levou 5, 7 cartões amarelos, o time dele levou um só. E o rapaz do número 5 do 7 de setembro, levou um cartão amarelo e ele deu muita pancada e não expulsaram ele também para igualar os números de jogadores que tinham lá no, em campo. Então, é igual eu estava falando com a nossa diretoria, agora, lógico, o Misto é líder, né, do campeonato, então está todo mundo contra a gente. E só que essa arbitragem maldosa, né? Não gostei disso. Vou fazer uma representação contra os árbitros, né? E vou ver se... Não quero os pontos de volta, não. Eu só quero que eles não façam essa situação novamente.
1: É, porque se a gente não assustar, na próxima vai ser pior, depois pior, pior. Então nós temos que fazer a nossa parte. Mas agora, sábado, nós vamos pegar o ABC dentro de casa.
2: Sim, vamos pegar o ABC. Vamos fazer com que nós ganhemos mais 3 pontos, se Deus quiser. Nós vamos para 9 pontos. Aí os 9 pontos, se a gente tiver mais uma vitória futura, Vitória, já somos Série A do Sul Mato Grossense em 2027. E se nós tivermos mais 3 vitórias, sábado, mais 2 depois, consequente, seremos campeão, porque aí nós estaremos com 15 pontos, aí ninguém mais alcança a gente. Então vamos torcer. O Misto hoje é unânime em Três Lagoas. A seleção caiu, né? Agora vamos torcer para o Misto. Quem estava torcendo para a seleção, infelizmente a seleção não está mais na Copa, vamos torcer agora pro Misto, vamos ajudar, vamos encher aquele madrugadão sábado agora, às 15 horas, vamos encher, vamos colocar, vamos ver se a gente coloca ali umas 3 mil pessoas para torcer para o Mistão.
1: Aí o Teixeirão falou bem, ó, nós temos 2 vitórias em 3 jogos, nós temos 6 pontos, se nós ganharmos mais duas partidas, nós vamos para a elite, voltamos para onde a gente nunca devia ter saído. Então é nossa obrigação, sábado, 15 horas, no madrugadão, sábado, Benedito Soares da Mota, madrugadão. Teixeira, reforça aí, finalizando, reforça o convite do nosso povo. Entrada, já tem o preço das entradas, vamos botar mais 3 mil pessoas naquele negócio lá.
2: Sim, a entrada, nós estávamos inicialmente pensando no valor mais alto, mas eu falei com a diretoria achou melhor continuar com os mesmos R$20 para inteira e R$10 para idoso e para estudante, que vai pagar R$10 a meia. Então, R$20 a inteira e R$10 a meia para quem tem direito a pagar metade do valor do ingresso.
1: Tá certo. Falei então com ele, Antônio Carlos Teixeira, ou Teixeirão, presidente do Misto, Carcará da Fronteira, que sábado joga em casa. Vamos fazer a nossa parte. Vamos lá torcer para o nosso time.
0: É isso aí, pessoal. Ó, inclusive, né, o nosso amigo Teixeira aí falou agora há pouco que era o ABC. Na realidade, é o São Gabriel. O pessoal joga aí às 15h deste sábado, lá no Madrugadão. Você que está nos acompanhando, vai lá. O ingresso vai ser R$10, viu, gente? Passa lá, compra o ingresso, participa, vai apoiar o Misto. Vamos apoiar o nosso time, vamos apoiar o nosso Carcará da Fronteira em busca de mais uma vitória. E você viu aí, mas aí conquistas a gente vai direto para a Série A do ano que vem. E o Misto volta a jogar com os grandes do futebol sul-mato-grossense. É o que todos querem, né? Mas tem que apoiar. Vamos apoiar o Carcará aí em Três Lagoas neste final de semana. Todos nós estaremos lá contra o São Gabriel neste sábado, 3 da tarde, lá no Madrugadão, no estádio Benedito Soares da Mota, aqui em Três Lagoas. 7h54, tá frio, né? Frio em Três Lagoas, tá gelado. Amanhã de terça-feira em Três Lagoas começou gelada. As temperaturas mudaram pra cá. E será que esse tempo vai continuar assim? Será que o frio continua em Três Lagoas nessa terça-feira? É hora da nossa previsão do tempo pra você aqui no nosso Jornal da Caçula. Previsão do tempo, Caçula. E olha, essa frente fria que chegou a Três Lagoas deve provocar um aumento da nebulosidade e principalmente favorecer a ocorrência de pancadas de chuva isoladas em algumas regiões aqui do estado de Mato Grosso do Sul. E isso deve provocar, inclusive, em parte do estado, uma queda gradual nas temperaturas. Essa é a nova frente fria que chegou sobre a nossa região, dados do Centro de Monitoramento do Tempo e do Clima de Mato Grosso do Sul. Para Três Lagoas, a previsão é de máxima de até 28 graus. O dia hoje começou com mínima de 16. O sol deve aparecer entre nuvens ao longo do dia de hoje aqui na nossa região. E apesar da possibilidade de chuva ser aí menor na região leste, o aumento da nebulosidade pode ocorrer ao longo do dia de hoje. Os efeitos mais intensos dessa frente fria podem ser sentidos lá no sul, onde as temperaturas vão ficar entre os 7 e 8 graus de mínima. Nas outras regiões, incluindo Três Lagoas, o tempo permanece mais quente. As máximas devem chegar aos 31 graus, mas a umidade relativa deve chegar aos 45%. Outro destaque da previsão é a amplitude térmica, característica comum nessa época do ano agora, viu? Porque a diferença entre a temperatura mínima registrada pela manhã e a máxima durante a tarde pode superar 15 graus em várias regiões. E os especialistas recomendam, principalmente o pessoal, com essa mudança no tempo, manter a hidratação em dia, evitar a exposição prolongada ao sol nos horários mais quentes e redobrar os cuidados, tanto com idosos, crianças e pessoas com problemas respiratórios. Então hoje, né, o dia em Três Lagoas deve se manter aí com essa instabilidade. Não deve chover em Três Lagoas, pelo que a gente está vendo aí, mas a previsão é de frio. Friozinho vai chegar e vai permanecer durante algumas horas aqui na nossa região para deixar aí o clima um pouquinho mais fresco e um pouquinho mais gelado, né? Para você ver uma ideia, segundo o Climatempo, a máxima para hoje prevista de 24 graus. E aí a temperatura vai aumentando. Na sexta-feira o clima deve esquentar um pouquinho aqui em Três Lagoas e no sábado as máximas devem chegar aos 33. Mas por enquanto, até quarta, quinta e sexta-feira, as temperaturas vão estar um pouquinho baixas aqui. Manhãs mais geladas e tardes mais quentes em Três Lagoas. 7h57, e com essa informação nós encerramos a edição desta terça-feira, dia 7 de julho de 2026, do nosso Jornal da Caçula, aqui pela 96.9 FM para Três Lagoas e toda a nossa região. A você que está nos acompanhando, o nosso muito obrigado pela audiência, a todos que sintonizaram a nossa edição de hoje, acompanharam a gente pelo Facebook, pelas redes sociais, pelo nosso Instagram, pelo nosso WhatsApp e também pelo nosso portal de notícias. Muito obrigado pela audiência, pela participação de todos. Eu volto ainda hoje, às 12 horas, no Ronda Policial. Enquanto o Fábio Campos tira férias, eu tô aqui, levando para você as notícias da Polícia de Três Lagoas e toda a nossa região. Agradecendo ao nosso amigo William Ramos, famoso Will, que esteve conosco na técnica. E é com o Will que você continua agora, porque vem aí o Bom Dia Caçula, com muita alegria, com música, com horóscopo para você do dia, principalmente todas as informações e, é claro, a sua manhã mais alegre, só do jeito que o nosso amigo Will sabe fazer. Um bom dia e daqui a pouquinho às 12 eu tô de volta. Até lá. Tchau, tchau.
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0: É, vamos começar agora as primeiras previsões, depois dessa música maravilhosa de Roberta Miranda e com parceria de Ana Castela, né, gente? É demais, é demais. Peraí, baixa aqui meu retorno. Vamos lá, primeiras previsões, Áries.
1: Áries.
0: Vamos lá, você ariano, meu amigo, vamos lá. Assuntos pessoais, hoje vem com tudo, tá bom? Pra você caminhar de uma forma mais tranquila, você tem que resolver isso, tá? E mal entendimento em casa, também às vezes é bom passar, não deixar isso levar pro coração, tá, meu amigo, minha amiga, tá? E vem novos contatos profissionais, se prepara, porque você anda no caminho certo. E olha que vem coisas boas pra você, tá bom? E no romance, muita conquista. Ai, que bom, né? Número da sorte... 31, 51, 22. A cor é rosa, meu amigo, minha amiga. Olha, vamos lá agora, você de touro.
1: Touro.
0: Vamos lá, você de touro, meu amigo. Olha, muitas vantagens hoje no trabalho. Você vai ganhar muito destaque, tá? Muito destaque mesmo. Então valoriza isso, meu amigo. E a comunicação está em alta. Mas cuidado com o mal entendimento, tá? Com algum colega, cuidado. Tá? E no amor, muita paquera e muita confiança, tá? Número da sorte, 43, 52, 27. A cor amarelo. Ó!
1: Gêmeos!
0: Vamos lá, você de gêmeos, meu amigo, minha amiga. As amizades contam com muitas forças no dia de hoje. Embora, no dinheiro, você tem que prestar muita atenção, tá bom? Pra não fazer nada errado, tá? Cuidado. No amor... Perdão. E no amor, há sinal de sintonia e muita paz. Número da sorte, 45, 36, 9. A cor manteiga. Ó.
1: Câncer.
0: Vamos lá, você de câncer, meu amigo, minha amiga. Então, ó, se prepara. Porque a sua carreira profissional está dando chance de voos altos. Mas basta você...

confiar em você mesmo. Às vezes você anda muito desanimado, então confia que tudo vai dar certo, tá bom? E no amor, pode conhecer uma pessoa nova, uma pessoa que vai mexer com o seu coração. Número da sorte, 3093. A cor é roxo e daqui a pouco tem mais previsões pra você.

0: tá aí de cima que eu preciso ouvir.
1: Como é que tá aí?
2: É, pra impressionar os anjos, Gustavo Mioto, aqui na 96 Caçula. Gente, essa música é pra mexer com o coração, hein? É pra mexer com o coração. Ô, terça-feira gostosa demais. É bom demais, é bom demais. Mas o mais gostoso é ter você aqui juntinho. Juntinho aqui com o Will. É, então participa muito, muito, muito, porque o Will adora uma participação. Chega junto, turma. Chega junto, tá bom? É, pra participar mesmo, tá? É pra participar. E o telefone aqui é facinho, facinho, facinho. 67991498282. Então participa, porque aqui é sucesso. Aqui é sucesso. E minha turma tá animada demais, não tá, turma? É, isso mesmo. E agora vem recadinho do Jorge, que é a Power... 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

0: Nossa, que musicão, hein? Que musicão, Alexandre Pires, pra mexer com o coração apaixonado. Nessa terça-feira tão gostosa, que tá um tempinho fresquinho, né? Pra quem gosta, é demais, não é, turma? Não é? Ai, o Will gosta de calor, mas tudo bem, tá gostoso, também tá gostoso, não pode reclamar. Mas já tem uma participação chegando por aqui. E ela, daqui a pouco, eu vou estar tocando sua música, tá, minha amiga? Eu vou estar tocando sua música e ela tá super empolgada com o climinha. Tá empolgada, né, minha amiga? Bom dia!
1: Bom dia, Will! Tudo bem com você, meu
0: tudo
1: amor?
0: Tudo jóia!
1: Eita, Lele, que esse friozinho maravilhoso, hein? Que delícia! Toma aquele cafezinho bem quentinho, bom demais da conta.
0: Bom demais.
1: Ui, eu gostaria de ouvir a música, se for possível, do Inexo Limões, Frio da Madrugada.
0: Já tá no jeito, minha
1: fica
0: amiga.
1: Fica com Deus, uma ótima terça pra nós com frio e tudo. Eita, Lili.
0: Eita, Lili. É bom demais ter vocês aqui juntinho com o Will pra poder animar essa manhã super gostosa. Mas agora, vamos pras previsões, né? Bora lá. Horóscopo do dia. Agora você, meu amigo, minha amiga.
2: Leão,
0: vamos lá. Olha, tarefas hoje tem que ser feitas na hora, tá bom? Você anda com um jeitinho meio preguiçoso, deixa pra fazer depois? Não, deixa, faz as tarefas primeiro, que vai ser um dia muito produtivo pra você, tá? E vem novidades logo logo pra você, então fique atento, faça as coisas certinho, que vem umas propostas ótimas. E no amor, muito humor, diversão, vai fazer parte dessa noite, tá bom? Número da sorte, 60-22-51, a cor pink, meu amigo, minha amiga. Olha que demais!
2: Virgem.
0: Vamos lá, você de virgens. Você começa o dia com muito pique, principalmente para mudanças. E cumprir tarefas é a ordem, tá bom? Então, às vezes, tenha pensamentos mais positivos, que você anda um pouquinho desanimado, desanimada, tá? Cuidado, tá bom? E no amor, muita conquista. Se tiver um tempinho, marca um jantar, que isso vai fazer tão bem para vocês dois. Tá bom? Fica a dica. Número da sorte, 15-33-44. A cor é bege, meu amigo, minha amiga. Tá bom?
2: Libra.
0: Vamos lá, você de Libra. Olha lá. Muita parceria no dia de hoje, tá bom? Que vai fazer sucesso pra você. Então, venha trabalhar em equipe, que isso vai dar certo pra você demais. Você gosta de trabalhar sozinho, mas trabalhar em equipe vai ser sucesso. Tá bom? E no amor, muita conquista, muito romantismo no dia de hoje, tá bom? Olha que demais. Número da sorte, 40-23-33. A cor é verde. Olha, tá demais. E agora vamos lá.

0: a você, meu amigo. É, tava esperando, né, escorpião?
1: Escorpião!
0: Vamos lá, você de escorpião! Começar o dia daquele jeito, bem firme e forte, porque, ó, não pode desanimar. E não é pra desanimar, tá bom? Continua fazendo tudo certinho como você faz no trabalho, você vai ser muito valorizado. E na saúde, precisa fazer uma bateria de exame, tá bom? Faça uma bateria de exame, é bom cuidar da saúde, tá? E no amor, muita diversão, sorriso, o humor vai tomar conta do dia, tá bom? Olha que demais. Número da sorte, 42, 44, 24. A cor é preto, meu amigo, minha amiga. Isso aí, daqui a pouco tem as últimas previsões. E agora, pedido musical. Chegando aí.

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1: Bom dia, meu querido. Eu queria ouvir a música da Ana Castelo, Pipoco. Por favor, você põe para mim. Um bom dia bem delicioso para vocês todos, tá?

0: Sucesso, Ana Castela e Melody. Gente, essas meninas estão com tudo, né? Estão com tudo, gente, estão com tudo. É sucesso garantido, é aqui na 96 Caçula. Então faça seu pedido, hein? E as meninas aqui são demais. Quero já mandar um beijo aqui pra Beth Lopes, a Marilza que participou, Eliette, Rosângela diretamente da Vila Piloto, a Dona Amiga, Margarete Lopes, Maria de Fátima, Ana Maria, gente, vocês são demais, e meu amigo também, Rogério, que chegou chegando por aqui, Carlinhos, vocês são demais, mas agora, vamos para as últimas previsões? Tava aguardando, né? Bora!
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2: Sagitário!
0: É, vamos lá, meu amigo, minha amiga, se prepara, haja coração, né, haja coração. Porque, ó, hoje é um dia de você sorrir muito e agradecer muito a Deus por muitas livramentos, tá? Principalmente livramentos de algo que iria acontecer e graças a Deus não aconteceu.

0: Mas a sua criatividade ganha muita força no dia de hoje, tá? Mas apenas agradeça. Pega esse dia de hoje para agradecer pela sua vida, pelo seu trabalho, pelas pessoas ao seu redor, que tudo vai vir em dobro para você, tá bom? E no amor, companheirismo. Número da sorte, 53461. A cor, goiaba, meu amigo, minha amiga. Então agradeça e tenha muita fé.
1: Capricórnio.
0: Depender das estrelas, hoje vai ser um dia de sucesso para você, meu amigo, minha amiga. Então acredita e dá o máximo, que até no trabalho, hoje vai receber até um elogio. Olha que demais. E no amor, menos ciúmes. Quer crescer no relacionamento? Menos ciúmes, tá bom? Fica a dica. Número da sorte, 54, 39, 57. A cor violeta, meu amigo, minha amiga. Então cuidado com esses ciúmes, que isso atrapalha demais.
1: Aquário.
0: Vamos lá, você de aquário. Olha lá, aproveita hoje para navegar totalmente no seu trabalho. É, isso mesmo, porque vem destaque e você vai ser o destaque, porque você anda se esforçando demais, isso é bom demais. Mais uma dica, cuida da saúde. Precisa cuidar da saúde, meu amigo, minha amiga, cuida da saúde, tá bom? E muita paquera hoje à noite, muita paquera. Número da sorte, 51, 35, 60. A cor é branco, meu amigo, minha amiga.
1: Peixes.
0: Vamos lá, você de peixes. Olha, o assunto é dinheiro. Então, muita organização. Embora você venha vir destacando bastante no trabalho, mas precisa se organizar mais financeiramente a sua vida, tá bom? E no amor, muitas surpresas. Pode aparecer uma pessoa que pode conquistar você, que você nem imagina. Olha, número da sorte, 22, 541. A cor é cinza. E essas foram as previsões do dia. Então continua ligadinho, participando, meu amigo, minha amiga. Participa mesmo, porque agora essa música que mexeu com gerações e gerações. Você vai gostar demais e vai me contar tudo, tá bom? Eita, Lelê, porque essa é boa. Chega mais.

0: meu amigo Neto tá chegando na área com muita informação. Bom dia, bom dia, bom dia, Neto.
1: Will, bom dia, Will. Eita, Lele, que friozinho chato. Bom dia, Três Lagoas. Bom dia, mundo. Primeira notícia é uma ótima notícia para os moradores do bairro Vila Aro e adjacência. Sim, Will, Vila Aro começou a partir, começou nessa segunda-feira, mais conhecido como ontem, a receber as caçambas do mutirão da limpeza da Prefeitura Municipal de Três Lagoas. Sim, as caçambas estão instaladas lá no glorioso bairro Vila Aro para você colocar todo o material inservível. Não é para colocar lixo doméstico, não. Não coloca lixo doméstico, não. É só materiais inservíveis que possam servir de acúmulo de água para o maldito mosquito da dengue e também para escorpião, essas coisas, porcarias todas aí. Então, o bairro Vila Aro está recebendo as caçambas do mutirão da limpeza. Para você que mora no bairro, nas adjacências, faça uso consciente destas caçambas do mutirão da limpeza. Will, eita lelê, daqui a pouquinho eu volto com mais notícias na caçula, que faz parte da sua vida.
0: É isso mesmo, sempre fazendo parte da sua vida. 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Três Lagoas, região, Brasil, é bom demais, hein? Mas eu quero ver você ligadinho, participando, continuando participando demais, demais, demais. Porque aqui é a rádio mais feliz. A sua mãe é diferenciada. Você sabe que é diferenciada, né? Porque aqui na 96 Caçula. Eita, então já prepara o cafezinho. Vamos tomar um cafezinho junto. Você que tá trabalhando, tá no trânsito, tá na oficina, tá na loja, tá no comércio. Eita, Lele, é bom demais. Porque eu quero ver você ligadinho, participando. Porque é a rádio que mais presenteia, tá? Todo dia tem um presente pra você. Então, ó, continua juntinho aqui, porque aqui é bom demais. Eita, coisa boa! Terçou, hein?
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Que delícia, gente! Essa música é bom demais! Thiago, eu amei te ver! Essa música é linda demais pra mexer com o coração de vocês nessa manhã super gostosa! Isso mesmo, super gostosa! Terça-feira, dia 7 de julho! Gente, olha, já começar um mês com aquele gás total, total! E já quero mandar um beijo, um abraço pra minhas caçuletes que tá ligadinha, tá participando, né, Beth Lopes?

0: Margarete, todo mundo aqui ligadinho, a Rosângela, diretamente da Vila Piloto, também tá por aqui também. Um grande beijo pra você, minha amiga. Continua ligadinho. O Carlinhos também, meu amigo. O Celso do Parapungá, esse é nosso amigo, parceiro. Tá ligadinho aqui na 96, caçula. Esse é parceiro, é parceiro. E agora eu vou dar uma notícia super triste. É isso mesmo, gente. O autor de novelas, Benedito Rui Barbosa, nos deixou. É isso mesmo. Ele que foi um gênio da TV brasileira, eu falo. Porque tantas novelas incríveis que já passou, que vai ser lembrada sempre na vida de todos, eu falo. Porque a novela Pantanal foi uma dos grandes talentos que até colocou em evidência até o Mato Grosso do Sul, né? Pelo Pantanal. É uma novela dele, como também Esperança, Cabocla, e entre outras. Ele era um gênio. Nos deixou com 95 anos. Olha, é um excelente, gente. Tá perdendo um grande ator. Meu Deus. Gente, tá todo mundo se indo, né? Meu Deus, ai, ai, ai, que é isso? Mas é triste, mas ele era um gênio. Eu falo que era um gênio. O cara, as novelas que ele... que já foi apresentada, eu mesmo assisti o remake de Pantanal. Eu achei uma história linda, mas eu já tinha visto pelo YouTube a história em si. Eu falei, nossa, cada história, meu Deus, pra mexer com o coração mesmo. E é um cara, um gênio, né? É triste. Já quero mandar um beijo pra ela, acabou de chegar por aqui. Olha ela, gente. Um beijo, minha amiga Cléo. Olha, já chegando, né, minha amiga? Bom dia, bom dia, bom dia. A Rosana também por aqui também. Bom dia, bom dia. E lembrando vocês, participa, tá? Pode deixar o nome de vocês e o bairro, que daqui a pouco tem sorteio. Tem sorteio. Então, podem mandar aqui o nomezinho de vocês, tá? Participa bastante pelo telefone mais fácil de Três Lagoas. É isso mesmo, mais fácil. 67991498282. Então participa. Quer ganhar um presente maravilhoso? Quer ganhar um presente maravilhoso, tem que participar. Tem que participar, tem que estar juntinho aqui com o Will, participando. E o cafezinho, tá no jeito? O cafezinho? Já tomou seu cafezinho?
1: Tem café?
0: Porque o meu já tá aqui no jeitinho. A Rose preparou um cafezinho delicioso. Já tô tomando meu cafezinho, porque esse climinha aqui em Três Lagoas esfriou. Ah, Toninha, você falou pra mim que ia fazer calor. Ah, não. Eu esperando esse calor. Mas tá fresquinho. Tá gostoso. Não tá aquele frio. Tá fresquinho, tá bom demais, né? E eu quero ver você ligadinho, participando bastante. Mas agora eu vou vir trazer uma música. Vou trazer uma música pra vocês, que é uma música que tá estourada. Eu tive o prazer de conhecer ela, Tawane. Tawane é uma menina deslumbrante, um poço de simpatia, um amor de pessoa. E essa música dela tá estourando no Spotify, isso mesmo. Eu te esperarei. E mexe com o coração, hein? Os corações apaixonados. Então chega mais, Tawane!
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0: Maldosa Rita Lee, gente, aqui na 96 Caçula, que é sucesso garantido, né? Aqui você escuta Rita, escuta Roberto Carlos, escuta de tudo. É isso mesmo, gente, olha que delícia. Lança! É, a saudosa Rita Lee. É isso mesmo, aqui na 96 Caçula, porque aqui é sucesso. 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E bom demais é ter vocês aqui juntinho comigo. É bom demais, gente. O Will fica super feliz, demais. Já quero mandar um beijo aqui. Ô, Mariusa, já tá participando, tá, minha amiga? Já deixou o nomezinho dela aqui. Ô, Marquinho, tudo bem com você, meu amigo? Um forte abraço pra você, ele que tá na beira do rancho. Olha, no Rio Sucuriú. Um forte abraço pra você e pra sua esposa, Josiane. Um forte abraço, gente. Estão ligadinhos aqui na 96 Caçula. Oi, Rosana, tudo bem com você, minha amiga? A Cléo também tá ligadinha. E é isso mesmo, tem que ficar ligadinho aqui. Aqui só toca as melhores. É isso mesmo. E agora esse tempinho, né, meu amigo, minha amiga? Ô, tempinho gostoso, né? Porque não tá nem frio, nem calor. Eu vi, eu saí lá ali fora rapidinho, porque quando o Will chegou aqui na rádio, tava frio. Tava frio. Mas agora tá bem fresquinho, tá gostoso. Tá gostoso. Então, ó, quero ver você juntinho aqui. Pega o seu cafezinho. E o cafezinho, tá no jeito?
1: Você tem café? Tem
0: café. Ah, tem sim. O meu aqui tá no jeitinho. É, tá no jeitinho, porque a Dona Rose preparou um cafezinho gostoso. Gostoso demais, porque o Will gosta de um cafezinho. É bom demais, né? Mas eu quero ver você ligadinho, participando muito. Lembrando que hoje tem sorteio, tá? Pra participar, manda aqui uma mensagem bem bonita. Manda seu nome, manda seu bairro, tá? E o telefone aqui é facinho, facinho. Como eu sempre digo pra vocês, é fácil. 67991498282. Participa bastante, tá bom? É pra participar. O Will pediu pra você participar, então é pra participar. Tá bom, meu amigo, minha amiga? Participa. E agora vamos de música, vou te trazer ele. Esse cara é um gênio também da música. É um gênio. Seu Jorge, chega mais, meu amigo, chega mais.
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7: Caçula, 9h45.
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Sucesso aqui na 96 Caçula! 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

0: 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E você continua ligadinho, participando muito, porque o Will adora uma participação. Vocês são demais, hein? E aí, tá ouvindo aonde a 96 Caçula? Tá no trabalho? Tá em casa? Tá na faxina? Tá onde? Me conta! Me conta, e o telefone aqui é facinho. É isso mesmo. 67, vamos lá, ó. Anota, se você ainda não tem o contato aqui, pode me mandar. Manda recadinho escondidinho. 67991498282. Pode mandar seu recadinho. Igualzinho meu amigo. Ô, João Piauí, como você tá, meu amigo? Você tá participando aqui do sorteio, tá bom? Um forte abraço. Ele me mandou um áudio aqui e quer participar da promoção. Tá participando. Quer ver, ó? Vou até soltar o áudio do meu amigo aqui. Ô, João, como você tá, meu amigo? Bom dia, bom dia.
1: Bom dia. Eu sou o João Piauí de Jupiá. Quero participar do sorteio. Morador do bairro Vila Nova.
0: Vila Nova? Isso aí, meu amigo. Tamo junto. Que aqui é só alegria. Ô, Vanessinha, como você tá, minha amiga? Terçou, né? Terçou. E ela já colocou. Eita, Lelê, é bom demais. É bom demais ter vocês aqui, ó. A Tânia, a Nelci, a Rosângela, Marilza. O Marquinho também tá por aqui também. É bom demais, eu adoro essas participações. Gente, vocês são demais. Até a Ana Maria chegando por aqui também, né, Ana Maria?
2: Bom dia, Will.
0: Bom dia.
2: Você tem uma terça-feira linda e abençoada por
0: amém,
2: Deus.
0: Amém.
2: Will, vamos ouvir aquela música de terça-feira?
0: Opa, tá no jeito.
2: Quem vai escolher? É você.
0: Isso aí, minha amiga.
2: Eu ofereço pra você. Toninha Campos, toda a equipe caçula, Tânia Conceição Esposo, Cleusa Garcia, Rosângela, Carlinda e pra mim, Will.
0: Isso aí, olha, você pediu e eu vou tocar agora uma música bem legal de Ana Castela, que vocês gostam, né? Então chega mais a nossa boiadeira sumatogrossense.
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4: 10 e 4.

0: Agora sim com ela, Toninha Campos.
1: Agora sim, cheguei, Brasil.
0: Chegou.
1: Nossa, eu tava fazendo minha ressonância. Deixa eu arrumar aqui, né?
0: Amiga, e esse
1: gente,
0: frio?
1: Gente, quase 2 horas de ressonância dentro daquele tubo. Ah, mas eu quero mandar um beijo muito carinhoso lá pro pessoal do CAD. Como são atenciosos, né?
0: Demais, demais.
1: Olha, são profissionais e tanto, viu? Pessoal lá da ressonância, um beijo.

0: beijo carinhoso para vocês, pessoal ali da recepção, da mesa 1, da mesa 3. Um abraço muito carinhoso, viu? Bom,
1: amiga, e esse frio?
0: Hã?
1: E esse friozinho?
0: Eu falei ontem que ia esquentar, né? Agora vai fazer frio de novo. Você acredita?
1: Ai, meu Deus.
0: Não, ontem à noite quando eu vi, eu falei, não acredito. E ontem à noite já esfriou também.
1: Esfriou.
0: Você viu?
1: Esfriou. Feroz.
0: Essa madrugada, ventou tanto, a cortina do meu quarto batia.
1: Eu falei, misericórdia.
0: Eu falei, gente, tá ventando de madrugada.
1: É, meu Deus.
0: Então, gente, vamos preparar de novo. É bom que domingo a gente faz uma dobradinha, né?
1: Eita, Lili!
0: Nossa Senhora! Domingo vai ser dia de dobradinha.
1: Aí, ó.
0: Vixe, domingo vai ter tanta coisa. Será que eu vou dar conta?
1: Nossa.
0: Que vai ter... Vai ter show. Oh. Depois eu vou falar sobre isso, tá?
1: Aí sim.
0: E vou falar também, gente, atenção, população de Três Lagoas. Exame de mapeamento de retina. Já já nós vamos conversar com a Juliana Salim para falar sobre isso, porque está tendo baixíssima procura de exame de mapeamento de retina. Meus amores, preste atenção. Essa é a grande oportunidade para vocês fazerem seus exames, se tiver com algum problema, fazer cirurgia.
1: Verdade.
0: Mas não pode perder essa oportunidade. Então, já já vou estar falando sobre isso.
1: Isso mesmo.
0: Deixa eu tomar meu cafezinho, que hoje nem café eu tomei.
1: E tava lotado, né? Lá na Expo. Tava lotado. Uhum.
2: Tem café? Tem. Tem café.
1: Calma, menino, que ela tá tomando café.
0: Que calma. O que ela quer?
1: Perguntando se tá tomando café,
2: hoje
1: ó.
2: Você tem café?
0: Tô tomando.
1: Calma, menino.
0: Ô, pidona.
1: Eita, Lili.
0: Tô tomando cafezinho, que hoje eu não tomei nada.
1: Aí sim.
0: Acordei, era 6 horas da manhã.
1: Nossa.
0: 7 horas eu já tava lá no CAD. Um frio.
1: Frio, frio.
0: Um frio.
2: Tá bom nada.
1: Eita.
0: Que é que ela falou?
2: Tá bom nada.
1: Que isso? Toma jeito, menino. Toma jeito.
0: Você me respeita, rapaz.
1: Toma jeito, menino. Olha.
0: E olhando aí. Gente, hoje eu vou falar uma verdade que dói. Mas é necessária ser dita. Um dia você vai perceber que muitas pessoas não sentiram a sua falta quando você desapareceu. Sentiram falta apenas do que fazia por elas. E essa é uma das verdades mais difíceis da vida, porque nem todo mundo que está ao seu lado está com você. Alguns aplaudem suas quedas em silêncio. Outros se incomodam quando você começa a crescer. E muitos só aparecem quando precisam de algo. Por isso, pare de mendigar atenção, carinho, reconhecimento. Quem valoriza sua presença não precisa da sua ausência para perceber o seu valor. Cuide da sua paz, proteja o seu coração e nunca, mas nunca, meu amigo, minha amiga, diminua sua luz para caber na escuridão de ninguém. Porque no final, quem é de verdade permanece. Quem é passageiro, o tempo se encarrega de levar. Viu? Grande verdade mesmo. Não é assim? Tem gente que só encosta em você para tirar algum benefício.
1: Falou tudo.
0: Mas não está perto de você a hora que você precisa.

0: E assim a vida. É desse jeito, meus amigos. Ai, cadê meu povo do Facebook? Uai, cadê meu povo? Uai!
1: Cadê vocês, turma?
0: Cadê vocês, meu povo? Só porque eu não entrei no ar, não tem Olha. Ninguém no Facebook?
1: Mas o nosso WhatsApp aqui
0: pra tá bombando. Pra falar oi pra mim?
1: Toninha, nosso WhatsApp tá bombando.
0: Tá bombando. O WhatsApp é mais fácil, né?
1: Ó, Sueli chegou.
0: Margarete Lopes, bom dia, minha amiga. Você já foi lá ver o negócio do exame? Ana Lelis, bom dia. Toninha, Will, Romeu. Osmar, meu amigo. Osmar Santos, bom dia, minha amiga Toninha. Quero que Deus abençoe nossa semana. Quero agradecer você, Fabinho, por ter tirado um pouco do seu tempo para ficar com a gente, todos os amigos. Você foi maravilhoso demais. Meu amigo, eu saí daí trelelé. Trelelé. Ah, mas eu gosto de ir lá, sabia?
1: É bom.
0: Eu me sinto à vontade na casa do Osmar.
1: Mais. Aí, ó.
0: E mais a maionese da Dona Maria.
1: Eita, Lele.
0: Você precisa comer. Ô, maionese boa.
1: Aquelas bem recheadas.
0: Hum?
1: Aquelas bem recheadas, dona.
0: Aquela de beterraba. Menina. Isso, mas o trem é bom, hein?
1: Nossa.
0: O trem é bom. Agora eu só tô tomando uísque, né?
1: Que chique.
0: É, lógico, a cerveja Viu? Tava me engordando.
1: Viu, que chique.
0: Agora eu tomo uísque com água de coco, gelo de coco e guaraná.
1: Tá vendo que chique.
0: Olha a mistura. É uma mistura, meu amigo.
1: Chique demais, é muito chique.
0: Cleusa Bueno, bom dia. Margarete Lopes, tô aqui, poderosa. Passo lá na clínica criança todo mês, amiga. Rosimari Pires, bom dia, Toninho. Eu beijo, uma ótima semana. Te mandei aí no seu zap, tá bom, minha amiga?
1: Toninha, tem uma pessoinha que já chegou chegando aqui.
0: Quem?
1: Camilinha.
0: A Camila?
1: Já chegando por aqui.
0: Camila, bom dia.
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3: Bom dia. 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Beijo, beijo, beijo.
1: Beijo, porque é sucesso, Toninha, demais, minha amiga.
0: É isso aí. Cadê o Marco?
1: E aí,
0: o... Marco vai entrar no ar.
1: Marco vai entrar?
0: Marco Campos, cadê você?
4: Bom dia, Toninha.
0: Bom dia, Marco.
4: Bom, falamos ao vivo aqui bem próximo ao cemitério Santo Antônio de Três Lagoas, onde um caso que está sendo registrado nesse momento realmente assusta vários moradores aqui desta região. ataques de animais pitbull, Toninha.
0: Nossa, sério?
4: Correto, esses pitbulls, eles invadiram uma residência e infelizmente acabou matando o cachorro do morador, mas nós vamos inicialmente trazer os detalhes com exclusividade, repito, desta ocorrência que é atendida nesse momento por várias equipes do Corpo de Bombeiros e também equipes da Polícia Militar Ambiental. Vamos à entrevista com o morador, dono do animal morto neste ataque, Toninha.
0: Nossa!
2: Qual é o nome do senhor?
5: Meu nome é Williams.
2: William? William, o que que aconteceu? Você mora aqui próximo ao cemitério, o que que aconteceu aqui?
5: É, dois pitbull, aí o outro não tem certeza se é pitbull, né?
2: Certo.
5: É, invadiram aqui, pularam o muro, aí mataram a minha cachorra, né? Cheguei, ela tava viva, minha esposa me ligou, aí minha esposa tava dentro de casa. Aí eu vim correndo do serviço e eles estavam no quintal, aí eu consegui ainda acertar eles, né, espantado, pra parar de morder a cachorra, mas mesmo assim a cachorra morreu. Aí chamei a polícia, aí a polícia veio pra capturar eles, né?
2: Então dois pitbulls invadiram aqui e mataram uma cachorra sua aqui?
5: Isso, três cachorros invadiram.
2: Três cachorros, três pitbulls?
5: Então, aquele ali eu não sei o que que é.
2: Aquele lá é o outro que invadiu também junto?
5: É, parece que é meio filhote, né, de pitbull.
2: Certo.
5: Aí os três invadiram.
2: E dois resgatados ali agora, né?
5: Isso.
2: Vou chegar aqui para mostrar o resgate. E como que você teve essa coragem de enfrentar dois animais aí, vamos dizer, perigosos, né?
5: Eu tenho um pé de cabra no carro e acertei a cabeça dele.
2: Meu Deus. Você sabe de quem que é os cachorros?
0: Olha a movimentação na casa, hein?
6: Tá lá dentro.
2: Tá certo, então. Obrigado, viu? É, Polícia Militar Ambiental também presente, juntamente com o Corpo de Bombeiros.
7: O grande problema é o...
2: Aqui o nome...
4: Quinto, aqui do quinto grupamento, que fala mais sobre esse resgate delicado, repetindo o que ocorreu há poucos minutos, portanto, aqui na região do Santa Luzia, bem próximo ao cemitério Santo Antônio. Vamos à entrevista.
2: Sargento Douglas, Corpo de Bombeiros, aqui no resgate desses animais, garantindo também a vida das pessoas que aqui estavam.
8: Com certeza, fomos acionados, né, para capturar esses animais, havia dois pitbulls, e foi realizado o resgate deles com sucesso, com apoio da PMA, e os cachorros agora estão indo para a zoonose.
2: Como que foi o momento ali do resgate dos bichos? Os animais ainda estavam nervosos? Como que foi?
8: Não, quando nós chegamos eles já estavam um pouco mais calmos, né? Estava dentro do quintal da residência e acessamos o telhado e conseguimos laçar os dois por cima do telhado ali, garantindo a segurança de todos.
2: Agora, o que o morador da casa fez enfrentar o pitbull não é muito recomendado inicialmente, né?
8: Não, nesse caso não. É procurar abrigo mesmo e acionar as autoridades competentes para realizar o serviço.
2: Corpo de Bombeiros atendendo diversas ocorrências, acidentes, socorro às pessoas acamadas, necessitadas e também animais. Mostra que a corporação está pronta para servir a população Três Lagoense.
8: Com certeza. Estamos sempre prontos aí para atender a população de Três Lagoas quando necessário. Empenhamos todo o nosso efetivo aqui, com três viaturas, para realizar aí a captura do animal aí com segurança para todos.
2: Muito obrigado, Sargento Douglas Silva, pela entrevista e também pelo resgate com êxito, com sucesso aqui.
8: Agradeço.
0: Olha, isso poderia até ocasionar...
4: Falamos aqui nas proximidades das capelas, dos velórios aqui ao redor do cemitério Santo Antônio de nossa cidade. Agora, as pessoas que nos escutam devem estar se perguntando: e o dono ou os donos desses animais, onde estão? A resposta é: até o momento não foram localizados, ainda não se sabe, portanto, quem são os tutores

0: desses pitbulls, mas como falamos, a Polícia Militar Ambiental também se faz presente, fará automaticamente na sequência a lavratura de um boletim de ocorrência.
1: Nossa.
0: Que encaminhará, portanto, a Polícia Civil para tentar localizar, tadinho, e punir os tutores destes pitbulls. Porque, lembrando que deixar animais soltos em vias públicas, principalmente

0: crime. Então, o dono pode responder, sim, criminalmente por este ato. Diga-se, por sinal, que chamou a atenção de muitas pessoas aqui da vizinhança desta localidade.
1: Dona Graças Marcos, a Deus não pegou uma criança ou um adulto, né, Marco?
0: Pois não, Toninho?
1: Graças a Deus não pegou uma criança ou um adulto, né?
0: Com certeza. Você que também é bastante apegado aos seus pets, nós temos a imagem do animalzinho morto Tadinho. Ao lado do dono, Toninho. Gostaria que a retaguarda mostrasse agora na live da caçula esse momento aí de tristeza realmente para o dono desta cachorrinha, Toninho.
1: Que pena, viu? Que pena mesmo, tadinha. Tinha nada a ver com a história, né? É uma pena. Tá certo.
0: Toninho, a Rádio Caçula, nas ruas de Três Lagoas, trazendo as informações sempre em tempo real. Na onda policial, logo mais, às 12 horas, aqui na Caçula, também estaremos destacando um ladrão folgado, ladrão de bicicleta elétrica, tenta agir em um supermercado aqui de nossa cidade, mas não teve jeito. A casa caiu, portanto,
1: coisa
0: não
1: boa.
0: Desligue o seu rádio, continue com a gente aqui na Caçula 96.9. É com você, Toninha.
1: Obrigada, Marco Campos. Bom, gente, a carta assinada pelo chanceler Mauro Vieira é uma resposta que trata das medidas do governo Trump após a classificação do PCC e do CV como organizações terroristas. O documento foi protocolado no início de julho e divulgado no texto do Itamaraty, não é? E mais uma vez, o risco do uso da força militar norte-americana em território brasileiro. A fronteira de Mato Grosso do Sul, exposta à classificação do PCC e CV como terroristas pelos Estados Unidos, afeta diretamente os estados de fronteira Mato Grosso do Sul, onde as duas facções dominam as rotas de tráfico na divisa com Bolívia, Paraguai. E para os Estados Unidos, PCC e CV são as organizações criminosas mais violentas do Brasil. A justificativa usada é que a atuação dos grupos ultrapassa as fronteiras brasileiras. Então, o bicho vai começar a pegar também no Brasil, viu, gente? Bom, nós vamos a um intervalo comercial e nós voltamos com a Juliana Salim, a secretária municipal de saúde.
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0: Nós vamos agora com o Neto. Direto conversando com a secretária de saúde, Juliana Salim. É com você, Neto. Bom dia.
1: Segundo dia do mutirão da saúde em Três Lagoas. Segundo dia, mutirão da saúde. Muita gente aqui com a imagem do Rafael Oliveira tá mostrando. A casa do criador. Aqui do meu lado, Juliana Salim, nossa secretária municipal de saúde. Rafa, Juliana vai falar com a gente sobre um exame que não está tendo a presença esperada. Mapeamento de retina. Juliana, ao vivo na caçula. Fala para nós do mapeamento de retina.
2: Olá, bom dia.
0: Bom dia.
2: Aos ouvintes da Rádio Caçula. Nós estamos aqui no mutirão, segundo dia. Ontem a gente teve baixa adesão no mapeamento de retina e no ultrassom obstétrico. Então a gente pede você que tem os pedidos de ultrassom de obstétrico e mapeamento de retina, venham, né? Venham, participem do mutirão. No mutirão nós temos pessoas, médicos especializados, profissionais especializados para fazer o seu exame.
1: Juliana, o mapeamento de retina foi ontem e hoje somente, segunda e terça. Então terça, hoje é o último dia. Por favor, quem precisar do exame mapeamento de retina, comparecer aqui no mutirão da saúde.
2: É importante porque a gente tem uma fila considerável do mapeamento de retina. Então nós estamos aqui para ser facilitadores e para que você consiga o seu exame e consiga diagnosticar o que você tem na sua retina. Então você, do mapeamento de retina, ultrassom obstétrico ou outros ultrassons que foram do dia 6, teve alguma intercorrência, não conseguiu vir, venha hoje no dia 7 que a gente vai estar atendendo você.
1: Até sexta-feira, o mutirão. Quais mais os exames a pessoa pode procurar? E a livre demanda, Juliana? Está tendo muita procura?
2: Nós estamos com uns pacientes que procuram a livre demanda, porque às vezes ele tem um exame que saiu para o dia de hoje e um exame que saiu para o dia 9, vamos dar um exemplo. E a gente está fazendo tudo no mesmo dia para que essa população não fique indo e voltando fazendo seus exames. Dia 10 vai ser aberto para livre demanda as especialidades. Então, no dia 10, você que precisa passar no neuro, psiquiatra, oftalmo, vamos fazer a colinha lá, endócrino, reumato, vai ser aberto no dia 10 para essa população a livre demanda.
1: Tá bom, obrigado. Secretário Municipal de Saúde, Juliana Salim, tá belíssima hoje. O frio faz as pessoas ficarem mais belos ainda, né? Com imagem de Rafael Oliveira, eu, Neto Caçula, faz parte da sua vida.
0: É isso aí, tá vendo, gente? Olha que coisa bonita que tá lá.
3: Gente, lotado.
0: Lotado. Nossa, olha, eu quero mandar um beijo carinhoso para Dona Eutália e também para minha amiga Bebel Camargo, que tá na escuta, tá na sintonia, né, meus amores?
3: Oh, meu Deus.
0: Não é? Ela

0: Ribeiro, bom dia. Manda um bom dia para meus pais no Cinturão Verde, o Valto e a Sueli. A minha madrinha Cida, lá do Sacolão de Verduras. Eles ficam ligadinhos nas rádios das 5 até as 20 horas.
1: Oh, aquele
0: olha, a Cida, eu compro verdura da Cida. Sacolão enorme, trintão. Eita, com alface, nossa. Cebolinha. Menino, mas a coisa é boa, hein?
1: Um beijo.
0: Coisa é boa. Vanessa, bom dia, com alegria. Valdeci Rodrigues da Silva, bom dia. Toninha Campos, uma ótima terça-feira abençoada para todos nós. A Kézia aqui, tomando cafezinho, né, Kézia? Ligadinha no programa. Beijos maravilhosos, beijos meninos. Ai, que delícia, né? Beijos, Toninha, para você, pro Will. Obrigada, viu, Eliane? Obrigada mesmo, querida.
1: A Sueli falou assim, Toninha, me manda um beijo.
0: Sueli, um beijo pra você. Um beijo, Sussu.
1: Isso aí.
0: Quem que mandou aquele remédio ontem pra
1: foi
0: mim?
1: Foi a Sussu.
0: A Sussu? É Sussu? Sussu, eu comprei. Maravilhoso. Menino.
1: Tem um aqui que tá... O Marquinhos tá lá no... Cadê aqui? No rancho, na beira do Rio Escuriô.
0: Oh, que delícia.
1: Tá acompanhando aqui a 96 Caçula.
0: Um abraço, viu, Marquinho? A Tereza também. Bom dia. Ah, mas é tão gostoso, gente, vocês aqui comigo. Vocês não têm noção como eu amo. É, também o Rock Balboa, não é?
1: Bom demais.
0: Buenos dias, Rock. Ele mandou só o tem um monte de áudio aí, viu?
1: Eu escutei aqui.
0: Tem um monte de áudio. O João Piauí também aqui comigo, Maiara Ferreira, não é? A Tânia, né, Tânia?
1: Tânia.
0: A Nilce. Ó, o pessoal mandando um monte de figurinha. Que frio! Que frio! Rosana Moura, bom dia, amore. Como está o seu dia? Graças a Deus, tá ótimo, viu, minha amiga? O Celso no Paranapungá, ligadinho no 96.9. Nossa, meu amigo Carlinhos, também aqui comigo. Toca aí, Joelma. Ele é fã da Joelma, né?
1: Fãzaço. E quem é fã também é a dona Joana, né? Mamãe
0: pois
1: da Camila.
0: É fã da... Pode ser.
1: Sério?
0: Pode ser.
1: Nossa, se
0: for... Um passarinho me contou.
1: Nossa, se for...
0: Pode ser.
1: Nossa, vai ser o...
0: Desde ontem que eu tô dando a dica, caramba.
1: Ah, eu achei que fosse outra.
0: Tomara que seja. Ai, tomara... Você achou que fosse a Simone,
1: eu
0: né?
1: Eu achei.
0: Ah, podia ser,
1: Simone,
0: né?
1: Eu achei que fosse Simone.
0: Podia Nossa, ser mesmo.
1: Mas se for essa, gente, vai ser um espetáculo.
0: Fica quieto.
1: É. Se fecha.
0: Cala-te boca. Eu não contei nada, não se falei fecha. Nada, porque senão vão me chamar de fofoqueira e eu não quero ser fofoqueira de ninguém.
1: Meu Deus.
0: Gente, eu tenho um comunicado a fazer. No nível do Afonsinho, viria a cover da Tina Turner. Infelizmente, teve um acidente com ela no domingo e ela está impossibilitada de vir à festa. Que pena, né? Mas o Afonsinho ontem me ligou desesperado. Falei, calma, tudo se ajeita. Mas vai vir uma banda maravilhosa, chamada Caipiras Psicodélico.
1: Oh, que chique!
0: É artista do programa Raul Gil, essa banda. Então, gente, vai ser a mesma coisa. Vai ter open bar, open food, os drinks, tá? E vamos que vamos.
1: Chique.
0: Vamos lucrar com isso.
1: É.
0: Vamos dançar, vamos nos alegrar. Não é não? E agora, Romeu, você vai?
1: Chique demais.
0: Lógico que vai, né?
1: Chique
0: porque
1: demais.
0: Eu já comprei até o convite, né?
1: Vamos embora. Agora ele animou.
0: É isso aí. Banda e vamos dançar, né, Romeu?
1: Ó, banda caipira.
0: Vamos dançar comigo?
1: Banda caipira.
0: Você não sabe ainda? Credo. Vamos lá dançar? Eu, hein?
1: Tem que aprender, meu amigo.
0: Você sabe, né?

0: Eu
1: sei, vixe.
0: Tá vendo?
1: Tem que dançar, meu filho.
0: Mas olha que notícia. Benedito Rui Barbosa morre aos 95 anos.
1: Ai, fiquei super triste.
0: Ele que transformou o campo em protagonista da teledramaturgia do Brasil. Sim. Conhecido por verdadeiras sagas. Construiu histórias que atravessam o universo rural brasileiro. Meu Pedacinho de Chão, a novela Pantanal, O Rei do Gado, Terra Nostra. E ele morreu hoje, terça-feira, devido a complicações de insuficiência renal crônica, infelizmente, né? Sim. O corpo será velado no Funeral Home, na Bela Vista, até às 21 horas, e a cerimônia aberta ao público das 15 às 16 horas. Ele chegou a ser internado, né? Nossa. Por uma infecção urinária, mas infelizmente teve aí uma insuficiência renal. E ele estava lúcido, viu? Bem lúcido mesmo. Ai, hoje eu fiz creatinina.
1: Nossa, e eram as grandes novelas, foi tudo dele, né? As
0: é.
1: Grandes.
0: Graças a Deus, minha função renal tá 10.
1: Aí, graças a Deus.
0: Pra fazer esse exame tinha que ter, né? A creatinina. Mas, infelizmente, ele veio a óbito. Perdemos, né?
1: Uhum.
0: Perdemos um...
1: Ele até colocou o Mato Grosso do Sul como evidência, né?
0: Sim.
1: Quando a novela Pantanal.
0: Sim.
1: Entre outras.
0: Nossa. Gente, o que, que a pessoa não faz por dinheiro, né? Mensagens e testemunhas, como mulher, provou ter acordo verbal para dividir o prêmio milionário da Mega Sena com o ex.
1: Ah.
0: Bolão com 42 cotas, feito em Blumenau, foi sorteado. E a justiça decidiu que a mulher tem direito a metade do valor da cota por ter feito acordo verbal para a posse em conjunto com o ex-companheiro. O que, que ele queria? Tudo. Tudo. Tudo. Né? E ela ficou com a metade da Mega Sena. Provou? Tá aí, ó. Ele, calma, mulher, calma. Calma, mas o homem é assim, né? Quer passar a mão em tudo, cara.
1: Gente,
0: não dá, né, gente? Aí não pode. Aí não. Mas daqui a pouquinho eu vou falar. Mãe é presa após bebê de 9 meses ingerir pedaço de maconha em coxinha. Você já pensou isso? Mas já eu vou falar sobre isso.
1: Meu Deus.
0: Ai, ai, ai, ai, ai, gente.
1: Tá pegando fogo.
0: É cada uma, viu, meu amigo? É cada uma. É, mas a frente fria vai mudar o tempo em Três Lagoas, viu? Calma. Vamos tomar caldo lá na Guina. Caldo de mocotó. Motocó, né, o Romeu? O Romeu, quando era pequenininho, vovó, vamos fazer motocó? Motocó? Bom, vamos ao intervalinho comercial, eu volto já.

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0: sucesso. E essa é pra lembrar, né, Toninha?
1: Essa é da Maria, né?
0: Maria de Bairro.
1: Maria de Bairro. Eu tô tentando olhar aqui de uma cantora nova, 37 anos. Morreu.
0: Meu Deus.
1: Deixa eu ver o nominho dela. Ah, agora eu não acho mais, hein? Agora eu não acho mais. Eu não sei onde eu vi.
0: E o Romeu?
1: Eu, hein? Eu, hein?
2: Laura Bennett.
1: Laura Bennett? Que cantora é essa? Hã? Qual? Qual?
0: Cantora Caltrin? É o cantor... Cantora Caltrin?
2: Não.
0: Não?
1: É uma loira?
2: Americana, isso.
1: Mostra a carinha dela. Preciso tirar esse esmalte amarelo. Olha, nova ela. Nossa. E bonita, hein?
0: Ai, é nova.
1: Bonita. Do que ela morreu?
2: Deixa eu ver aqui. Ela morreu... Não saiu ainda.
1: Não? Só sabe que ela morreu.
0: Eita.
2: É, não foi informada a causa da morte ainda.
1: 37 anos, novinha.
2: Oh, tem uma música bem famosa dela aqui que o pessoal tá falando. Quer ver?
1: Música? Qual?
0: Qual?
2: Coloca aí, viu?
0: Vou colocar aqui.

0: Ah,
1: mas é antiga.
0: Quem que é ela?
1: Antiga.
0: É a coisinha?
1: Não lembro não.
2: Só conheço a música.
0: Ai, gente, não fala em frente fria pra mim.
1: Ai, meu Deus.
0: Pode provocar sensação térmica negativa no sul de Mato Grosso do Sul. Estamos ferrados. Mas, gente, mãe é presa após beber de 9 meses e ingerir pedaço de maconha em coxim. O bebê apresentou sonolência excessiva após a ingestão de entorpecente. 9 meses essa bebê foi internada. A mãe da bebê foi presa. A bebê teria dado entrada no hospital cerca de 3 horas depois de ingerir um pedaço de cigarro de maconha. Momento em que a mãe relatou aos médicos que a filha apresentava sonolência excessiva. Aí ela não sabia. Aí no hospital foi feita a lavagem gástrica e o bebê está em observação na sala vermelha. Você já pensou?
1: Misericórdia.
0: E pode ter possíveis efeitos colaterais, como hipertermia, convulsões, broncoespasmos e nível de consciência alterado.
1: Senhor.
0: E a polícia de Coxim foi acionada, instaurou o procedimento e prendeu a mãe do bebê. Certíssimo.
1: Certíssimo.
0: Agora, com quem que vai ficar o bebê?
1: Meu Deus.
0: Mas, gente, o negócio é feio, hein? Vixe, o negócio tá pegando, hein? Que é isso aqui? Hã? Bombas são detonadas próximas ao hotel onde o presidente Macron está hospedado na Síria.
1: Misericórdia.
0: Menino.
1: Gente do céu.
0: 2 explosões foram ouvidas hoje em Damasco, capital da Síria, durante o segundo dia de visita do presidente francês.

0: Emmanuel Macron ao país, próximos ao hotel Four Seasons, onde o mandatário está hospedado. E já avisou que a visita ao país não será cancelada. E uma das bombas foi colocada em uma lata de lixo. E a outra em um veículo próximo ao hotel, hein? 18 pessoas, incluindo 4 policiais, ficaram feridos nas explosões. Gente, o negócio tá feio, hein?
1: Meu Deus.
0: Eu, hein? Tô fora. Tô fora mesmo.
1: Bom.
0: O que é que você quer? Fala.
1: Vamos de sorteio?
0: Hã? Já?
1: Olha!
0: Menino!
1: A hora voou!
0: Olha.
1: A hora voou!
0: A Margarete Lopes, meu Deus, que perigoso, tinha idoso aí pelas imagens. Parabéns, Marco Campos, Isabel Cristina. Tem que prender os donos e responsáveis. Essa história de pitbull solto nesse bairro é antigo. Vejo direto. Andréia Dias, bom dia. Adenildo Pereira, bom dia. Toninha Campos. Isabel, agora vou levar para os zoonoses, vão descobrir quem é os donos. Thelma Silva, bom dia, Deus abençoe você. A Denise Oliveira, bom dia também. Mas, gente, passou tão rápida.
1: Voou! Eu vi muito bom no sorteio, o livro e tal.
0: Uai, mas 10, já são 11 horas.
1: 11 horas.
0: Nossa, só deixa eu falar uma última notícia. Uma mulher passa 3 dias com a mãe morta no quarto e polícia agora investiga o crime. Você já pensou?
1: 3 dias?
0: É. Uma idosa de 70, 78 anos, isso aconteceu em Dourados. E a filha dela de 56 anos, paciente psiquiátrico, passou pelo menos 3 dias com a mãe morta dentro de casa. Existe a suspeita que ela tinha agredido a mãe, né? Mas como o corpo já estava em estado de decomposição, apenas o exame do médico legista poderá revelar a causa do óbito.
1: Meu Deus!
0: Vai saber o que aconteceu com a dona Geralda.
1: Ai,
0: né?
1: Misericórdia.
0: Vai saber. Mas isso aconteceu em Dourados.
1: Bom.
0: Vamos lá o nosso sorteio.
1: Aqui 3,
0: 2, 1. Parabéns a Suzu, a primeiríssima. Olha lá, não, como que é a Suzu?
1: Suzu.
0: Suzu.
2: É a Sueli.
1: Sueli.
0: A Sueli é a Suzu?
2: Suzu.
0: Parabéns, Suzu. Ó, agora gostei do negócio aí, ó, sorteio assim, né?
1: É, eu tô pegando o pessoal do WhatsApp, tô sorteando.
0: Mais que fácil, legal, né? Mais fácil.
1: É, mais fácil.
0: Aí uma coisa mais, né?
2: Mais moderna.
0: Mais cristalina também, né?
1: É.
0: Eu não gosto nada escondido. Comigo tem que ser tudo no limpo.
1: Sueli.
0: Preto no branco. Preto no branco. Ai, gente... Kézia Marques, gata, você tocou minha música? Se sim, não ouvi, estava na sala. Ô, minha amiga, tocou. Denise Oliveira, Thelma, um bom dia a todos vocês, mas tocou, viu?
2: Toquei.
0: E agora, o que eu faço?
2: Agora é hora de dizer tchau.
0: Posso ir embora?
2: Hora de dizer tchau.
0: Posso, que eu não comi nada hoje, hein?
2: Ó.
0: Nem você, né? Eu tô sem comer nada.
2: O Romeu fez
0: geralmente
2: dieta.
0: Geralmente eu como só um ovinho de manhã.
2: O Romeu fez dieta hoje.
0: O Romeu fez. Ele não come nada?
1: É, de manhã eu não como nada.
0: Não come nada.
2: Olha
0: e a preguiça?
2: Meu Deus.
0: E fazer um pãozinho com queijo, pôr na chapeira, né?
2: Olha.
0: Nananina, não. Gente, um abraço a todos vocês, fiquem com Deus. Tô indo embora amanhã, se Deus quiser, estarei de volta no meu horário normal, tá bom? Hoje, por uma exceção muito justa, né? Fui fazer meu examinho do coração, que tem hora que meu coraçãozinho faz assim, ó, tuf, tuf, tuf.
2: Tem que se cuidar.
0: Domingo ele tava assim, tuf, tuf, tuf.
2: Tem que se cuidar.
0: Ontem também ele ficou, né, Romeu? Tuf, tuf, tuf. Então tem que saber o que é, né?
2: Tem que se cuidar.
0: Posso morrer, não.
2: Certinho.

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2: Muito bom dia! Hoje, terça-feira, 7 de julho de 2026. Eu sou o Cláudio Júnior e tá começando agora o Hora da Notícia pela Caçula FM 96,9. Informação com credibilidade, prestação de serviço, entrevistas e os principais acontecimentos de Três Lagoas, da região e de todo o Brasil. Fique conosco até o meio-dia acompanhando uma cobertura completa dos fatos que movimentam o dia. Confira a partir de agora os principais destaques desta edição. Emoção e despedida. Amigos e motociclistas realizam nesta noite uma grande homenagem ao jovem Cauã do Corte, vítima de um grave acidente em Três Lagoas. Emprego. A Casa do Trabalhador oferece hoje 197 vagas de emprego e a Suzano anuncia um feirão de vagas com oportunidades para quem busca uma colocação no mercado. Saúde. Prefeitura coloca em funcionamento 5 novos aparelhos de ultrassom de última geração para ampliar e agilizar os atendimentos pelo SUS. Combate à dengue. Vila Aro recebe mais uma etapa do mutirão da limpeza, com caçambas para eliminar possíveis criadouros do mosquito Aedes aegypti. Luto na cultura brasileira. Morre aos 95 anos o escritor e autor de novelas Benedito Rui Barbosa, um dos maiores nomes da dramaturgia nacional. Esses e outros assuntos você acompanha a partir de agora no Hora da Notícia pela Rádio Caçula 96,9.
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2: Os moradores de Três Lagoas terão uma terça-feira de tempo estável, com predomínio de sol entre poucas nuvens e sem previsão de chuva. O dia está com temperaturas amenas, mas o calor ganha força durante a tarde, exigindo atenção à hidratação por conta da baixa umidade relativa do ar. De acordo com a previsão meteorológica, a temperatura mínima registrada nesta manhã foi de 16 graus, enquanto a máxima deve atingir 25 graus ao longo da tarde. A umidade relativa do ar deve variar entre 45% e 85%, ficando mais baixa nas horas mais quentes do dia. Os ventos sopram de forma fraca, favorecendo aí uma sensação de tempo agradável durante a maior parte desta terça-feira. A recomendação é que a população mantenha boa hidratação, utilize protetor solar ou se expor ao sol e, sempre que possível, evite atividades físicas nos horários de maior calor. Para os próximos dias, a tendência é de continuidade do tempo seco, com temperaturas em elevação gradual e sem expectativa de chuvas significativas na região.
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2: 11 horas e 12 minutos, 11

0: 12. Pra quem conhece a voz do Cláudio Júnior, já tá vendo já que o Cláudio Júnior tá meio gripado, né? Situação complicada. Isso, a grande maioria das pessoas de Três Lagoas hoje estão aí com a garganta ruim, com gripe, mas isso são coisas do tempo, né? Por isso que você deve se vacinar contra a gripe, combinado? Eu não vacinei, olha só o que aconteceu. Neto Júnior trouxe até um copo de água pra mim aqui, que ele viu que o negócio tá pegando. 11 horas e 12 minutos, gente, a Casa do Trabalhador de Três Lagoas está com 197 vagas hoje. Ajudante de açougueiro tem 5 vagas. Para você que é ajudante de carga e descarga, Romeuzinho já trabalhou nessa área aí, viu, gente? Tem 2 vagas. Ajudante de obras, 14 vagas. Ajudante de reflorestamento, 10 vagas. Aí você está perguntando agora, mas o Romeuzinho trabalhou de ajudante de carga e descarga? Sim, trabalhou por um dia, pediu demissão e foi embora. Atendente de balconista, 5 vagas. Ajudante de almoxarifado, 1 vaga. Tem para carpinteiro, gente, 45 vagas para carpinteiro. Você que é de Três Lagoas, você que é da região, você que está ouvindo pela internet em qualquer parte do Brasil, procure a Casa do Trabalhador, porque vagas tem. 45 para carpinteiro. Eletricista de manutenção industrial, 5 vagas. Soldador tem vagas também. Empacotador, 4 vagas. São muitas vagas. Você pode acessar agora o nosso portal radiocaçula.com.br e as vagas estão expostas lá para você. O endereço da Casa do Trabalhador, Munir Tomé 86, no centro, funciona de segunda a sexta-feira, das 7 da manhã às 5 da tarde. No Shopping Três Lagoas, de segunda a quinta, das 8 às 17 e às sextas-feiras, das 8 às 14 horas. Telefone WhatsApp 99259-2597. 11 horas e 14 minutos. Você está procurando uma oportunidade aí no mercado de trabalho? A Suzano, inclusive ontem, nós recebemos aqui um pessoal aí que teve lá na Casa do Trabalhador, falou assim: ah, essas vagas da Suzano é mentira, não é verdade, eu fui lá, ninguém está sabendo de nada. Então, a reportagem da Rádio Caçula esteve lá na Casa do Trabalhador para conversar lá com o gerente da Casa do Trabalhador, o Sidney Abreu, que vai explicar como é que vai funcionar essas vagas aí do feirão da Suzano, como é que você faz para você participar dessas oportunidades. Vamos ver na reportagem dele, Neto Júnior. Solta, Romeuzinho.
1: Vagas de emprego, sim, Casa do Trabalhador vai ofertar não, vai disponibilizar o espaço no próximo sábado 11, para uma grande empresa de celulose, da área de celulose, fazer uma feira de currículos, de entrevistas, buscando operadores de máquinas, mas operadores de máquinas agrícolas. Ou, melhor dizendo, quem vai explicar para nós é o gerente da Casa do Trabalhador, Sidney de Abreu. Sidney, vai ter o que nessa entrevista, nessa feira? Que dia vai ser e onde vai ser?
2: Neto, a gente vai ter aqui esse evento, né, que foi uma parceria solicitada aí pela Suzano Papel e Celulose, onde ela nos solicitou a parceria para realizar um feirão, né, buscando aí trabalhadores. Então vai ser no sábado, tá? No sábado, dia 11 do 6, das 8 às 13 horas da manhã, aqui na Casa do Trabalhador, unidade do centro somente. Então ela vai estar disponibilizando vagas de operadores de máquinas florestais, onde ela está flexibilizando bem a questão das experiências, tá? Então essa é uma oportunidade para quem tem esse desejo de participar, né, da função junto a essa empresa de papel e celulose, né, que ela flexibilizou um pouco as experiências. A gente vai estar divulgando aí, né, vai encaminhar para vocês, inclusive, passa aí para todos os seus ouvintes, telespectadores, né, o formato que vai ser, assim, a divulgação que eles fizeram. Então, é interessante, né, é a primeira vez que a gente faz aqui essa divulgação, esse vínculo aí com a Suzano, né, e a gente tem a expectativa do pessoal vir participar, porque é uma oportunidade aí que não acontece sempre.
1: Então, só para reforçar, sábado a Suzano vai estar aqui das 8 às 13 horas, na rua Doutor Munir Tomé, número 86, no centro da cidade. Sidney, o que a pessoa precisa trazer? Também não precisa chegar muito cedo, porque o espaço é amplo, tem uma água gelada, tem banheiro, tem um ar-condicionado, tem conforto. Pode vir tranquilo, das 8 às 13 horas, a equipe aqui do Sidney com certeza vai estar dando aquele apoio para a empresa que vai fazer as entrevistas. O que é necessário que a pessoa traga nesse dia, Sidney?
2: É o procedimento, né? É o normal da Casa do Trabalhador. Então é a pessoa apresentar seus documentos pessoais, né? Carteira de trabalho digital em mãos. Tá? Quem ainda não tem, tiver tendo dificuldade, nos procure aqui antes de sábado para já estar organizando essa parte, né? E por garantia, traga um currículo que a empresa pode ser que ela necessite, né? É, que já é uma coisa dela. É, então você vai vir no sábado. A gente não garante que até sexta já vai estar disponível essa

0: vaga no sistema. Então a gente pede para vir realmente no sábado, tá? E com calma, porque você viu que o horário é amplo, né? Das 8 às 13 horas, a equipe só toda da Suzano vai estar aqui fazendo essas entrevistas. Então acho que vai ser uma coisa bem dinâmica, fluida, tá? Então a gente espera aí toda a população.
1: Para finalizar, Sidney, você disse sobre regularização de documentos. Se a pessoa tiver com pendência algum documento, a carteira digital, ou tiver dúvidas quanto a montar um currículo, alguma coisa, a Casa do Trabalhador está aqui à disposição das 7 às 17 e não fecha para o almoço. É isso, meu amigo?
0: É, das 7 às 18, na verdade, né? A gente está aí, né, com esse horário ampliado, não fecha para o almoço. E a gente pede, igual carteira de trabalho digital, é algo que as empresas vêm solicitando, né, cada vez mais, já que a carteira de papel foi descontinuada desde 2019, né, então às vezes a pessoa deixa para vir na última hora, no dia do evento, aí chega aqui e não consegue abrir a carteira, aí tem procedimentos do Ministério que às vezes a pessoa tem que esperar até 3 dias para conseguir recuperar uma senha ou acesso à sua carteira. Então, pessoal, a gente fala, já vem antes, né, para não ter o problema de repente não conseguir fazer uma entrevista, né, e de ter essa colocação por falta desse documento. E o restante é o de praxe, né? Como eu falei aqui na Casa do Trabalhador, quem já tem seu cadastro atualizado, tranquilo, né? E quem não tiver, a gente vai fazer a atualização no momento e tendo todo o perfil, né, que a vaga solicitar, já vai estar pronto para fazer essas entrevistas.
1: Então, para finalizar, convide o pessoal para o feirão que vai ter no sábado.
0: É, convidamos aí a toda a população, né? É, lembrando que é somente de forma presencial, então vai ter que comparecer aqui na casa das 8 às 13. E com essas vagas aí de operador de máquinas florestais, então é algo que o pessoal sempre busca, né, esbarra realmente na questão de ter muita experiência em máquinas, mas não ter na florestal específica. Então a empresa está aí agora com essas oportunidades, né, está abrindo mão dessa questão das máquinas florestais. Você que já operou aí vários tipos de máquinas agrícolas, né, outros já, escavadeira, né, tem essa oportunidade aí, então venham todos participar.
1: Obrigado, Sidney. Então aí, falamos com o gerente da Casa do Trabalhador em Três Lagoas, Sidney de Abreu, sobre o feirão de vagas no próximo sábado. Acompanhe a Caçua, que vai ter mais informações no decorrer dessa semana. Com imagens de Cláudio Júnior, eu Neto, para o Jornalismo da Caçula. Faz parte da sua vida.
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4: 11 horas e 19 minutos, 11 e 19, você pode participar aqui do Hora da Notícia no 991-49-8282, nosso WhatsApp, para você fazer sua denúncia, mandar seu alô. Por falar em alô, já tem o alô que você tá mandando aí pra gente. Combinado? Então tá tudo certo. Bora para os comerciais e a gente volta em seguida.
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2: 11:23, 11:23. Vou mandar um alô pra galera que tá participando aqui no Facebook, na nossa live ao vivo. Quem tá por aqui? O Doni. Ô, Doni! E aí, beleza? Tudo bem contigo? Tá certo, então. Quem tá curtindo a gente também por aqui lá no WhatsApp, deixa eu ver, o Florisvaldo. Ô, Florisvaldo, bom dia, meu jovem, como é que tá? A Ana Maria, a Eliette, a Suzu, obrigado pelo carinho de todos vocês participando com a gente pelas lives, né, aqui no Facebook, no YouTube. Saiu aqui, mas eu vou tentar entrar de novo aqui só pra mandar um alô pro pessoal que tá participando agora. Desapareceu tudo aqui, fazer o quê? É a internet. 11:24. Gente, seguinte, ó, convite especial para você que está ouvindo agora. Familiares, amigos e motociclistas de Três Lagoas realizam hoje, terça-feira, às 19 horas, uma homenagem ao jovem Cauã do Corte, que morreu em um grave acidente de motocicleta que foi registrado na noite de domingo na Avenida Ranulfo Marques Leal, ali próximo do antigo posto São Luís. De acordo com a organização, a concentração vai acontecer em frente à barbearia onde o Cauã trabalhava e era muito querido, localizada lá na rua José Neme, 71, na Vila Piloto. Em seguida, os participantes farão um percurso aí de motocicletas pelas ruas do bairro, onde o jovem cresceu, em um ato aí de despedida e homenagem à sua memória. No convite, que foi divulgado aí nas redes sociais, os organizadores informaram que um dos desejos do Cauã era receber uma homenagem com motos quando chegasse a sua hora. A família, incluindo a mãe do jovem, manifestou apoio à realização do evento e aqui nós da Rádio Caçula também. Os participantes reforçam o pedido para que a homenagem seja marcada pelo respeito e pela responsabilidade no trânsito, orientando o uso de capacete e evitando manobras perigosas durante o trajeto. A mobilização deve reunir amigos, familiares e integrantes de grupos de motociclistas da cidade. A expectativa é de que o momento seja de despedida, lembranças e solidariedade, celebrando a trajetória de Cauã de forma organizada e respeitosa. Dado o recado, 11:25, saiu aí o Romeu a matéria? Ainda não, então vamos partir aí para o mutirão da saúde. Um mutirão da saúde segue movimentando Três Lagoas em seu segundo dia de atendimento, viu gente? Apesar da grande procura por diversos serviços, os exames de mapeamento de retina e ultrassonografia obstétrica ainda registram baixa adesão. A reportagem conversou com a Juliana Salim, que faz um apelo à população para que os pacientes com exames agendados compareçam ao Parque de Exposições e aproveitem essa oportunidade aí de realizar os procedimentos gratuitamente. Confira na reportagem. Segue, Romeuzinho.
3: Segundo dia do mutirão da saúde em Três Lagoas. Segundo dia, mutirão da saúde. Muita gente aqui com a imagem do Rafael Oliveira mostrando a Casa do Criador. Aqui do meu lado, Juliana Salim, nossa secretária municipal de saúde. Rafa, Juliana vai falar com a gente sobre um exame que não está tendo a presença esperada, mapeamento de retina. Juliana, ao vivo na Caçula, fala para nós do mapeamento de retina.
4: Olá, bom dia aos ouvintes da Rádio Caçula. Nós estamos aqui no mutirão, segundo dia. Ontem a gente teve baixa adesão no mapeamento de retina e no ultrassom obstétrico. Então a gente pede você que tem os pedidos de ultrassom de obstétrico e mapeamento de retina, venham, né? Venham, participem do mutirão. Mutirão nós temos pessoas, médicos especializados, profissionais especializados para fazer o seu exame.
5: Estamos aqui na Capela São Geraldo com a Lúcia. Ela é coordenadora aqui da Capela.
2: 11:27, Romeuzinho. O que aconteceu, Romeuzinho, com a minha matéria? Consegue colocar ela de novo, né? Então tá, vamos colocar aí da parte que você se perdeu aí, meu jovem. É, ao vivo é assim mesmo. Hora da notícia hoje, terça-feira, 7 de julho. Segue com a matéria.
4: No mapeamento de retina e no ultrassom obstétrico. Então a gente pede você que tem os pedidos de ultrassom de obstétrico e mapeamento de retina, venham, né? Venham, participem do mutirão. Mutirão nós temos pessoas, médicos especializados, profissionais especializados para fazer o seu exame.
3: Juliana, o mapeamento de retina foi ontem e hoje somente, segunda e terça. Então terça, hoje é o último dia. Por favor, quem precisar do exame mapeamento de retina, comparecer aqui.

0: No mutirão da saúde.
1: É importante porque a gente tem uma fila considerável do mapeamento de retina. Então nós estamos aqui para ser facilitadores e para que você consiga o seu exame e consiga diagnosticar o que você tem na sua retina. Então você, do mapeamento de retina, ultrassom obstétrico ou outros ultrassons que foram do dia 6, teve alguma intercorrência, não conseguiu vir, venha hoje no dia 7 que a gente vai estar atendendo você.
0: Até sexta-feira, o mutirão. Quais mais os exames a pessoa pode procurar? E a livre demanda, Juliana? Está tendo muita procura?
1: Nós estamos com uns pacientes que procuram a livre demanda, porque às vezes ele tem um exame que saiu para o dia de hoje e um exame que saiu para o dia 9, vamos dar um exemplo. E a gente está fazendo tudo no mesmo dia para que essa população não fique indo e voltando fazendo seus exames. Dia 10 vai ser aberto para livre demanda as especialidades. Então, no dia 10, você que precisa passar no neuro, psiquiatra, oftalmo, vamos fazer a colinha lá, endócrino, reumato, vai ser aberto no dia 10 para essa população a livre demanda.
0: Bom, obrigado, secretário municipal de saúde, Juliana Salim, está belíssima hoje. O frio faz as pessoas ficarem mais belas ainda, né? Com imagem de Rafael Oliveira, eu, Neto Caçula, faz parte da sua vida.
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3: 11 horas e 29 minutos, 11:29. Ainda no mutirão da saúde, o prefeito Dr. Cassiano Maia falou com o repórter Rafael Oliveira sobre o andamento do evento. Vamos ver o vídeo aí. Solta, Romeu.
4: Segundo dia do mutirão da saúde aqui no Parque de Exposições em Três Lagoas e nós estamos aqui com o prefeito, Dr. Cassiano Maia. Prefeito, nós vimos aí, primeiro dia, muitos exames realizados e nós estamos aqui acompanhando, né? Nós vendo aí, a população veio buscar atendimento. Fala um pouquinho pra gente aí da visão que o senhor está tendo desse segundo dia. O que vem aí por aí de mais atendimentos aqui em Três Lagoas? Prefeito, bom dia.
5: Bom dia a todos que nos acompanham pela Rádio Caçula. Estamos no nosso segundo dia aqui do nosso mutirão da saúde. Estamos muito felizes, muito contentes, porque realmente teve a adesão da população e também a parte de que tudo está fluindo de forma disciplinada, organizada, planejada, onde a gente consegue ver as pessoas fazendo os exames, alguns fazendo outras consultas, retirando medicações, e a gente vê que a gente vai conversando com as pessoas estão vendo que há toda uma estrutura para eles ficarem satisfeitos com tudo que está acontecendo. Isso é o mais importante. O mais importante é a gente vencer todos esses dias e ter aí o projeto alcançado, que é o programa Fila Zero.
4: E principalmente o senhor acompanhando em loco, né? O gabinete da prefeitura foi transferido para cá. E o senhor, como médico, eu imagino que esteja contente. Vi até o senhor atendendo ali, conversando com algumas pessoas. Queria até que o senhor, vamos dar uma andada um pouquinho, Cassiano, para mostrar, principalmente aqui, como prefeito, o senhor como médico. Imagino que dá uma confusão de vez em quando, né, prefeito? Às vezes dá vontade de atender os pacientes. Como é que fica nessa hora, prefeito?
5: Não há dúvida. A gente tem todo esse cuidado, né, de ver se as pessoas estão sendo bem atendidas.
4: Sim.
5: Ver se as pessoas realmente estão no local certo, estão aguardando certo, porque às vezes tem pessoas mais idosas que não entendem direito, então a gente fica cuidando de todo esse fluxo.
4: Uhum.
5: Então isso é muito importante. Mas eu quero assim sempre estar agradecendo a nossa equipe,
4: claro.
5: Da Prefeitura, Defesa Civil, o Exército Brasileiro,
4: sim.
5: Que realmente estão dando esse apoio, esse cuidado, e a gente vê que está as pessoas estão cada uma nos seus locos.
4: Bem dividido, né?
5: Bem dividido. Então está aqui o pessoal da tomografia, o pessoal da oftalmologia,
4: sim.
5: Cada um bem localizado. E tem a recepção de entrega de exames. Então a gente fica muito contente que está tudo fluindo ordenadamente. Isso é muito importante para a gente conseguir.
4: E aqui na Casa do Criador também tem ali todo o processo de atendimento. Até a secretária Juliana Salim está ali, né, prefeito?
5: Isso.
4: O senhor literalmente colocou o pessoal para botar a mão na massa aqui para atuar junto com a população, né?
5: Sem dúvida, a gente fez a Casa do Criador como sendo uma central.
4: Sim.
5: Onde a gente colocou ali as cadeiras, a gente colocou chá, café, bolacha para as pessoas poderem tomar um cafezinho, porque por mais que a gente tenta ser celere, tem aí um tempo de espera, né? E às vezes precisa tomar um café, alguma coisa para reforçar. Então a gente tem todo esse espaço, é ali que a gente está com os microfones, ali a gente, através da fala, a gente distribui as pessoas, a gente organiza por setor, por exame, para tentar manter essa organização. Então é muito importante, a gente tem aí toda essa área de estacionamento também, o pessoal está

0: organizando estacionamento, as pessoas que chegam através do transporte coletivo também, isso é muito importante. A gente organizou as linhas para estar chegando com maior movimento. Então a gente tentou pensar em tudo, planejar. Acho que ações grandiosas como essa têm que ser pensadas, têm que ser planejadas. É como eu falo, a gente fez várias situações grandiosas aqui no município, a iluminação pública, né, que a gente fez a parceria público-privada, essas grandes frentes de pavimentação asfáltica. Agora nós estamos aí fazendo toda uma reforma de manutenção predial dos prédios, da saúde. Então, todas essas estruturas grandiosas, porque o município é grande, né? 160 mil habitantes, então a gente precisa ter esse planejamento, esse cuidado, para que a gente consiga realmente fazer a contento todos os processos que a nossa cidade precisa.
1: E também com parceiros, né, prefeito? Nós vemos aqui o pessoal do Med Center, tem o pessoal das carretas também que estão ajudando, tomografia, pessoal também do eletrocardiograma. Isso foi possível, claro, a estrutura do município atende, comporta tudo isso, mas os parceiros também foram essenciais para a realização desse mutirão.
0: Sem dúvida, a gente não consegue fazer nada sozinho, a gente precisou, claro, a gente tem aí a equipe que foi contratada, uma equipe profissional, né, que vem correndo e percorrendo o Brasil inteiro, grandes cidades, cidades médias, e fazendo um bom trabalho. Então isso nos acalenta e nos tranquiliza. Mas não há dúvida que todos os nossos servidores, colaboradores, os nossos parceiros são fundamentais. A gente vê que eles estão num processo de acolhida e de orientação à nossa população muito grande. Isso não tem preço, só tem a agradecer. Tenho certeza que é assim que a gente tem que fazer, com amor, com carinho, com acolhida. É assim que Três Lagoas vai se diferenciando.
1: E o senhor acredita que pode haver uma segunda edição do mutirão futuramente, prefeito?
0: Sem dúvida, né? Esse nosso mutirão, ele, embora vai durar 5 dias, ele tem para durar 1 ano. Então nós temos aí todo um processo, é um contrato anual, onde a gente pode reprogramar caso a gente precise, né? E caso faltem mais situações para a gente poder abater do contrato. Então nós estamos aí estruturando, a Secretaria de Saúde está se organizando para que a gente consiga realmente ter esse cuidado em zerar a fila realmente. Porque às vezes vai ter pessoas que estão na fila, que não vai poder vir, a gente entende, né? Então a gente precisa estar organizado nesse sentido.
1: Uma pergunta fora do roteiro. Sabemos que o senhor é um médico renomado, o senhor gosta de atender a população. Mas numa hora ali, o senhor está conversando com a população, vê uma pessoa, uma mulher, por exemplo, dessas aqui que estão aqui, precisando de atendimento. Não dá vontade uma hora de largar o título de prefeito, às vezes, por alguns minutos e sentar e atender a população, prefeito?
0: Sem dúvida, a medicina ela é um dom, né? Essa semana que passou, eu tive a oportunidade de fazer uma cesariana, né?
1: Sim.
0: Que a paciente me pediu para estar fazendo, fomos lá, então a gente retoma toda uma atenção especial, todo um ambiente de saúde, que a medicina precisa dessa responsabilidade, precisa de estudo, precisa de atualização sempre, né? É um momento agora, estando prefeito, que a gente precisa cuidar da cidade, a gente precisa ter um olhar macro, né? Um olhar onde a gente tem que cuidar muito da saúde, mas tem que cuidar dos outros setores, educação, habitação, infraestrutura. A gente tem toda uma cidade para cuidar, mas a saúde é importante e a gente tem todo esse carinho por ser médico, né? A gente nunca perde esse fato de perguntar se está tudo bem, se está precisando de alguma coisa, isso é muito importante.
1: O médico e o prefeito estão atuando juntos, isso que é importante.
0: É isso aí, temos que estar juntos, né? Vamos cuidando da cidade.
1: Perfeito. Prefeito, muito obrigado por ter falado com a Rádio Caçula.
0: Agradeço, Rádio.
1: Sabemos que o senhor está acompanhando aqui, não pode parar, vai continuar acompanhando o pessoal e principalmente a população que está vendo esses atendimentos sendo realizados. Quem não veio, vai vir aqui. Claro, aquelas pessoas que vão ser atendidas e nós sabemos do empenho da equipe. O senhor coordenando pessoalmente é um trabalho importante, como nós não vimos aqui em Três Lagoas anteriormente, está sendo realizado na sua gestão. Obrigado mesmo por ter falado.
0: Obrigado, fique com Deus. Até mais.
1: Com as imagens, Neto Júnior, Rafael Oliveira, para o Grupo Caçula de Comunicação.
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3: 11 horas e 37 minutos, 11:37, gente, essa é a oportunidade para você realizar os procedimentos gratuitamente. Depois não adianta você ficar reclamando aí que marcou consulta lá não sei para quando, seu exame não saiu ainda, os exames estão lá disponíveis para você fazer. Você viu lá a secretária falando que tem gente que não tá indo, marcou, agendou e não tá indo. Depois não adianta reclamar, a hora é agora. 11:38, vamos para os comerciais, conhecer os patrocinadores aqui do Hora da Notícia. E a gente volta em seguida.
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10: 11 horas e 41 minutos, 11h41, de volta com Hora da Notícia desta terça-feira, 7 de julho. Gente, toda quarta-feira é dia de solidariedade lá na comunidade São Geraldo. A comunidade promove aí a venda de roscas e pães com toda a renda revertida para ações sociais da paróquia. O nosso repórter, o caçulinha Romeu Campos, conversou com a coordenadora Lúcia Santos, que explica como funciona a iniciativa e também convida a população para participar. Vamos ver a reportagem.
11: Estamos aqui na Capela São Geraldo com a Lúcia. Ela é coordenadora aqui da capela e ela vai falar um pouquinho mais pra gente sobre a ação social Boa Esperança. Tudo bem?
12: Tudo bem, boa tarde, a paz de Jesus. Sou coordenadora aqui na Capela São Geraldo, né? Da ASB, Ação Social Boa Esperança.
11: Explica um pouquinho pra gente como que funciona essa ação social.
12: Essa ação social, ela trabalha com crianças e cadastrados e com famílias. Então, nós atendemos tanto as famílias como as crianças.
11: Entendi. E você contou um pouquinho pra gente que vocês comercializam pães e roças. Como que funciona essa comercialização?
12: Toda quarta-feira nós fazemos pães e roscas com as mãezinhas que são do projeto. Então, elas fazem um curso, elas vêm, fazem os pães e as roscas, nós vendemos e toda praticamente 70% a gente paga elas o dia, né? Trabalhado e que da produção. e o restante a gente compra de insumos para a própria

0: da próxima semana, fazer novamente e ter sempre esse movimento.
1: Entendi. Do projeto. E a partir de qual horário que a pessoa pode vir aqui comprar o pão, comprar uma rosca?
0: Olha, para comprar, para encomendar, tem que encomendar no nosso telefone. Começa cedo, nós temos duas servidoras que atendem o telefone e respondem as encomendas. E é só encomendar, só que nós não entregamos, tem que vir buscar. Nos pães a R$12 cada um, pão normal. E nós temos roscas de chocolate, goiabada, leite condensado com coco. As roscas são R$18.
1: Entendi. E qual que é o endereço que a capela se localiza aqui para o pessoal vir comprar o pão dela?
0: Aqui é Rua Yamaguchi Kankichi, 2365, bairro Carioca.
1: Entendi. Então toda quarta-feira você pode vir aqui adquirir seu pão, adquirir sua rosca. Você vai estar fazendo uma pequena ação, mas você vai causar uma grande ação positivamente aqui para a capela. E ó, reforça para a gente o número de telefone para quem quer encomendar o pão.
0: 67-9932-2324. Esses são para encomenda.
1: Muito obrigado. Com imagens de Cláudio Júnior, reportagem de Romeu Neto para a redação da Rádio Caçula, que faz parte da sua vida.
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4: 11 horas e 45 minutos, só relembrando para você, o número do telefone lá da comunidade é o 67-999-32-2324, tá bom? Daqui a pouquinho a gente vai colocar a matéria aí no nosso portal e você pode pegar o telefone e endereço para você comparecer todas as quarta-feiras lá para experimentar os pães e as roscas. Aliás, eu fiquei com a vontade de comer essa rosca aí, hein? Eu vou estar lá, pode ter certeza. 11h45. Gente, seguinte, ó, mutirão da limpeza já começou lá na Vila Aro. Quem esteve por lá para ver como é que tá a situação, o andamento, é o repórter Neto juntamente com o Romeu. Solta aí, Romeuzinho.
5: Mutirão da limpeza. Sim, o mutirão da limpeza da Prefeitura Municipal Três Lagoas finalizou as ações no bairro Guanabara na última sexta-feira 3 e hoje, segunda-feira 6, começa a instalar no glorioso bairro do Vila Aro. Aqui no Guanabara nós estamos ao lado de uma das últimas caçambas, como Cláudio Júnior está mostrando, totalmente carregada de coisas inservíveis, que podem acumular água, que podem trazer bichos peçonhentos, sujeira e tudo mais. Mas quem vai falar um pouco mais para nós é Romeu Neto.
1: Olá, sou Romeu. Ó, como vocês podem ver, durante a ação, os moradores aqui, ó, descartaram lonas, pneus, potes, malas, tudo que pode acumular água, que hoje a gente pode ver é muito perigoso para a nossa saúde. Também pode ser destinadas as caçambas, ó, resíduos orgânicos, como vocês podem ver aqui, ó, folhas, galhos, madeiras, tudo que pode servir como abrigo para escorpiões, que é um problema que aqui Três Lagoas vem enfrentando já há bastante tempo, ainda mais nesse calor, nessa mudança de clima. Agora, fique sabendo mais informações com o Neto.
5: O bairro Vila Aro recebe a partir de hoje, segunda-feira, essas caçambas, como o Romeu falou, com o objetivo principal de contribuir para o combate às arboviroses. Faça sua parte, não coloque lixo doméstico, gente. Lixo doméstico tem a coleta semanal, a coleta tradicional. Você não coloca lixo da sua casa aqui dentro. Aqui só materiais inservíveis que possam acumular água. Como o Romeu Neto disse, vamos prevenir para ter uma saúde cada vez melhor em Três Lagoas. Com a imagem dele, Cláudio Júnior, eu, Neto e Romeu Neto para o Grupo de Jornalismo Caçula. Faz parte da sua vida.
4: 11 horas e 47 minutos, 11h47, agora é a vez da Vila Aro, né? Vamos tirar a dengue, a chikungunya, a zika aí da sua região e jogar tudo lá dentro daquelas caçambas da prefeitura, combinado? Então tá certo. Bora para os comerciais e a gente volta em seguida com os comentários de Neto Júnior sobre o futebol, sobre esporte. Agora é com ele, bora lá.
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4: Onze horas e 51 minutos, 11:51, de volta com Hora da Notícia desta terça-feira, 7 de julho. Mandar um bom dia aqui para Cícera Rocha, também a Ana Lelis, sempre ligada, a Margarete, o Ribamar de Souza, ele que está lá no Amapá, ligado com a gente lá em Porto Grande. Obrigado pelo carinho. Para você também, o Sassá lá de Pirassununga, São Paulo, lá em Andradina tem o Luiz e a Leni. Obrigado pelo carinho, viu, pessoal? E aí, vamos falar do esporte então, né? Esporte de Três Lagoas, esporte do Brasil, do mundo. O final de semana foi de muita emoção para quem é fã de esporte aqui em Três Lagoas, viu? Nos dias 4 e 5 de julho aconteceram as grandes finais do Campeonato Municipal de Futebol de Base 2026 nas categorias sub-9 e sub-11, reunindo jovens atletas aí em partidas marcadas por talento, dedicação e espírito esportivo, Neto Júnior.
5: É isso aí, Cláudio. Bom dia a você, bom dia Will, bom dia Romeu, bom dia a todos que nos acompanham. É, o esporte em Três Lagoas, hein? Fortalecendo a juventude. Mandar um abraço para o professor Lelis Rocha. O professor Lelis é o Lelão. Esse aí é um expoente do futebol, jogou muita bola na juventude e hoje é um técnico consagrado no Mato Grosso do Sul. Então, professor Lelis, um abraço. Outra coisa, pessoal, ressaltando que no comando aqui da coordenação jornalística do Cláudio Júnior, nós estamos com a pegada de valorizar o esporte Três Lagoense. Portanto, se você está organizando uma competição ou você já está realizando uma competição, entre em contato com o nosso número que o Cláudio vai passar em seguida. Qualquer evento esportivo em Três Lagoas, qualquer lugar, a Caçula vai te dar todo o apoio, te dar todo o respaldo. Ah, eu tenho um torneio de voleibol, vamos lá. Ah, eu tenho um torneio de canastra, vamos lá. Ah, eu tenho um torneio de bola de gude, Caçula vai estar lá. Então vamos valorizar o que tem de esporte na nossa

0: Três Lagoas, Cláudio. Falando em Três Lagoas, nós nos destacamos agora nos Jogos Paralímpicos de Mato Grosso do Sul. Sim, nossa equipe foi uma das grandes destaques, foi um dos grandes destaques dos Jogos Escolares Paralímpicos do nosso Mato Grosso do Sul, Paraesc 2026, foi realizado agora no último final de semana. E nossos atletas, nossos jovens, nossos adolescentes, nossos adultos atletas conquistaram muitas medalhas e posições de destaque na classificação final. Dentre os nossos resultados, como assim o maior destaque, maior brilho, tem a bocha paralímpica, para badminton, atletismo paralímpico, lançamento de dardo, disco, salto em distância, arremesso de peso e muito mais. Todas as informações, imagens no site da Caçula. Will, quero um bom dia. Romeu, quero um bom dia da equipe Caçula. Bom dia.
1: Bom dia, bom dia.
0: Bom dia, Will.
2: Bom dia, bom dia. Pra quem não viu ainda, o Neto Júnior, lá no todos os dias no nosso portal radiocaçula.com.br, tem um resumo, o resumo do esporte. Exatamente. Inclusive tem uma imagem lá agora que foi criada, que tem o Neto, o Cláudio Júnior, o Romeuzinho e também o Will.
0: Será que o Will tá por lá? Será que o Romeu consegue pegar essa imagem pra gente aí, pra mostrar pra quem nos acompanha em vídeo? Enquanto isso, vamos falando da Copa do Mundo. Copa do Mundo, resultado das oitavas de final. Nessa segunda-feira, resultado de ontem, gente. Você viu o jogo ontem, Portugal e Espanha? Que jogão, hein? 1-0 pra Espanha, Will, fala pra nós, que jogão de bola.
3: Que jogão. A dor no coração ainda é ver o Brasil fora.
0: Não, esquece o Brasil.
3: Mas é a dor no coração.
0: Os jogadores brasileiros estão em Ibiza, na Europa, nos maiores lugares do mundo, tomando aquele vinho. Sabe? E nós brasileiros, Copa do Mundo já foi, vamos pagar os boletos, trabalhar e vida que segue. Mas ontem, jogão da Espanha, 1-0 Portugal, mandou o robozinho embora para casa. Cristiano Ronaldo está fora da Copa, igual o Vini Júnior também, já não vai jogar mais. Também teve Bélgica e Estados Unidos, 4-1 para Bélgica. Bélgica amassou os Estados Unidos. Agora só falta o presidente Trump ir lá e falar, não, o jogo não valeu, tem que ter outro jogo aí, porque ele já reverteu um cartão vermelho, né? Mas tudo bem, hoje tem horário MS, daqui a pouquinho, Argentina e Egito, jogão de bola também, o Egito vem forte, a Argentina não precisa falar nada, e às 4 horas da tarde, Suíça e a Forte Colômbia. Aí, pra quem tá pra quem nos acompanha em vídeo, nós temos aqui o primeiro de bonezinho ali, sou eu, o mais gordinho, lógico, à esquerda ali, com topetão, tipo rock and roll anos 60, Romeuzinho. Do outro lado de cavanhaque, o Will tá musculoso, o Will tá ali.
2: Mas o Will é um cara musculoso, você já viu o Instagram dele?
0: Não, nem quero ver. E lá atrás o Cláudio, que é o âncora do programa, né? Então a equipe Caçula é essa aí, por isso que eu falo, nosso time tá forte, nosso time tá preparado. Se você tem algum evento em qualquer lugar de Três Lagoas, entra em contato, Cláudio. Qual é o número?
2: Pode mandar diretamente aqui no estúdio da Caçula, 991498282, 991498282. Fala aí sobre o seu tema, sobre o seu esporte e a gente vai falar aqui no Hora da Notícia.
0: Classificado para as quartas de final da Copa do Mundo, Marrocos, França, Noruega, Inglaterra, Espanha e Bélgica. Brasil não, Brasil só que não, né? 9 de julho, quinta-feira, tem França e Marrocos, simplesmente... França e Marrocos, 4 horas da tarde, horário Mato Grosso do Sul. Na sexta-feira, dia 10, Espanha e Bélgica. Que jogão, hein, Cláudio? 15 horas. E no sábado tem Brasil e... Não, Brasil não tá, não. Noruega e Inglaterra, às 4 horas da tarde. Olha o Brasil aí, Will.
3: Você falando em França, quem é sua aposta pra levar a taça?
0: A taça do mundo é nossa. Não, não é nossa, não. Mentira. Qualquer time que ganhar aí, tá bem... Porque França vem forte, Marrocos fortíssimo, Espanha não pode falar nada, Bélgica joga muito, tem o Lukaku ali, tem De Bruyne, tem uma equipe muito boa, Noruega, o Brasil sabe quem que é Noruega, Inglaterra tem Harry Kane ali, tem jeito não, qualquer um que for o vencedor não, falar dos artilheiros, tá acabando o horário, Lionel Messi da Argentina tem 7, o Mbappé da França 7, o Haaland, vocês conhecem o Haaland? Alguém conhece o Haaland aí ou não?
2: Jamais, nunca vi.
0: Tem 7 gols também, o Harry Kane da Inglaterra tem 6. O Oyarzabal da Espanha, joga muito esse cara, tem 4. O Dembélé da França tem 4. E o Bellingham da França, da Inglaterra também tem 4. Esses são os resumos da Copa do Mundo. Amanhã voltamos e, só ressaltando, tem alguma competição esportiva no seu bairro? Você está organizando algum torneio? Entre em contato com a Caçula que nós vamos te dar publicidade, Cláudio. Bom dia a todos.
2: 11h58, tá aí os comentários de Neto Júnior. E depois todo esse resumo vai estar no nosso portal radiocaçula.com.br. Gente, eu vou finalizar o jornal com uma notícia triste. A dramaturgia.

0: brasileiro está de luto. Inclusive tem uma foto dele aí no nosso portal, o Romeuzinho. É, morreu hoje, terça-feira, aos 95 anos, o escritor e autor de novelas Benedito Rui Barbosa, um dos maiores nomes da teledramaturgia nacional. Ele estava internado lá no Hospital do Coração, em São Paulo, e faleceu em decorrência de complicações causadas por insuficiência renal crônica, doença que enfrentava havia cerca de 3 anos. Ao longo de mais de 6 décadas de carreira, Benedito Rui Barbosa marcou gerações e histórias com várias novelas: Pantanal, Renascer, O Rei do Gado, Cabocla, Sinhá Moça, Terra Nostra e Esperança, novelas que conquistaram uma grande audiência e se tornaram referências da televisão brasileira. Fica aí os nossos sentimentos à família e nossa homenagem ao legado do Benedito Rui Barbosa. 11h59, até amanhã.
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Muito boa tarde, começando o Ronda Policial, 12 horas 3 minutos, 12 e 3, iniciando nesta terça-feira, 7 de julho do ano de 2026, comunicando Rafael Oliveira com vocês até a 1 hora da tarde, enquanto Fábio Campos está de férias durante esta terça-feira, trazendo para você todas as informações do setor policial de Três Lagoas e toda a nossa região, William Ramos. Trazendo para você tudo que é destaque das últimas 24 horas. E daqui a pouquinho, pessoal, nós vamos trazendo para você aí informações, né? Olha o que aconteceu aqui em Três Lagoas durante o dia de hoje. É, a equipe aí da Polícia Militar, pessoal do Corpo de Bombeiros aqui de Três Lagoas, foi acionada ali no Santa Luzia. E é uma situação complicada, né? Porque é um cachorrinho que foi atacado aí. Coitado do cachorrinho. O cachorrinho morreu, né? Chegou, infelizmente, aí a não resistir aos ferimentos. E foram um ataque aí de dois pitbulls e um cachorro. Outro cachorro que é grandão também. Nós vamos colocar as imagens aí na TV Web para você que está nos acompanhando aqui na 96.9. Coitado, daqui a pouquinho nós vamos trazer aí o Marco Campos, ele vai falar com a gente já a respeito aí deste caso. O Marco esteve no local acompanhando e até, né, durante o programa da Toninha Campos de hoje, né, Will? O Marco entrou ao vivo falando a respeito do caso e daqui a pouquinho nós vamos trazer para vocês aí essas informações. A polícia foi acionada, né, o Corpo de Bombeiros foi acionado. Coitadinho do cachorrinho, o cachorrinho teve que ser aí socorrido, dono, coitado. A cara do dono aí, você vê nas imagens da TV Web, lamentando, né, a perca do cachorrinho, a cadelinha, né, no caso. E daqui a pouquinho nós vamos trazer para você mais informações. Vamos falando também daqui a pouquinho, para você que está nos acompanhando, tivemos aí em Três Lagoas algumas ocorrências do setor policial. Tivemos lá também na região de Santa Rita do Pardo, olha, um homem que foi aí agredido por um grupo de 5 pessoas. Esse homem, ele foi agredido por esse grupo de 5 pessoas ali na região de Santa Rita do Pardo. Ele teve que se esconder numa escola para não ser aí mais agredido ainda. A equipe da Polícia Militar teve que ser acionada. Daqui a pouquinho nós vamos trazer para você a informação. E também vamos falar, inclusive, de um ladrão. Rapaz, ladrão que não teve chance nenhuma aqui em Três Lagoas. O ladrão que foi pego no flagra. O ladrão foi pego com a mão na massa. O rapaz foi tentar ganhar a bicicleta elétrica. Só que não contava com a Polícia Militar no encalço dele. Aqui em Três Lagoas, foi tentar levar a bike elétrica.

0: pública. Só que a polícia falou nada disso. Nada disso, meu amigo. Volta pra cá, que essa bicicleta tem dono e não é você, não é você. Daqui a pouquinho no Ronda Policial, pra você trazendo aí informações, tudo que é destaque das últimas 24 horas. A casa caiu aqui em Três Lagoas, daqui a pouquinho nós vamos trazendo pra você essas informações. E já vamos então aí começando. Tivemos aí inclusive, né, uma segunda pra terça-feira tranquila no setor policial aqui em Três Lagoas, em nossa região, graças a Deus, né? Tivemos aí uma segunda para terça-feira tranquila aqui na nossa cidade. E vamos trazendo aí já de início esse caso, né? Hoje o Marco Campos esteve ao vivo durante o programa da Toninha Campos relatando este caso. E infelizmente, né, é uma situação, porque eu falo assim, porque tem muita gente que infelizmente aqui em Três Lagoas não sabe cuidar dos próprios cachorros. Para que que tem cachorro? Para primeira, desculpa, para começo de conversa. Para que que tem cachorro? Se deixa o cachorro solto, deixa o cachorro a Deus dará. Igual nós falamos aqui em Três Lagoas, que teve aquele caso. Não sei se vocês chegaram a ver, o Fábio deve ter falado isso no Ronda Policial, dos cachorros que atacaram o gatinho. Acho que foi em Santa Luzia, se não me engano. E aí, atacaram o cachorrinho, atacaram o gatinho, né? Gatinho pequeno, o gatinho não resistiu e morreu. Lá no Santa Luzia. E de novo mais um caso envolvendo ataque de animais aqui. Não foi um gato, né? Foi um cachorro. Mas um ataque de animais aqui em Três Lagoas. Olha o que aconteceu. Você que está assistindo a gente aí na TV Web, está acompanhando as imagens que foram feitas pela nossa reportagem. Foram as informações, inclusive, apontam, né? A nossa reportagem, o Marco Campos esteve no local. E olha, vou falar para você, viu? Os pitbulls atacaram e mataram a cadelinha. O pessoal do Corpo de Bombeiros teve que ser acionado. Três cães invadiram essa residência ali na Milho Siqueira Campos, na antiga Quixeramobim, aqui em Três Lagoas. E aí, meu amigo, atacaram aí essa cadelinha. A cadelinha não resistiu, morreu. O pessoal do Corpo de Bombeiros, o pessoal do 5º GBM aí teve que ser acionado. Foram dois pitbulls e um outro cachorro de uma raça que é semelhante. Foram pra cima do bichinho e acabou, infelizmente, aí não resistindo. Machucou bastante o cachorrinho, né? Não resistiu aí, foi aos ferimentos e morreu. E olha até a situação, o morador, ele vai estar a contar na reportagem daqui a pouquinho, toda a situação. E ainda ele chegou aí a socorrer o animalzinho, né? E até mesmo aí teve que usar um pé de cabra para poder aí afastar os animais. Olha que situação, hein? E o pitbull, aliás, o cachorro pitbull, ele é bem mais... um cachorro de porte mais forte, né? Quem é dono de pitbull sabe. Tem pitbull que é dócil, tem pitbull que ele é um amor. Mas tem pitbull que você não cuida bem, o pitbull ataca. É uma realidade. E aí a nossa reportagem, né, o Marco Campos, primeiramente nós vamos trazer esse morador, o dono dessa cadelinha, conversou com o Marco aí logo após todo o trabalho de socorro, e ele vai nos contar mais ou menos aí como que foi, né, toda a situação. Ele vai relatar aí nas palavras dele tudo o que aconteceu, e principalmente, né, porque quando a pessoa às vezes tem apego ao animalzinho, né, a situação muda de figura. Então nós vamos trazer aí o Marco Campos, conversou com esse proprietário, vai dar mais detalhes sobre esse ataque que aconteceu hoje. O pessoal da polícia aí foi acionado. Vamos lá com o Marco Campos.
1: Qual é o nome do senhor?
2: Meu nome é Williams.
1: William, o que que aconteceu? Você mora aqui próximo ao cemitério, o que que aconteceu aqui?
2: Dois pitbull, aí o outro não tem certeza se é pitbull, né?
1: Certo.
2: Invadiram aqui, pularam o muro, aí mataram a minha cachorra, né? Cheguei, ela tava viva, minha esposa me ligou. Aí a minha esposa tava dentro de casa. Aí eu vim correndo do serviço e eles estavam no quintal. Aí eu consegui ainda acertar eles, né, espantado, pra parar de morder a cachorra, mas mesmo assim a cachorra morreu. Aí chamei a polícia, aí a polícia veio pra capturar eles, né.
1: Então dois pitbulls invadiram aqui e mataram uma cachorra sua aqui?
2: Isso, três cachorros invadiram.
1: Três cachorros, três pitbulls?
2: Então, aquele ali eu não sei o que, que é.
1: Aquele lá é o outro que invadiu também junto?
2: Parece que é meio filhote, né, de pitbull.
1: Certo.
2: Aí os três invadiram.
1: E dois resgatados ali agora, né?

0: Isso.
1: Vou chegar aqui para mostrar o resgate. E como que você teve essa coragem de enfrentar dois animais aí, vamos dizer, perigosos, né?
0: Eu tenho um pé de cabra no carro e acertei a cabeça dele.
1: Você sabe de quem que é os cachorros?
0: Não, eu não como saber, né, que eles invadiram.
2: Tá lá dentro.
0: Então.
1: Tá certo, então. Obrigado, viu? É, Polícia Militar Ambiental também presente, juntamente com o Corpo de Bombeiros.
0: O grande problema
1: é aqui o nome dessa rua é?
2: Zenaide Fabrique.
1: Zenaide? Ou Fabrique?
2: Nogueira Fabrique.
1: Reginaldo Zenaide Nogueira Fabrique. Então esse é o endereço aqui, onde os militares estão. E agora o procedimento inicial é encaminhar os dois pitbulls até a Polícia Militar Ambiental para os devidos cuidados. Estão machucados.
0: É meu.
1: Devido resgate. E posteriormente para as demais providências.
0: Lá na
1: Corpo de Bombeiros, como dissemos, presente também aqui.
0: O caramelo no local. É da PMA. Não.
3: É, e a gente aí acompanhou agora, né, o pessoal do Corpo de Bombeiros realizando esse trabalho. E agora nós vamos ver o soldado Douglas. Soldado Douglas que esteve aí atendendo. Soldado Douglas, que é bem conhecido, inclusive, aqui. É um dos grandes nomes aí do nosso Corpo de Bombeiros. Esteve atendendo essa ocorrência. E é importante da gente frisar, principalmente, quem tem cachorro, gente. Cachorro de porte grande. Nada contra você ter cachorro de porte grande. O problema é você deixar ele solto. Porque o cachorro tem instinto. Tem uns que são dóceis, maravilhosos, mas tem outros, meu amigo. Ele vê um cachorro menor, de porte menor, ele vai para ataque. Ele vai para cima, não quer nem saber. E aí nós vamos trazer o soldado Douglas, do 5º GBM. Ele vai falar para a gente aí sobre o atendimento prestado. Muito importante a gente trazer as informações e até dar detalhes aí sobre essa ocorrência. Vamos então ver aí o soldado Douglas falando mais para nossa reportagem.
1: Sargento Douglas, Corpo de Bombeiros, aqui no resgate desses animais, garantindo também a vida das pessoas que aqui estavam.
4: Com certeza, fomos acionados, né, para capturar esses animais. Havia dois pitbulls e foi realizado o resgate deles com sucesso, com apoio da PMA. E os cachorros agora estão indo para a zoonose.
1: Como que foi o momento ali do resgate? Os bichos, os animais ainda estavam nervosos? Como que foi?
4: Não, quando nós chegamos eles já estavam um pouco mais calmos, né? Estava dentro do quintal da residência e acessamos o telhado e conseguimos laçar os dois por cima do telhado ali, garantindo a segurança de todos.
1: Agora, o que o morador da casa fez enfrentar o pitbull não é muito recomendado inicialmente, né?
4: Não, nesse caso não. É procurar abrigo mesmo e acionar as autoridades competentes para realizar o serviço.
1: Corpo de Bombeiros atendendo diversas ocorrências, acidentes, socorro às pessoas acamadas, necessitadas e também animais. Mostra que a corporação está pronta para servir a população Três Lagoense.
4: Com certeza. Estamos sempre prontos aí para atender a população de Três Lagoas quando necessário. Empenhamos todo o nosso efetivo aqui, com três viaturas, para realizar aí a captura do animal aí com segurança para todos.
1: Muito obrigado, Sargento Douglas Silva, pela entrevista e também pelo resgate com êxito, com sucesso aqui.
4: Agradeço.
3: Então é importante, né? A gente viu aí, vou até colocar de novo a foto do cachorrinho, gente. Dá até dó, deixa eu falar a verdade para você. O dono aí com certeza tinha um apego pela cadelinha. E aí, cara, fica impotente. A pessoa fica impotente, né? Sem saber o que fazer, sem saber que atitude tomar em relação a esse caso. Mas a gente vê aí, agora aí, obviamente o dono vai tomar as medidas cabíveis, principalmente localizar né, o proprietário desses

0: cães, para que pelo menos possa ser responsabilizado, né? Para que ele possa aí responder por isso, porque primeiramente é um animal pequeno que foi aí, um animal de porte menor que foi aí vítima de dois animais, né? Com a força muito maior aí a respeito. Então, claro, a gente vai acompanhar. Parabenizar aí o Marco pela reportagem, porque, olha, é difícil, viu? Complicado mesmo. Né? Até quem é dono de cachorrinho que sente nessa situação, né? 12 horas e 17 minutos, 12 e 17. Daqui a pouquinho, rapaz, nós vamos trazer pra você o ladrão que foi pego com a mão na massa. Na hora, rapaz, olha só o que aconteceu. Por isso que eu falo que a criminalidade em Três Lagoas tá ficando folgada. O indivíduo tava ali num supermercado aqui de Três Lagoas, iria roubar uma bicicleta do trabalhador, furtar, aliás, né? Aí que o pessoal do mercado fez? Ó, tô aqui com o vagabundo, com o malandrão, tá tentando levar a bicicleta, tentando ganhar a bicicleta da pessoa. Chama a polícia. A polícia tava lá no local, passou ali rapidinho e falou, opa, volta aqui, devolve. Pegou o indivíduo em flagrante aqui em Três Lagoas. Daqui a pouquinho nós vamos trazer para você essas informações e vamos trazendo também aí as homenagens que vão acontecer aqui em relação ao Cauã, né? O famoso Cauã do corte que infelizmente aí morreu neste final de semana. Vai acontecer hoje uma homenagem a ele aqui em Três Lagoas. E nós vamos trazer para você todas essas informações. Vamos para um rápido intervalo comercial. Nós voltamos em 3 minutos.
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2: 12 horas e 22 minutos, 12 e 22, estamos de volta com Ronda Policial. Lembrando sempre que nós estamos ao vivo, viu, gente, pelo nosso Facebook, aqui conosco o pessoal participando, né, a minha amiga Cidinha, mandando boa tarde, a Ruth também ligada com a gente lá no Guanabara, ligada na Caçula, também conosco aqui a Maria Egidiana Lelis, também sintonizada conosco aqui no nosso Ronda da Polícia, também conosco aqui participando, né. Aqui também, boa tarde, Rafael, aqui na Vila Verde, a Maria Sobrinho, também acompanhando a nossa programação. Aqui com a gente também, o Zé Canistro, do Arapuá, mandando boa tarde pra gente aqui. Obrigado, meu amigo, boa tarde pra você e obrigado pelo carinho, né? Pela audiência. Estamos ao vivo também lá no nosso Facebook, no nosso WhatsApp e também no nosso Insta, viu? Pessoal que tá nos acompanhando aí através das nossas redes sociais, estamos ao vivo. E aliás, né, o Fábio tem o TikTok do Ronda Policial, me segue lá no TikTok também, agora tô lá no TikTok, você pode acompanhar o nosso trabalho também por lá, viu? É o meio que eu tô aprendendo agora a trabalhar também. TikTok.com/RafaelRaiveira, R-A-I-V-I-R-A, Raiveira, segue lá, a gente lá, vamos conversar, vamos ser amigos aí. Pessoal aqui no nosso TikTok, tô acompanhando o pessoal aqui também, um abraço aí a todo mundo. Muito bom dia, boa tarde para todos que estão nos acompanhando, tá bom? Pessoal, vamos aí trazendo para vocês algumas outras informações. Olha só, é por isso que eu falo, meu amigo. Tem horas que a situação você tem que ver para crer. Porque tem gente que infelizmente aí é esperto, só que não conta com a esperteza da polícia também.

para dar tranquilidade à população aqui de Três Lagoas. E olha só, isso aconteceu durante a noite de ontem. A Polícia Militar recebeu aí as informações de que um indivíduo, isso aqui na região ali do Colinos, né? Um supermercado aqui ali atrás, lá do Olinto Mancini, aqui em Três Lagoas. E aí a equipe da polícia recebeu essa informação que esse indivíduo, um rapaz aí, ele estava por ali na região e alguns funcionários, né? Isso foi ali ali na Orestes Prata Tibere, né, no Colinos. Aí os funcionários desse supermercado falaram o seguinte: estranho, tem um rapaz aqui que não coincide com o quadro de funcionários nossos, né? Com os nossos colegas de trabalho. E o indivíduo estava tentando pegar a bicicleta elétrica do trabalhador, rapaz. Você imagina só, você, meu amigo, minha amiga, você trabalha o dia inteiro, você chega cedo na sua casa, você vai lá, aí quer ter ali o seu trabalho normal pra você ir voltar, descansar pro outro dia, aí vem o malandrão, vem o Zé Mané e fala: opa, aqui eu vou ganhar oportunidade, aqui eu vou pegar a bicicleta aqui do trabalhador, eu não quero trabalhar, o que que eu vou trabalhar? E aí, o pessoal da polícia recebeu as informações. Olha com que o indivíduo tava. Prestem atenção, vou até colocar o vídeo aqui na nossa TV web. A equipe da polícia foi acionada. E aí, o que que aconteceu? O indivíduo tava ali, né, com a bicicleta. E a equipe da polícia militar chegou na hora. Teve aí, inclusive, algumas pessoas que tiveram que conter esse indivíduo aí para que ele não levasse a bike embora. Bike trabalhador aqui em Três Lagoas. E aí, pra você ter uma ideia, era de menor. Tava com, inclusive, aquela camisa verde de colégio. E aí, rapaz, o que que aconteceu? O de menor, que tava com a bicicleta elétrica, a polícia falou: nada disso. Volta aqui. Volta aqui, que essa bike tem dono, é de trabalhador, é de pessoa que tá trabalhando, é de pessoa honesta, é de gente que precisa sustentar sua família, que acorda cedo, não é de Zé Mané não, igual você não, fi, que em vez de estar estudando, tá tirando o sustento do trabalhador, tirando o objeto do trabalhador. Às vezes a pessoa luta para ter um veículo como esse, uma bicicleta elétrica, ela custa uns 5 mil reais, mais ou menos. E aí vai o cara, o moleque, porque é moleque, infelizmente. Vai lá e leva a bicicleta da pessoa. Queria levar a bicicleta da pessoa. Só que a polícia militar, o pessoal do segundo BPM, foi bem mais rápido e conseguiu aí pegar o pequenino. O menor infrator, como diria o Fábio Campos, o pequenino. Pegou o pequenino e colocou o pequenino para dar uma voltinha na viatura da polícia. O pequenino foi dar uma voltinha de camburão, foi encaminhado para a DEPAC aqui em Três Lagoas. E aí o pessoal do Conselho Tutelar teve que ser acionado, porque é de menor. E aí, ainda por cima, uma coisa que eu penso: pai e mãe tem que ir lá, a mãe tem que ir na delegacia, tem que assinar o TCO para livrar o filhinho. Isso que me dá tristeza. Eu falo, essa vergonha eu nunca daria e nunca vou dar para minha mãe, graças a Deus. Você tem que ir na delegacia com o seu filho, que tá com o uniforme de escola, em vez de estar estudando, não. Tá cometendo crime. Ah, mas Rafael, às vezes o pai e a mãe nem sabe. Tem sim questões como essa. Às vezes o pai e a mãe acham que o filho tá na escola, mas o filho tá cometendo crime. Aí a mãe recebe a ligaçãozinha: oi, fulano de tal, seu filho chama fulano de tal? Chama. Ele tem tantas idades? Tem. Seu filho tá aqui na DEPAC, porque seu filho foi pego tentando furtar uma bicicleta elétrica de um trabalhador, de uma pessoa que tava conquistando seu sustento. Foi pego pegando a bicicleta elétrica aqui, mas a gente conseguiu ele flagrar aí e levá-lo pra DEPAC. A senhora pode vir aqui e assinar o termo de responsabilidade pra ele ser solto? Nenhuma mãe quer receber essa ligação. Nenhuma mãe quer receber essa chamada. Infelizmente, isso é uma realidade.
Pergunta se sua mãe.

Bem, você, meu amigo, minha amiga que tá me ouvindo ou me assistindo, essa vergonha, nenhuma mãe quer passar. Mas aí a mãe tem que pegar, sair tarde da noite, tava frio nesse dia, ontem, e ir lá na delegacia, assinar o termo circunstanciado porque o filho foi pego furtando. É triste isso. É triste da gente ver. E tomara que esse menino não saia de novo e não cometa outro crime. E é pior, porque aqui no Brasil o menor ele tem liberdade, né? O menor pra ele é tranquilo. O problema mesmo é pra aquela pessoa que tá trabalhando, que é honesta, a pessoa que acorda cedo todo dia, comprou lá a bicicleta elétrica, tá pagando às vezes a bicicleta a prestação, aí vai lá o rapaz, em vez de estar na escola, tá com roupinha de uniforme da escola, tá lá no mercado, no estacionamento, pegando a bicicleta dos outros. Sorte dos funcionários desse supermercado que pegaram o rapaz aí no flagra e seguraram ele até a chegada da polícia. Isso é inadmissível. Inadmissível. Parabéns à Polícia Militar, parabéns aí ao pessoal da RP aqui de Três Lagoas, que realizou esse grande trabalho e principalmente essa situação aí complicada. Inclusive, nós temos aí a nossa amiga. Eu falei desse caso, inclusive eu vou falar do caso dela de novo agora, da nossa amiga que a filha dela, de 14 anos, teve a bicicleta roubada. Aqui nesse caso foi roubo. Isso aconteceu lá na... Agora não vou, eu vou me lembrar da Duque de Caxias, no São Jorge, né? Ela tava com o namoradinho na frente da casa, aí passaram dois indivíduos, inclusive ela tá me chamando agora, eu tô falando agora do seu caso, minha amiga. Ela tava com... A filha dela tava com o namorado. Se ela até estiver me ouvindo agora, por gentileza, tava com o namorado, a menina de 14 anos, tava na frente, acho que 14 ou 16, né? Deixa eu até olhar aqui. 14 anos. Tava na frente da casa, aí passaram dois indivíduos. Primeiro passaram, né? 14 anos, ela tá me ouvindo. Graças a Deus. Um abraço, viu, minha amiga? Ela tá até mandando aqui que ainda não localizaram a bicicleta. E aí... passaram primeiramente para verificar a situação, depois voltaram e aí um indivíduo com a balaclava encapuzado junto com outro pegaram, simularam, se não me engano, que estava armado e levaram a bicicleta elétrica dessa menina de 14 anos, né? E aí é uma situação que você vê, é complicado a gente falar essa situação, porque infelizmente quem tem bicicleta elétrica tá a risco, igual aconteceu aqui em Três Lagoas, né? Igual uma vez nós vimos aqui no centro da cidade. Os indivíduos pegaram a bicicleta elétrica da trabalhadora, jogaram a trabalhadora no chão, machucaram a coitada para levar a bicicleta elétrica. E é sempre a mesma coisa, é de menor. É uma pena. Inclusive, gente, quem souber qualquer informação, a bicicleta dessa nossa... amiga aqui de 14 anos, que a mãe dela inclusive tá aqui mandando mensagem para mim, minha amiga, um abraço, viu? Vamos divulgar, tá? É uma bicicleta de cor preta, é quase igual a bicicleta que nós falamos agora, só que essa bicicleta dessa jovem de 14 anos, ela não tem cestinha, né? E sem o retrovisor, e tem um ralado na parte da bateria, né? Ah, tá falando que os criminosos são de menores também. Eita, rapaz. Você fala, minha amiga, é complicado, viu? É complicado. Tem situação que só Deus na causa. E não tem a luz traseira, ela tá falando aqui, tá? Ela tá nos ouvindo lá. E aí, gente, quem tiver qualquer informação dessa bicicleta, a gente pede qualquer informação, é o 3919-1500. 3919-1500, tá? Por gentileza, quem tiver qualquer informação, é uma bicicleta de cor preta. Vou até colocar a imagem de novo aqui, rapidinho, que a gente tem que chamar um intervalo. Da filha dela, essa bicicleta, tá? Uma bicicleta de cor preta. E aí ela até relatou pra gente que não tem aí o retrovisor, não tem a luz traseira e não tem cestinha e tem um raladinho na parte da bicicleta ali no motor, tá? Então quem souber qualquer informação, a gente pede 3919-1500, 3919-1500, tá? Qualquer informação aí pra... ajudar a identificar, localizar essa bicicleta que tá aí. Já faz quantos dias, minha amiga? Acho que o quê? Foi quando? Deixa eu olhar aqui rapidinho. Foi dia 30 de junho. Né? Já vai fazer quase que uns 15 dias, né, do furto dessa bicicleta, do roubo dessa bicicleta. Já vai fazer quase uns 15 dias.

0: dias, já que essa bicicleta foi levada, quase batida aí nesses 15 dias. E a gente vai torcendo aí, vamos divulgar. Vou até fazer uma matéria pro site, minha amiga, para nós podermos aí colocar aí em divulgação e localizar essa bicicleta. E para quem levou essa bicicleta, às vezes a pessoa tá com medo, né, de consequência, devolve a bicicleta, deixa no lugar, ou deixa aqui na Rádio Caçula, a gente entra em contato com a dona da bicicleta, com a mãe dessa jovem, deixa aqui na rádio e vai embora. Não precisa, às vezes a pessoa tá com medo, né, de consequência, devolve a bicicleta. É só isso, gente, só isso, né? Uma bicicleta de uma jovem, 14 anos de idade. Então aí a gente torce aí, vamos divulgar cada vez mais para tentar localizar essa bicicleta, tá, minha amiga? A gente tá acompanhando esse caso aí, a gente vai estar junto com você, tá bom? 12 horas 35 minutos, 12h35, vamos fazer uma pausa e na volta nós vamos trazer esse caso lá de Santa Rita do Pardo, onde aí, né, um grupo de 5 pessoas agrediram e acoronhadas uma pessoa, um trabalhador. Ele teve que se esconder numa escola para poder aí não ser mais agredido ainda. Caso complicado, daqui a pouquinho nós vamos trazer para você essas informações. Mas agora, a você que está nos acompanhando, a você que está sintonizado com a gente, nós vamos trazer um recado especial, principalmente para aqueles nossos amigos aí, nossos amigos que estão precisando daquela animada no relacionamento. O nosso amigo Jorge vai trazer para você aí essas informações e principalmente para animar, né, para dar aquela revigorada no relacionamento. Não pode ficar para baixo, meu amigo. Não pode decepcionar a patroa ou patrão, enfim, né? Vamos trazer esse recadinho. Meu amigo Will vai dar o play aí pra gente. E daqui a pouquinho eu volto com Ronda Policial. Até já.
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4: 12:40, 12:40, estamos de volta com Ronda Policial ao vivo aqui pela 96 Caçula, para Três Lagoas, para toda a nossa região nesta terça-feira. Pessoal que está nos acompanhando aí, bom dia, obrigado pela sintonia e pela audiência, iniciando aí mais um dia aqui, né? Já entrando na tarde, né, no dia de hoje aqui em Três Lagoas, para todo mundo que está nos acompanhando. Neste momento aí, eu esqueci de falar o termômetro, né, quanto que está a temperatura. Neste momento, 24 graus em Três Lagoas, iniciando essa tarde de hoje com um calorzinho, mas o frio deve permanecer ao longo dessas últimas horas aqui também. E amanhã deve esfriar mais ainda, hein? Deus me livre, guarde. 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
1: 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Meu amigo Luiz, obrigado por você ter vindo ao nosso programa. É um prazer, em nome do Fábio Campos. Fábio te mandou um abraço também lá em Fortaleza.

0: Fortaleza tá difícil pro Fábio, hein?
1: Tá difícil pro Fábio.
0: Campos, deixou, né? Nós com frio aqui, foi pra praia, Fábio.
1: Foi lá curtir. Eu falei até pro Luiz aqui, o Fábio foi torrar no sol lá e deixou a gente aqui. Mas estamos aí à disposição de vocês, se vocês precisam da Caçula. E nós estamos aí, somos parceiros agora. 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
1: Passa na meta, pessoal. 12 horas e 49 minutos. Rápido intervalo comercial. Nós voltamos em 3 minutos.
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1: Horas e 53 minutos, 12h53, estamos de volta com o nosso último bloco. Você viu aí, aqui no nosso Ronda Policial, falamos aí dos nossos amigos da Meta Multimarcas. E olha, vale a pena, viu? 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Um abraço aí pro Luiz, para toda a equipe da Meta aqui em Três Lagoas. 12 horas e 53 minutos, 12h53, dá tempo da gente trazer algumas notícias aí. Hoje foi bem tranquilo, as últimas horas aqui no setor policial de Três Lagoas e nossa região, né, foi bem tranquilo aí. Nós tivemos poucas ocorrências registradas, tanto na DEPAC, na terceira, segunda e primeira DP aqui de Três Lagoas, né? E nós vamos trazendo aí, aqui na região de Santa Rita do Pardo. Olha o que aconteceu por lá. Em Santa Rita do Pardo, para quem está nos acompanhando. Tô aqui, mexendo rapidinho no TikTok aqui. Mas um alô para os nossos amigos que estão nos acompanhando nas nossas redes sociais. Deixa eu colocar aqui no nosso Face.

10 agora há pouco, vou atualizar vocês agora rapidinho. Tivemos aí um acidente agora há pouco registrado aqui em Três Lagoas. E infelizmente é numa região que é frequente de acidentes de novo aqui em Três Lagoas, que é ali, ali próximo ali do Jardim Alvorada, ali atrás do quartel aqui em Três Lagoas. E nós estamos aí apurando as informações. Nós vamos trazer para vocês aí logo logo todos os detalhes, né? Aqui em Três Lagoas. Infelizmente, mais um acidente registrado, envolvendo inclusive aí um carro e um mototáxi aqui em Três Lagoas. Moto e carro, né? Infelizmente, aí um acidente registrado. Já a gente vai trazer para você essas informações. Mas vamos lá para Santa Rita. Santa Rita do Pardo. Olha só, meu amigo. É importante a gente trazer isso porque esse rapaz, essa pessoa aí, teve que ser esperta, teve que ser ágil, porque senão seria mais agredida ainda. Um homem aí foi, obviamente, socorrido, um trabalhador ali de 33 anos. Isso foi na quinta-feira passada agora, em Santa Rita do Pardo. Após ele ter sido agredido com coronhadas por 5 indivíduos, ele teve que se esconder no pátio de uma escola para poder aí se proteger e não ser mais agredido ainda. Esse grupo de 5 pessoas chegou ali no rapaz e desceu-lhe o porrete. Isso aconteceu aí nesta quinta-feira, onde, segundo as informações, por volta das 7h30 da noite, um homem aí, esse trabalhador aí de 33 anos e duas outras pessoas que seriam de origem indígena, eles tinham se deslocado para o mercado ali da região. Mas eles encontraram o estabelecimento fechado, o estabelecimento não estava funcionando. E aí, quando eles estavam voltando a pé para casa, eles foram surpreendidos aí pela chegada de um veículo, onde 5 homens desceram deste veículo. Nós temos as imagens das câmeras de segurança aí. Desceram deste veículo ali e acompanharam as vítimas por alguns metros. Você vê nas imagens aí da TV Web, o grupinho, né, o grupo que está na rua ali andando, estava acompanhando esses 3 indivíduos, essas 3 pessoas. E aí, novamente aí, eles obviamente acompanharam esses rapazes e alguns metros depois aí a pé, eles renderam os trabalhadores, renderam essas 3 pessoas. E aí falaram, encosta na parede, encosta aí na parede. E exigiu que eles entregassem aí os pertences, né? Carteira, celular, senha de banco, tudo mais aí durante essa abordagem. E nisso aí, um dos assaltantes estava bem nervoso, bem agressivo inclusive, e começou a desferir golpes com a base da arma de fogo, que é a coronhada, né? Que é a chamada coroa da arma de fogo. Ele desferiu aquela parte direto na cabeça da pessoa. E nisso aí, uma das vítimas, por sorte, conseguiu escapar dos agressores e fugiu correndo. Ele pulou o muro de uma escola municipal, lá de Santa Rita do Pardo, e permaneceu escondido até a chegada da polícia militar ali no local. Isso foi por volta das 4h40 da manhã, né? O vigia ali da instituição, ele estava realizando rondas pela escola e viu o homem ferido. Ele acionou a polícia militar, foi encaminhado aí até o hospital Nossa Senhora do Perpétuo Socorro, né, em Santa Rita, e passou aí por atendimento médico e exame por causa aí dos hematomas. Aí um outro homem de 42 anos prestou depoimento e confirmou as informações aí repassadas por esse rapaz, né, por essa vítima. E aí, né, obviamente, para localizar, né, os bens subtraídos nessa ocorrência aqui em Santa Rita do Pardo. Isso nunca tinha acontecido, né, na região aqui. Lentamente aí foi, né, um roubo aí premeditado, principalmente aí um roubo majorado com violência, né? Se chama de latrocínio. Então, obviamente, aí o caso registrado aqui em Três Lagoas. Antes da gente finalizar esse acidente, como eu falei agora há pouco, ali na Jari Mercante, com a Egídio Tomé, tivemos esse acidente aí aqui em Três Lagoas. O pessoal do Deptran foi acionado também agora há pouco, né? Antes do meio-dia. Onde uma motocicleta aí contra um veículo, né? Pessoal do 5º GBM esteve no local, principalmente aí possibilidade de fratura, né? Uma colisão entre van e moto aqui em Três Lagoas. Pessoal do SAMU foi acionado, a VTR aí do SAMU aqui em Três Lagoas. E principalmente aí a vítima foi socorrida, né? A vítima aí aparentemente 50, 60 anos de idade, estava numa moto, acabou sendo aí o veículo arremessado, né? Teve que ser imobilizado e principalmente aí o atendimento sendo prestado a essa vítima. Graças a Deus aí, nada

0: de mais grave, somente aí, obviamente, os ferimentos leves. Um abraço aqui rapidamente para os nossos amigos que estão nos acompanhando, só para a gente finalizar, aqui a Vânia Andrade, a Marta Rodrigues, boa tarde, Rafael, para você e todos da Caçula. Minha amiga Rose, lá do Empório Nordestino, minha amiga Rose, boa tarde, Rafael, tá top fazendo o programa na Ronda Policial. Obrigado, minha amiga, obrigado aí pelo carinho, viu? Tânia Conceição, boa tarde, Rafael, bom trabalho. Helena Augusta, boa tarde, Rosângela Santos e a Cidinha Aparecida, minha amiga Ruth, lá no Guanabara, também acompanhando o nosso programa e a todos que estão nos acompanhando. Pessoal, vamos embora. Quero agradecer a você pela audiência, agradecer a todos que estiveram conosco na edição de hoje do Ronda Policial. Amanhã eu ainda estou aqui de volta, a partir aí das 6h30 com o Jornal da Caçula. E depois das 12, o Ronda Policial, enquanto Fábio Campos curte suas férias. Enquanto Fábio Campos está em Fortaleza, torcendo aí para que, obviamente, tome um solzinho e possa voltar bronzeado para Três Lagoas. Eu estarei aqui a partir de amanhã também, trazendo as notícias do setor policial. Fiquem todos com Deus. Amanhã de volta e vem aí Diego Luiz com Boa Tarde Caçula na nossa programação. Até lá. Tchau, tchau.
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Muito bem, terçamos com T maiúsculo, hein? E hoje, como é que tá sua paciência hoje? Tá igual o sinal de internet em dia de chuva? Oscilando muito e caindo por qualquer motivo? Não perde o rebolado não, tá? A vida não tem rascunho. Cada dia já é a versão oficial. Se o vento soprar contra, não adianta bater boca com a ventania. Ajusta as velas e usa a força dele para ir mais longe. Não espere o final de semana para ser feliz. Faça o seu melhor com o que você tem hoje. Bota o sorriso no rosto, aumenta o som aqui na caçula e bora ser feliz juntos. Afinal de contas, ainda é terça-feira. Tem muita coisa para rolar, tem muita coisa para acontecer. Então, bora, se agita e bora ser feliz.

0: faz barulho aí, galera!
1: Eu tô te vendo também!
2: Boa tarde, mostradinho!
3: Boa tarde, mostradinhos! 9149-8282 é o WhatsApp. É o WhatsApp da alegria. É o WhatsApp para você ficar feliz nessa tarde de terça-feira, conversando, batendo aquele papo comigo, sacaneando, trolando, né? Cobrando o povo. Fica à vontade aqui. 9149-8282 é o WhatsApp mais democrático de Três Lagoas e toda a região. Deixa eu mandar um abraço aqui, ó, pro meu amigo Pereirinha, lá do Paraná, tá curtindo a gente aqui. Alô, Pereirinha, um abraço pra você, grande amigo do rádio, um excelente comunicador, né? Um abraço pra você, Pereirinha, pra toda a sua família e também pra todos os meus colegas aí, todos os meus colegas, né, do Paraná aí. Um abraço pra todo mundo aí, tá bom? Claro, eu tenho que mandar um abraço pra você também aqui de Três Lagoas, né? Pra Margarete, pro Clóvis, pro Júlio, pra Eloá, pra Maria Helena e também pro Rubens, tá ligadão aqui? O Rubens, ele vai sair mais cedo hoje, porque hoje foi convidado pra um churrasco. Plena terça-feira, Rubens. Você tem coragem de falar isso pra mim, Rubens? Você tá de sacanagem? Nem pra mandar a localização? Pelo amor, hein? Pelo amor de Deus, hein, Rubens? Manda a localização aí, vai. 9149-8282. 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

0: Sula, faz parte da sua vida. Espaçosa demais, Felipe Araújo, aqui na nossa tarde, 91498282. Te mando um abraço aqui pro Guilherme Freitas, pra minha amiga Rosalva, também pra Marília Macedo. Um beijo pra você, menina. 91498282. E o Jorge tá chegando pra dar um recado pra você, meu amigo, que tá precisando dar aquela ajudada, né? Você tá precisando daquela ajuda na hora de dar aquele namorinho, pra não fazer fake a patroa. O Jorge vai te explicar, não é mesmo, Jorge?
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2: Caçula, 1h27.

caçula, faz parte da sua vida, Diferença Mara, que música gostosa, né? Tem uma vibe boa, né? Você vai curtindo, aí você vai se empolgando, então se empolga aí, mete o dedão na tela do celular e bora falar aqui comigo, 9149-8282, 9149-8282, para você deixar o seu recado aqui. Ah lá, enchi tanto o saco do Rubens que ele mandou aqui a localização. Ó que eu vou, hein, Rubens? Ó que eu vou, hein? Ai, meu Deus do céu. Manda um abraço aqui também, ó, pro Max, pra Eliana, pro Júlio e também pro meu amigo Thiago, tá na estrada, motorista de aplicativo. Bom trabalho pra você, boa lida pra você, tá certo? Que você faça, você renda bastante, não só você, mas todos os motoristas de aplicativo que acompanham, que dá carona pra caçula. O nosso muito obrigado por permitir aí, ó, que a caçula faça parte do seu dia a dia aí, motorista de aplicativo. Muito obrigado por essa carona, tá bom?

0: Manda um abraço também pro meu amigo Jean Pereira, que tá na sintonia. Um abraço, Jean. Um beijo pra você e pra toda a sua família aí. 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

0: É, na hora da raiva a gente faz cada coisa que depois se arrepende, né? Só fala o que não deve, né? Toma atitudes precipitadas. Por isso que na hora da raiva a gente tem que respirar fundo, esperar a raiva passar, porque é normal, nós somos seres, todo mundo sente raiva, sente dor, alegria, tristeza, né? E aí na hora da raiva a gente tem que se afastar. A melhor coisa é ficar sozinho, esperar os ânimos se acalmarem, aí sim você toma a atitude que você deve tomar. Mas nunca decida nada, nunca tome uma atitude na hora da raiva. Pensa nisso aí!
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1: Eu acho que você tem que mandar aquela mensagem. Mas manda o que tá no seu coração.
2: Porque se fosse eu falaria mais ou menos assim.
3: Ei, boa noite. Antes de te bloquear, eu só vim te dizer que a partir de hoje pode tocar o terror, fazer o que quiser fazer. A boca é sua, curte sua farra. Sinto mais nada.
1: Não, apaga.
3: Oi.

0: ser feliz.
1: Bora!
2: Bora, bora, bora! Esse negócio de ficar pagando mensagem nem sempre dá certo, né? A gente se arrepende, vai lá, paga, mas não deu tempo, a pessoa já viu. Ou então ela faz um esqueminha lá pra ver as mensagens apagadas. Hoje em dia não adianta pagar mais nada, viu? Não adianta pagar mais nada. Central do Jornalismo chamando, Cláudio Júnior.
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4: O mercado financeiro reduziu pela primeira vez em 16 semanas a projeção para a inflação oficial do Brasil em 2026. Segundo o Boletim Focus, divulgado hoje pelo Banco Central, a estimativa para o Índice Nacional de Preços ao Consumidor Amplo, o IPCA, passou de 5,33% para 5,30%. Apesar da leve queda, a projeção continua da meta de inflação estabelecida pelo Conselho Monetário Nacional, acima da meta, fixada em 3%, com margem de tolerância de 1,5% e 4,5%. A redução interrompe uma sequência de 16 semanas consecutivas

de estabilidade ou alta nas projeções para o IPCA. 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

0: Cassola faz parte da sua vida, Luan Santana. Você topa. Antes ainda rolou por aqui João Bosco, Vinícius e Felipe Rafael, seu astral. Como é que tá seu astral dessa terça-feira? Me conta aí, não me esconda nada. 9149-8282. Deixa eu deixar o meu abraço aqui pro Edson, pra Sheila também, pra Sueli, pro Henrique, pra Giovana, a Tamara e também para o Ulisses. Um abraço pra você, viu, Ulisses? Obrigado pela companhia. 9149-8282.
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0: Oi, Diego Luiz, boa tarde. Quero pedir a música do RPM, Olhar 43. Bora, bora, mostradinho. Vamos que vamos.
1: Tadinha, bora!

É o Barões da Pisadinha aqui na nossa tarde de terça-feira. Que tá frio, né? Tô com o pé gelado aqui. Tá com o pé gelado também, é? É, conta aqui pra mim. Então, 9149-8282. A Sheila falou assim que hoje não dá pra lavar a louça, não. É, ela porque não vai lavar a louça hoje. A patroa aqui em casa também não quer lavar a louça hoje, não, viu? Não quer. Eu falei pra ela, eu vou lá no Big Mart comprar uma luva pra lavar a louça. Ou eu mesmo vou lavar, né, Diego? Sou forgado. 9149-8282. Mandar um abraço aqui também pro Eduardo, pro Zé Henrique também. E, claro, o Gabriel também tá ligado junto com a gente aqui, diretamente do Comércio de Três Lagoas. Um abraço pra você. 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

0: Caçula, faz parte da sua vida, Desejo Imortal, com o embaixador Gustavo Lima, encerrando mais uma edição aqui do nosso Boa Tarde, Caçula. Muito obrigado pela sua companhia, muito obrigado pela sua audiência. Não vou desligar o rádio não, sabe por quê? A Caçula sempre tem os melhores amigos aqui pra você e, é claro, o melhor conteúdo, o melhor da música sertaneja, porque agora vai vir uns modão nota 10 aqui com o Cowboy, que é fora de série, hein? O Brete já tá preparado e ele tá chegando com tudo. Já preparou a bota, já preparou a espora, o cinturão já tá lustrado, porque a hora do Cowboy vai começar.
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Tarde Sabor de mais ótima tarde pra você. Estamos chegando, estamos chegando. Coisa boa, né? Uma ótima terça-feira pra você. Fica bem à vontade a partir de agora. A gente chega pra tocar as melhores modas pra você em clima de rodeio, hein? Participa com a gente, essa é a nossa 96 Caçula FM. Essa é a hora do Cowboy Daniel Santos nesta terça-feira. Até as 18 horas, tocando as melhores modas pra você em clima de rodeio. Você participa, você pede moda. Aqui o sistema é bruto e nós ajeita a moda. 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Alô, Fabinho. Abração carinhosamente pra você, meu irmão. Seja bem-vindo. Vambora, hein? Essa é a pegada do rodeio. 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A partir de agora o show começa. Horas e 3 minutos. É só você participar. Anota aí o nosso WhatsApp, hein? 679-9149-8282. Aqui o sistema é bom.

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1: Coisa boa demais, essa é a nossa 96 Caçula FM nesta terça-feira. Coisa boa demais, vai participando com a gente por aqui também através do nosso WhatsApp, hein? Pode pedir a sua moda, manda beijo, manda abraço também. Manda aquela alusão especial pra quem você quiser, viu? É só você participar, só você pedir moda, que aqui nós ajeita a moda. Toda a galera chega junto com a gente por aqui também, né? Pode participar à vontade, hein? Já quero aqui agradecer, agradecer toda a galera que também está no comércio aí da cidade de Três Lagoas. Sempre acompanhando também o nosso trabalho, aquele abração carinhosamente para vocês aí, um bom trabalho. Deus abençoe cada um de vocês, uma ótima jornada aí, viu? Que seja uma terça-feira abençoada, seja uma terça-feira bastante produtiva. E é só você pedir moda, que aqui nós ajeita a moda! 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Uma ótima tarde pra vocês, hein? 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Eita, coisa boa lá, viu? A Vitória, tá lá a Cleciane, tá lá a Rosa. Todo pessoal, a gente só tem que agradecer pelo carinho da audiência da galera toda, viu? E chega lá, ó, dá aquela moralzinha pra nós também, viu? Fala assim, ó, tava ouvindo a 96 Caçula, hein? Tava ouvindo a 96 Caçula, é firme ali, o sistema é bruto, hein? Eita, coisa boa! 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Deixa eu mandar também um abração especial lá pra Tamires, também. Alô, Tamires, ótima tarde pra você, obrigado, hein, pedindo modão de Gustavo Lima. A gente já ajeitou moda pra você, né, mexerico? Ó, Gustavo Lima, desejo imortal. É a moda que fez um grande sucesso, hein? O embaixador canta aí no sistema e pro lado.

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1: Coisa boa demais, o cowboy vai te pegar. Vambora pra cima deles, 3 horas 23 minutos. Deixa eu atender também a Patrícia. Alô, Patrícia, ótima tarde pra você. Obrigado pelo carinho da audiência, hein. Olha só, tá pedindo modão, né, mexerico? Titãozinho Chororó. Vamos ajeitar essa moda pra você a partir de agora, hein. Patrícia, sempre junto com a gente também na audiência. Deixa eu mandar também um abração especial lá pra Verinha também, né? Alô, Verinha, mais uma vez, ó, aquele agradecimento especial, hein? Obrigado pelo carinho, tamo junto, é nóis. Essa é a pegada do rodeio, né? 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
2: Olha só, toda essa galera vai participando com a gente por aqui também, né? E deixa eu ver a Mariana lá da Vila Piloto, hein? Ó, tá participando com a gente por aqui pela primeira vez também, né? Alô, Mariana! Ótima tarde pra você, seja bem-vinda, viu? Obrigado pelo carinho, obrigado pela audiência. Deus abençoe cada um de vocês aí, tamo junto, é nóis, hein? Tá lá, ó, tá curtindo a nossa 96, que é a Sul FM. Tá pedindo modão também, tá oferecendo lá pra Simone, pra Vanessa. Também pro Marcinho, também um forte abraço pra toda essa galera aí, hein? Pessoal trabalhando lá, ó, pessoal da Eldorado Brasil. Deus abençoe cada um de vocês, ótima jornada de trabalho aí, tamo junto, é nóis, hein? Pessoal da Eldorado Brasil, pessoal da Suzano, toda essa galera aí, ó. Pessoal tá sempre na sintonia com a gente por aqui também, vambora lá! Tá meu Carlos lá do Interlagos também, tá pedindo modão também, ó, de Gustavo Lima. Tá oferecendo lá pra Fernanda, também lá do Jardim Alvorada, hein? Abração pra vocês aí, obrigado pelo carinho, viu? Completando o

0: Eita, coisa boa demais, só tem as melhores, só tem as melhores. 10 horas e 41 minutos agora, hein? 3h41, tem recadinho especial pra você.
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0: Eita, coisa boa demais, agora 3 horas e 55 minutos.
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0: Essa é nossa 96 Caçula FM, é só você participar, é só você interagir. Vambora pra cima, hein? Dá tempo de você participar, pode pedir seu modão, hein? Pode pedir modão, é que nós ajeita, moda! 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Uma ótima tarde de terça-feira pra você, meu irmão. Vambora! Grande Fabinho, curso de trânsito. Chama também no WhatsApp lá, ó. Fala que você tava ouvindo a nossa 96 Caçula FM, a hora do cowboy, viu? 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Você pode ganhar o curso, você pode ganhar também a sua... Sua atualização, é só você ficar aqui na programação da 96 Caçula FM, que aqui o sistema é bruto. 3 horas e 57 agora, 3 e 57 agora. 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Grande Fabinho, aquele abraço carinhosamente pra você, meu irmão!

0: Aí, divino e tonizante, carro de boi!
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0: Sabor demais, hein? Só tem as melhores, hein? Pessoal, participa com a gente por aqui também através do nosso WhatsApp. Já anota aí, ó. 679-9149-8282. Onda linda, maravilhosa, né? Música de viola, hein? É. Carrega a alma, né? De um campo, a simplicidade da vida e as forças das tradições, não é? Em cada corte existe aí, ó, uma linda história de amor, de saudades, de fé, trabalho, de muita esperança, mantendo viva aí a cultura de gerações, não é? Ouvir com certeza, uma boa moda de viola é fazendo toda a diferença em nossas vidas, hein? É encontrar a paz no coração e valorizar raízes que jamais acabam, hein? E pra toda a galera que gosta dos modão de viola, receba aí o nosso abraço! Participar, viu? Através do nosso WhatsApp, pode pedir a sua moda boa. 679-9149-8282. Pra cima dele! Eita coisa boa! E olha só, já tem informação pra você.

0: também, viu? Tem informação pra você nessa tarde abençoada aí, ó. 4 horas e 4 minutos, agora 4 horas e 4 minutos.
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0: Essa é nossa 96 Caçula FM, agora 4 horas e 4 minutos.
2: Boa tarde, Daniel. Boa tarde pra você, ouvinte da Caçula. Conhecer o passado para compreender o presente e fortalecer a identidade da comunidade. Com esse propósito, alunos do nono ano da Escola Estadual Bom Jesus realizaram uma visita à Diretoria de Cultura da Secretaria Municipal de Turismo e Cultura, SETURC, de Três Lagoas, na segunda-feira, como parte do projeto Entre Ruas e Memórias, Descobrindo a História Local. A atividade proporcionou aos estudantes um dia de aprendizado, pesquisa e descobertas sobre a trajetória do município. Durante a visita, os alunos do nono ano de ensino estiveram acompanhados pelo professor coordenador de práticas inovadoras, o Rogério Venâncio de Souza. Eles foram recebidos pela servidora da cultura, Deise de Camargo, que compartilhou experiências e informações sobre a história da cidade, contribuindo de forma significativa para o desenvolvimento do projeto pedagógico. Também foram realizados registros audiovisuais e entrevistas que irão compor os trabalhos desenvolvidos pelos estudantes. A informação completa está no nosso portal radiocaçula.com.br. 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
1: Acabou demais, essa é a nossa 96 Caçula FM. É só você participar, pode pedir modão, hein? Coisa, vou deixar agradecer também lá o sucata do Miranda. 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Ótima tarde pra vocês aí. Obrigado pelo carinho da audiência com a gente por aqui também, viu? 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Vou mandar também uma abração especial lá nosso amigo Tim, tá bem? Alô, Tim! O Tim gosta de uns modão ajeitado demais, hein? Tim, gente boa, um abraço pra você, valeu, meu irmãozinho. Obrigado pelo carinho da audiência, a gente ajeita a moda, vambora pro Pega Lá!

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5: Caçula 4:25.
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2: Estamos demais, essa é a nossa 96 Caçula FM. Agora são exatamente 4 horas e 28 minutos. Toda essa galera participa com a gente por aqui pra pedir modão, hein? Deixa eu ver a participação do Zico, hein?
3: Olha, meu. Boa tarde.
2: Oi, boa tarde.
3: Bom. Coloca a moda aí pra nós ouvir aí. Cerveja em mim, tá?
2: Certo.
3: Eu fiz pro Wagner, na Paula, na Lúcia, na Eva, o William, a Ilza, o Gustavo, você, a sua esposa.
2: Beleza.
3: A todo mundo gosta da música aí. Bom?
2: Valeu.
3: Falou, Daniel.
2: Valeu, Zico. Ótima tarde pra você, maravilhosa. Uma abençoada terça-feira. Obrigado, hein? Deixa eu atender também a participação do Anderson, também lá do bairro Nova Três Lagoas, hein? Aí, valeu, Anderson. Um abração pra você, meu irmãozinho. Tá pedindo modão também de Jorge Matheus. Vamos ajeitar a moda pra você, hein? Tá oferecendo pra sua esposa Vanessa também, ó. Obrigado pelo carinho, Deus abençoe a tarde de vocês aí, viu? Pessoal do bairro Nova Três Lagoas 1, pessoal lá do bairro Nova Três Lagoas 2, pessoal lá do 3 também, ó. Recebam aí o nosso abraço. Olha só quem tá com a gente por aqui também, a Larissa, também. Alô, Larissa. Ótima tarde pra você, obrigado pelo carinho, tá pedindo aqui. Oi, Balde, da mulher de Zé Neto e Cristiano, hein? Ajeita a moda aí, mexerica, ajeita a moda, hein? Tá participando é a Larissa. Alô, Larissa, mais uma vez um abração pra você. Obrigadão pelo carinho também, vambora. Deixa eu mandar também uma alusão pra toda a galera que tá na rodagem também, né? Meus amigos motoristas, pessoal do Puxa da Madeira, pessoal também do Puxa da Celulose. Deus abençoe cada um de vocês aí, pessoal que tá no estradão, hein? Em clima de rodeio aqui, nós ajeita a moda. 4 horas 28 minutos, 4h28. Deixa eu agradecer também a todo o pessoal lá da RS Móveis. Um abração carinhosamente pra vocês aí. Obrigado pelo carinho, tamo junto, é nóis, hein? Pessoal lá da RS Móveis, um abração pra vocês aí. Obrigado pelo carinho, tamo junto, é nóis. Na pegada do rodeio, né? 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Coisa boa, coisa boa! Coisa boa demais, toda essa galera participa com a gente, pede moda, nós ajeita, ajeita, ajeita, moda! Bora pra cima dele!
3: Ô, Daniel, boa tarde!
2: Aí, ó, de novo, bom. Zico!
3: Coloca a moda aí pra nós ouvir aí! Cerveja em mim!
2: Vamos ajeitar essa moda aí, tá no jeito a moda?
3: O Wagner, o Paulo, o Augusto, o Filho, a Ilda, o Gustavo, você, a sua esposa.
2: Beleza, Zico! Aí, ó!
3: A todo mundo!
2: Alô, duas vezes com nós, hein?
3: Alô!
2: Valeu, Zico! Aquele abração pra você! Valeu, meu irmãozinho! Obrigado pelo carinho, tamo junto, é nóis!
4: Boa tarde, tudo bem?
2: Tudo jóia!
4: Vou essa programação pra nós, pra minha mamãe Alete, um abraço!
2: Beleza, um abraço, Alete! Um abração pra você! Vambora, vambora, vambora de moda! Vambora!

0: essa mudança, só tem modão, mexerico. Horas e 41 minutos, agora dá tempo de você participar, hein? Chama nós no WhatsApp, é o 679-9149-8282. 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

0: Eita, só tem modão ajeitado demais. Abração especial também ao nosso amigo Marcelo Dona Dona. Tá lá na audiência com a gente também. Alô, Marcelão. Ótima tarde pra você. Valeu, meu irmãozinho. Como é que tá as coisas aí? Tá belezinha? Tudo certinho, maravilha. Abraço pra você. Valeu, boiadeiro. Tamo junto, é nóis, hein? Tá lá em Birigui, ó. Tá lá em Birigui. Tá curtindo a gente também através do nosso aplicativo, da nossa 96 Caçula FM. Grande, gente boa, gente boa. Marcelo Donadão.
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0: Eita, coisa boa. Isso é pra matar saudades, hein? Só você participar com a gente também, chama nós no WhatsApp 679 91 49 82.

0: Sábado de mais ótima tarde pra você, maravilhosa, abençoada terça-feira. Exatamente 5 horas e 2 minutos, diretamente da redação. Cláudio Júnior trazendo pra você mais informação, hein? Alô, Cláudio Júnior, ótima tarde pra você.
1: Boa tarde, Daniel. Boa tarde, ouvintes da Rádio Caçula. A Prefeitura de Três Lagoas, por meio da Secretaria Municipal de Saúde, segue investindo na modernização da rede pública de saúde e adquiriu, com recursos próprios, 5 novos equipamentos de ultrassom de última geração, que já estão em funcionamento no Centro de Especialidades Médicas, o CEM. O investimento fortalece a estrutura de diagnóstico por imagem no município, garantindo mais agilidade na realização dos exames, redução da fila de espera e imagens com maior qualidade e resolução, proporcionando mais precisão nos diagnósticos e maior segurança aos pacientes. 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
1: Caçula 5 e 7.
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0: esse modão ajeitado, hein? Ronaldo Viola, João Carvalho. Participação também do meu amigo Marcelo Donadona, hein? Grande Marcelão, um abração pra você. Valeu, meu irmãozinho. Obrigado pelo carinho. É só você participar com a gente por aqui também, viu? E agora aí, ó. 5 horas e 23 minutos. 5 horas e 23 minutos.
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1: Coisa boa demais, o cowboy vai te pegar. Vambora pra cima, vambora, vambora. Terço. Ótima terça-feira pra você, viu? E você tem uma noite maravilhosa aí, aquela terça-feira abençoada, hein? Obrigado pelo carinho. Toda essa galera participa com a gente. Pode pedir moda que aqui nós ajeita moda. Coisa boa, deixa eu ver aqui a participação da Beatriz também lá do Jardim Paranapungá. Tá pedindo modão também.

tá oferecendo aí, ó, pro Diegão também, alô Diego. Ótima tarde pra você, ótima noite também pra todo o pessoal do Paranapungá também, ó. E pessoal gosta de uns modão ajeitado, hein? Vamos ajeitar a moda pra você, obrigado pelo carinho. Uma ótima noite pra vocês, hein? Obrigadão pelo carinho da sintonia, tamo junto, é nóis.

só você participar com a gente. 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Coisa boa, Cacá Variedades em clima de rodeio. Aqui você pede moda e nós ajeita a moda. Pessoal, pode participar, pode pedir modão que ainda dá tempo, hein? 5 horas e 28 agora. Já quero aqui, ó, convidar você também, que todos os dias também de segunda a sexta-feira, também a partir das 5 horas da manhã tem também o nosso Acorda MS, hein? Pra você já acordar cedo, já preparar o cafezinho também e você curtir já os modão, hein? Pra você já começar bem o seu dia. Amanhã, quarta-feira, a partir das 5 horas, você tá convidado a estar com a gente aqui! Essa linda, essa moda! 5 horas e 29 minutos, bora pro Pega Peãozão!

0: Eita, coisa boa! Essa moda é linda demais, hein? Essa moda é sensacional, hein? 5 horas e 35 agora, 5 horas e 35 minutos!
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0: Já parou pra pensar que você precisa parar de reclamar, parar de murmurar? A reclamação não muda a realidade, hein? Mas a atitude, com toda a certeza, transforma o caminho, viu? Não desista dos seus sonhos por causa das dificuldades que vem à vida, né? Grandes conquistas também exigem coragem, perseverança, fé. Levanta quantas vezes você for necessário, viu? Siga em frente, faça a sua parte. Não espere que outras pessoas vão fazer aquilo que você queira, viu? Lute com determinação, com trabalho, com honestidade. Mantenha seu coração cheio de esperança, muita fé em Deus e com toda a certeza. Não precisa pisar em ninguém, viu? O que é seu, com toda a certeza, vai ser seu, hein? Para um pouquinho daquela pensada, daquela refletida. E acima de tudo, você precisa ter a fé em Deus, com trabalho, coragem, com a confiança. Com sonhos pode, com toda a certeza, se tornar realidade, hein? Acredita aí no seu potencial. Mantenha foco, siga em frente, mesmo quando o caminho parece ser tão difícil, hein? Não desista dos seus sonhos, não, hein? Vá à luta, faça a sua parte com a dedicação. Não espere, jamais, jamais espere que alguém possa fazer aquilo que você precisa fazer para conquistar os seus objetivos, hein? Para de reclamar, viu? Para de murmurar. Cada dificuldade é uma oportunidade para você crescer. Bora pra cima! Só tem as melhores modas aqui, o sistema é bruto! Nosso amigo Tiãozinho! Pressão pra você, valeu, meu irmãozinho, hein? Tiãozinho tá com a gente também, ó. Meu amigo motorista, Tiãozinho tá na audiência lá, ó. Já aproveitar também, mandar um abração especial pra todo o pessoal do Puxa do Papel Pesado, hein? Pessoal lá da JSL, toda a galera, obrigado pelo carinho da audiência, Deus abençoe todos vocês. Bom trabalho aí, tamo junto, é nóis, vambora de moda! Dá um beijão pra minha mãezona, tá lá em Silvira também, alô mãezona, bonitona. Mãezona, te amo, viu?

0: 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Mas olha o dedo, que dedo, a utilidade do dedo. Mas olha o dedo, qual é o dedo, a utilidade como tem, né? Mas olha o dedo, que dedo,
1: a utilidade do dedo.
0: Nossa, mãe.
1: Mas é bom demais, já quero aqui, ó, convidar você mais uma vez, hein? De segunda a sexta-feira, a partir das 5 horas da manhã, tem também o nosso Acorda MS, hein? Pra você que acorda cedo, já vai pra, preparando aí pra mais um dia de labuta, hein? Acorda cedo, já prepara aquele cafezinho maravilhoso, aquele café abençoado, hein? É só você participar com a gente por aqui também, que todos os dias a gente toca só as melhores, hein? Pra você já começar bem o dia, hein? E amanhã, quarta-feira, não vai ser diferente, hein? Amanhã, quarta-feira, a partir das 5 horas, é só você sintonizar. A gente começa o nosso Acorda MS. Vamos!
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1: Eita, coisa boa demais. O cowboy vai te pegar. Cuidado. 5 horas e 46 minutos. Uma ótima noite pra você, né? 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

0: acabou de mandar, deixa eu mandar também uma versão especial. Nosso amigo Tico também tá na audiência. Alô, Tico.
1: Então, cowboy, deixa eu te falar. Eu acho que não dá tempo. Se não der tempo, você manda pelo menos um alô pra mim.
0: Opa!
1: É o Tico São Paulino.
0: Certo.
1: Eu também sou da madrugada, viu?
0: Ah, é?
1: Aí, se der tempo, você manda um do Rick Henry. Se não der, você pode... Nas primeiras da manhã do
0: Beleza,
1: dia, amanhã, 5 horas da manhã, já fazendo cafezinho já.
0: Opa!
1: E você pode mandar um alô pra mim também aí, na parte da manhã, que eu já tô com o café pronto te ouvindo, beleza?
0: Valeu, Tico. Um abraço especial pra você. Satisfação, hein, meu irmão. Você, obrigado, hein. Deus abençoe aí, ó. Todos os dias, Tico, também tá na sintonia com a gente por aqui. No nosso Acordo MS. Valeu, Tico. Abração carinhosamente pra você. Obrigado pelo carinho. Valeu, meu irmãozinho.

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1: Sim, sabor demais, hein? Quero aqui, ó, agradecer. Agradecer você pelo carinho da audiência. Desejar pra você uma noite maravilhosa de terça-feira, né? Noite feliz. Noite boa de descanso. E amanhã a gente vai chegar novamente aqui com as melhores modas, belezinha? Beijo pra minha mãezona, tá lá em Silvira também na audiência. Alô, mãezona, bonitona. Beijão todo especial, meu irmão Demir, também beijo pra você, minha irmã Aparecida, o Nenezão, o Dirceu, o Arceu, toda a família, brigadão pelo carinho da audiência também, viu? Grupo Caçula de Comunicação, pra toda a nossa equipe, aquele abraço top do Brasil! Fiquem todos na paz de Deus, a gente só tem que agradecer pelo carinho, agradecer a Deus pelas oportunidades, não é? Fiquem todos na paz e até amanhã, se Deus quiser, valeu, galerinha!
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Uma ação da Polícia Rodoviária Federal resultou na apreensão de 103 quilos de drogas na tarde de ontem em Três Lagoas. A ocorrência foi registrada durante uma fiscalização na BR-158 e mobilizou equipes após o motorista de um veículo tentar escapar da abordagem. De acordo com a PRF, os policiais deram ordem de parada ao condutor de um Chevrolet Celta, mas ele desobedeceu a determinação e iniciou uma fuga.

0: em alta velocidade pela rodovia. Após acompanhamento tático, o motorista abandonou o automóvel e fugiu a pé, juntamente com o passageiro. Apesar das buscas realizadas, os suspeitos não foram localizados. Durante a vistoria no veículo, os policiais encontraram um grande carregamento de entorpecentes. Ao todo, foram apreendidos 85 quilos de maconha, 16 quilos de skunk, 1 quilo de cocaína e 300 gramas de haxixe, totalizando aproximadamente mais de 100 quilos de drogas. Todo o material apreendido foi encaminhado juntamente com o veículo para a Polícia Civil de Três Lagoas, que dará continuidade às investigações para identificar e localizar os responsáveis pelo transporte da carga ilícita. 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

5, 4, 3, 2. Parem! Espera aí, onde é que vocês pensam que vão? Hã? Hã?

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2: Está no ar a Voz do Brasil. As notícias do governo federal que movimentaram o país no dia de hoje.
3: Olá, boa noite.
4: Boa noite para você que nos acompanha em todo o país.
3: Terça-feira, 7 de julho de 2026.
4: Vamos aos destaques do dia na Voz do Brasil.
3: Economia e exportações.
4: Brasil e Estados Unidos promovem mais uma rodada de negociações sobre a aplicação de novas tarifas a produtos nacionais. Luana Karen.
5: O prazo final para o governo dos Estados Unidos definir a aplicação de novas tarifas sobre produtos brasileiros é 15 de julho.
3: Pets e saúde mental.
4: Meu SUS Digital oferece teleatendimento gratuito para quem enfrenta dificuldade em parar de jogar. Graziele Bezerra.
6: O atendimento é gratuito e confidencial e realizado por psicólogos ou terapeutas ocupacionais com o apoio de médico-psiquiatra quando necessário.
3: A partir de amanhã, contribuinte pode consultar lote especial de restituição automática do imposto de renda.
4: O pagamento dos valores será feito no dia 15 de julho. Graziela Mendonça.
7: O lote automático beneficia contribuintes que não eram obrigados a declarar o imposto de renda em 2025, não entregaram a declaração, tiveram o imposto retido na fonte em 2024 e têm até R$ 1.000 a receber.
3: Hoje, na apresentação da Voz do Brasil, Luciana Vasconcelos e Luciano Seixas.
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3: As negociações entre os governos do Brasil e dos Estados Unidos continuam em andamento a respeito da aplicação das novas tarifas comerciais.
4: Os dois países também avançaram nas discussões sobre cooperação no combate ao crime transnacional.
5: Brasil e Estados Unidos realizaram mais uma rodada de negociações a respeito da aplicação de novas tarifas sobre produtos brasileiros. Trata-se de uma sobretaxa de 25% sobre diferentes produtos exportados pelo Brasil. Em alguns casos, a taxação pode chegar até 37,5%. O ministro do Desenvolvimento, Indústria, Comércio e Serviços, Márcio Elias, afirmou que as negociações seguem em andamento e que estão concentradas na defesa dos interesses comerciais do país.
8: Não sairemos da mesa de negociação.